0: 0,6%. O índice ficou estável na comparação com o trimestre anterior e teve queda de 0,6 pontos percentuais em relação ao mesmo período do ano passado. Outro destaque da pesquisa nacional por amostra de domicílios contínua foi a queda na taxa de subutilização, que atingiu 13,3%, o menor nível da série histórica, como explica o analista do IBGE, William Kratochwill.
1: Mais importante é quando observamos a subutilização do mercado de trabalho, ou seja, aqueles que trabalhavam menos horas do que gostariam, aqueles que estavam desalentados, aqueles que estavam fora do mercado de trabalho, mas estão potencialmente ligados a ele, que apresentaram reduções nos seus contingentes, e isso diminuiu a taxa de subutilização do mercado de trabalho. O que é um fator importante, mostrando que o mercado ele continua absorvendo a mão de obra que não estava sendo utilizada.
0: No caso dos empregados com carteira de trabalho assinada, o índice se manteve estável, com quase 40 milhões de pessoas formalizadas. No começo do ano, a gerente Fabiana Barros foi contratada em uma loja no centro de Brasília. Para ela, o cargo com carteira assinada representa tranquilidade.
2: Eu acredito que a vantagem ela é muito boa, porque além de ter os benefícios que a própria empresa fornece, que é o 13º, as férias, então assim, é muito bom.
0: O rendimento médio do brasileiro também subiu, como explica o subsecretário de Política Macroeconômica do Ministério da Fazenda, Rafael Ramires Leão.
3: O rendimento médio real dos trabalhadores no trimestre foi de R$ 3.726, uma alta de 4% em relação ao mesmo período do ano anterior. E na comparação com 2022, esse rendimento está 20% mais alto, um avanço que mostra que a queda no desemprego veio acompanhada de ganho real no bolso do trabalhador.
0: A taxa de ocupação medida pelo IBGE leva em conta empregados com ou sem carteira assinada, funcionários públicos, trabalhadores domésticos e trabalhadores que atuam por conta própria. O número de brasileiros ocupados chegou a 102 milhões e 700 mil, uma alta de 0,5% em relação ao trimestre anterior, o que representa 558 mil pessoas a mais incluídas no mercado de trabalho. Reportagem Luana Karen.
4: O governo do Brasil trabalha para tentar atualizar o teto dos microempreendedores individuais.
5: Durante participação no programa Bom Dia Ministro, produzido pela empresa Brasil de Comunicação, o ministro do Planejamento e Orçamento, Bruno Moretti, explicou que um projeto de lei será enviado ao Congresso e prevê atualização entre 2027 e 2028.
6: A gente está trabalhando aqui com a perspectiva de atualizar esse teto para um patamar aí entre 130 e 140 mil, que é mais ou menos a reposição da inflação. Isso é absorvível desde que isso seja feito de maneira escalonada, entre 2027 e 2028. Fazendo isso de forma escalonada, a gente consegue absorver nas contas públicas, a gente consegue, inclusive, cumprir todo o nosso regramento orçamentário e fiscal.
4: Criação de gado irregular, garimpo ilegal e desmatamento em área de conservação.
5: Todos esses crimes foram desarticulados em uma operação do ICMBio no estado do Pará, que terminou essa semana.
4: Durante a ação de fiscalização, o órgão encontrou fortes indícios de criação clandestina de gado dentro da Estação Ecológica da Terra do Meio.
7: Uma área de proteção ambiental que abriga diversas plantas e animais, como o macaco-aranha da testa branca, que está em perigo de extinção. Essa é a Estação Ecológica Terra do Meio, localizada entre os rios Xingu e Iriri, no Pará. Foi nessa importante área de proteção ambiental que o Instituto Chico Mendes de Conservação da Biodiversidade realizou a operação Pasto Nulus, para acabar com o desmatamento ilegal, a criação de gado irregular e o garimpo ilegal. A ação começou no dia 3 de junho e foi marcada por resistência dos invasores, que ameaçaram policiais, destruíram pontes e tentaram furtar o gado apreendido. Ao todo, foram aplicados R$ 6 milhões e 500 mil reais em multas, além de bens retidos, como escavadeiras, trator, motocicletas e motores estacionários. Fiscais também apreenderam ouro ilegal e mercúrio, que é um metal altamente tóxico que contamina água, peixes e seres humanos, e 436 cabeças de gado, que agora terão outro destino, como explica o presidente do ICMBio, Mauro Pires.
8: E esse gado depois foi destinado para programas sociais, né? Para combate à fome, para a merenda escolar, né? De escolas municipais, também para hospitais, é importante dizer.
7: De acordo com Mauro Pires, os criminosos eram reincidentes, já tinham sido multados e foi encontrada uma grande rede de atividades ilegais.
8: Que não se trata ali de um pequeno produtor que tinha duas, três vacas de produção leiteira ou para sua família. A gente estava falando de uma rede clandestina de criação de animais em áreas protegidas e prejudicando aqueles produtores que seguem as regras. Aquele produtor que vacina os seus animais, registra os seus animais no órgão sanitário estadual.
7: Além do ICMBio, a Operação Pasto Nulos contou com o apoio da Força Nacional, Polícia Federal, Polícia Militar do Pará e IBAMA. Reportagem Raquel Mariano.
5: O INSS inaugurou hoje a 7ª unidade do PrevBarco, a agência flutuante da Previdência que leva atendimento a comunidades afastadas dos centros urbanos.
4: O novo PrevBarco foi inaugurado em Belém, no Pará, e vai atender municípios do arquipélago do Marajó e do Amapá.
9: Uma nova agência flutuante do INSS foi inaugurada nesta sexta-feira em Belém, no Pará. O PrevBarco Belém 2 vai levar serviços previdenciários e assistenciais a comunidades ribeirinhas, indígenas e quilombolas de difícil acesso no Marajó e no Amapá. Os atendimentos ocorrem de forma direta, sem a necessidade de agendamento prévio. Durante a solenidade, o ministro da Previdência Social, Volney Queiroz, revelou o impacto pessoal que a iniciativa causou em sua gestão.
10: Esse PrevBarco, desde quando nós tivemos o primeiro contato na Previdência Social com a política do PrevBarco, foi uma coisa que me emocionou, chamou minha atenção e fez com que eu quisesse me dedicar a aumentar o número de PrevBarcos e a fortalecer essa política.
9: A presidente do INSS, Ana Cristina Silveira, defende que a nova estrutura flutuante consolida uma previdência social mais inclusiva e acolhedora.
11: O PrevBarco é, acima de tudo, um símbolo. Símbolo do Estado que cada vez erguemos para chegar às pessoas. Símbolo de uma gestão que não espera o cidadão. Que vale para ele e garantindo que nenhum brasileiro fique para trás.
9: O modelo operacional destaca-se por ser resolutivo, ou seja, ele permite que o cidadão saia com o resultado do requerimento na hora. O tratorista Isaías Rosário da Silva, de 65 anos, conseguiu a concessão da aposentadoria diretamente no barco e celebrou a agilidade do serviço.
12: Foi feliz, porque já estou com a carta já aposentado. Vai ajudar bastante, tem nem palavra, né? E agora foi maravilhoso.
9: Com a chegada do Belém 2, o Ministério da Previdência Social eleva para 7 o número de PrevBarcos em atividade simultânea nos rios da região norte. Reportagem Pedro Sardinha.
5: O Ministério das Relações Exteriores confirmou as mortes de uma brasileira e um brasileiro entre as vítimas dos fortes terremotos que atingiram a Venezuela na última quarta-feira.
4: O Itamaraty afirmou em uma rede social que está prestando assistência consular às famílias das vítimas.
5: Hoje, uma missão humanitária do Brasil partiu de Guarulhos, em São Paulo, com destino a Maracai, na Venezuela.
4: Foram enviados cães farejadores e equipamentos especializados para busca e resgate urbano, além de equipes e materiais médicos para cuidado das vítimas.
13: O Brasil enviou nesta sexta-feira ajuda humanitária para a Venezuela. A aeronave KC-390 Millennium da Força Aérea Brasileira decolou de Guarulhos, em São Paulo, com destino a Macaray, na Venezuela. Foram enviados médicos, cães farejadores e equipamentos especializados para apoiar a Venezuela após os terremotos da última terça-feira. São 12 toneladas de material de apoio e uma equipe de busca e resgate urbano, que reúne profissionais da Secretaria Nacional de Promoção e Defesa Civil, de militares do Corpo de Bombeiros de Minas Gerais, São Paulo e do Paraná, além de especialistas da Agência Nacional de Telecomunicações, a Anatel. A missão humanitária brasileira é coordenada pela Agência Brasileira de Cooperação do Ministério das Relações Exteriores. Priscila Machado, para a Voz do Brasil.
5: De acordo com o último balanço divulgado pelo governo da Venezuela, 920 pessoas morreram e mais de 3 mil ficaram feridas.
4: Ainda segundo o governo venezuelano, mais de 4 mil pessoas estão desalojadas e mais de 300 edificações foram afetadas.
5: Agora há pouco, a Força Aérea Brasileira informou que um hospital de campanha da Marinha do Brasil será transportado neste sábado para apoiar a Venezuela, após os terremotos registrados na última quarta-feira.
4: A FAB disse que a aeronave KC-390 Millennium vai transportar, além de estrutura do hospital, equipe médica que prestará apoio aos venezuelanos.
5: A decolagem está prevista para as 8 horas da manhã, horário de Brasília, na base aérea do Galeão, no Rio de Janeiro.
4: Um estudo promovido entre pacientes com obesidade grave ou associada a outras comorbidades, como hipertensão, vai medir os impactos de canetas emagrecedoras à base de semaglutida sobre o Sistema Único de Saúde.
5: Anunciado hoje pelo ministro da Saúde, Alexandre Padilha, o estudo vai ser feito ao longo dos próximos 2 anos, com 250 pacientes do Grupo Hospitalar Conceição, do Rio Grande do Sul.
4: O ministro explicou que um dos objetivos é observar as vantagens da aplicação da medicação para o SUS e para os pacientes que, por vezes, não estão aptos à cirurgia bariátrica, por exemplo.
14: Pessoas que estão esperando na fila de cirurgia bariátrica, mas que não têm condições clínicas sequer de fazer a cirurgia. Então, se pacientes que estavam esperando conseguem reunir as condições clínicas para fazer a cirurgia bariátrica, ou mesmo se tem um impacto a ponto de reduzir a necessidade de fazer a cirurgia bariátrica. Como também nós vamos observar pacientes que têm obesidade e comprometimento cardíaco. Então, o que isso tem de impacto nesses pacientes?
5: Padilha destacou também que a adoção das canetas emagrecedoras como protocolo permanente do SUS contra a obesidade e outras doenças depende da produção da medicação no Brasil.
14: Mais da metade da população brasileira tem sobrepeso a partir da pesquisa feita pelo Vigitel do Ministério da Saúde, que faz a vigilância nas capitais do país, e um quarto da população brasileira que estão obesas. Então, nós estamos falando de dezenas de milhões de pessoas. Toda vez que você fala em medicação para larga escala de uso no SUS, você tem que conseguir produzir no Brasil, ou senão você não tem sustentabilidade dessa oferta.
4: A pesquisa será realizada com recursos transferidos ao hospital pela Fundação de Apoio da Universidade Federal do Rio Grande do Sul, provenientes de aporte financeiro da produtora do medicamento.
5: A educação pública brasileira avançou em indicadores importantes.
4: A taxa de reprovação no ensino médio e de abandono escolar caíram em torno de 60% em 3 anos.
5: Por outro lado, aumentou a taxa de aprovação dos estudantes.
4: Resultados do censo escolar divulgados hoje pelo Ministério da Educação
5: contribuíram para o resultado um conjunto de políticas públicas, com destaque para o programa Pé de Meia.
15: Mais estudantes permanecendo na escola, passando de ano e concluindo o ensino médio. É o que mostram os dados do censo escolar divulgados pelo Ministério da Educação nesta sexta-feira. Entre 2022 e 2025, a reprovação no ensino médio caiu 62%. O abandono escolar diminuiu 61%, enquanto a distorção idade-série, indicador que mede o atraso escolar, foi reduzida em 28% em 3 anos. No mesmo período, a taxa de aprovação aumentou 11%. Uma revolução na educação brasileira, avaliou Leonardo Barchini, ministro da Educação.
16: Para todos os indicadores, a gente teve uma melhoria significativa que a gente há muito tempo não via. E pela primeira vez, esses 3 indicadores estão juntos. Diminuição do abandono, diminuição da repetência e diminuição da distorção. A gente, em história recente do Brasil, nessa revolução que a gente fez nas últimas décadas de botar todo mundo para dentro da escola, a gente não tinha visto que esses fatores concomitantemente melhoraram no país.
15: De acordo com o Ministério da Educação, os resultados refletem um conjunto de políticas voltadas à permanência dos estudantes na escola. Entre elas, o programa Pé de Meia, que oferece incentivo financeiro para que alunos do ensino médio frequentem as aulas, concluam os estudos e participem do Enem. Foi o que destacou o ministro Leonardo Barchini.
16: A retomada dos programas do MEC, dinheiro direto na escola, a melhoria da alimentação escolar, do recurso para alimentação escolar, para o transporte escolar, tudo isso contribui para um conjunto de melhorias que nós vislumbramos nos últimos 4 anos. Mas eu poderia dizer que o Pé de Meia é o carro-chefe dessa política toda de melhoria que foi implementada desde 2023.
15: O censo também aponta avanços em outras áreas da educação. As inscrições de concluintes da rede pública no Enem cresceram 46% entre 2022 e 2025. A educação em tempo integral passou de 15% para 25,8% das matrículas, atendendo quase 9 milhões de estudantes. E o número de escolas com internet para uso pedagógico aumentou 43,7%, beneficiando cerca de 24 milhões de alunos. Os resultados são confirmados pela PNAD contínua do IBGE. Em apenas um ano, aumentou o número de jovens de 15 a 17 anos matriculados no ensino médio e caiu a proporção de estudantes fora da escola. Reportagem Pablo Mundim.
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4: Quando obras visuais não são cuidadas, cores se desbotam, traços se perdem e até o mais importante, pode se apagar aquilo que as obras representam para a história.
5: Por décadas, isso ocorreu com o mural de 15 metros que habita o nono andar do edifício sede do Ministério da Educação em Brasília.
4: A obra da artista carioca Gilda Reis, batizada de Educação, é um retrato das desigualdades do país e um lembrete de que o conhecimento é o caminho para a justiça social.
5: Na reportagem especial de Thaís Antônio, você vai saber como a restauração desse mural é também um resgate do direito à memória.
18: Uma obra marcada pela passagem do tempo, mas que passou por meses de restauração para recuperar suas cores, formas e a identidade artística originais. O mural Educação fica no nono andar do edifício sede do MEC em Brasília. Produzido nos anos 60, a convite de Oscar Niemeyer, o mural de 15 metros quadrados integra o projeto original do prédio e retrata desigualdades sociais brasileiras, destacando a educação como instrumento de transformação. A obra é da artista carioca Gilda Reis Neto. A filha de Gilda, Marta Reis, participou da cerimônia de entrega do painel restaurado. Ela não conhecia o painel pessoalmente, mas relembra que ouvia a mãe se queixar do estado em que a obra se encontrava.
19: Ela sonhou em ver esse painel restaurado. Ela passou muitos anos fora do Brasil. Quando ela voltou, ela veio a Brasília e ela disse: alguém tem que fazer alguma coisa, não pode deixar.
18: A restauração do painel contou com a participação de mais de 30 pessoas da Universidade Federal de Pelotas. Um trabalho complexo que envolveu muita pesquisa e inovação, como lembra a professora Karen Caldas, que atuou ativamente durante o processo.
20: Esse é um painel que tem uma simbologia gigantesca. Ele fala de inclusão, ele fala de educação, ele tem tudo a ver também com um projeto de pensar a educação como base.
18: João Ribeiro, servidor do MEC, se impactou em encontrar a obra desgastada quando entrou para o quadro do Ministério há mais de 20 anos. Desde então, acompanhou e defendeu a ideia de ver a restauração acontecer. Agora, ao acompanhar o resultado final, João conta que a emoção falou mais alto.
21: Essa utopia de Brasília, essas realidades que são mostradas aqui, nessa inclusão, nessa tentativa de inclusão, de construir uma sociedade democrática, essa ideia da democracia que a gente precisa construir diariamente, né?
18: O processo de restauro do mural preserva uma obra que atravessa décadas e ajuda a contar parte da história do Ministério e também de Brasília, como destaca o ministro da Educação, Leonardo Barchini.
22: Essa reinauguração dessa obra de arte é um dia muito marcante, especialmente para mim. E desde o começo vim aqui visitar o nono andar e ficava matutando por que esse painel estava tão escondido e tão maltratado. Hoje é um dia de muita emoção para nós e para todos aqui que são servidores do MEC, que estão aqui há muito tempo.
18: A reinauguração encerra uma trajetória de abandono da obra que chegou a ficar coberta por tapumes. Em 1992, técnicos do IFAM redescobriram o mural já deteriorado. Na época, uma tentativa de restauração não avançou e o Ministério optou apenas por proteger o mural com portas de vidro. O processo de restauro começou em 2025 e foi concluído este ano com suas características originais. Reportagem Thaís Antônio.
4: E essas foram as notícias do Governo do Brasil.
5: Uma realização da Secretaria de Comunicação Social da Presidência da República.
4: Com produção da Empresa Brasil de Comunicação.
5: E agora com as notícias do Poder Judiciário e do Congresso Nacional. Boa noite, um bom fim de semana.
4: A gente volta na segunda-feira. Boa noite.
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0: 700 mil processos em relação ao ano anterior e deixa o acervo em patamar inferior ao registrado entre 2020 e 2023, período em que chegou a 84 milhões e 300 mil processos.
1: Os dados evidenciam que a redução do estoque processual ocorreu de um ano de alta demanda. Em 2025, ingressaram 40 milhões e 900 mil processos judiciais, 1 milhão e 400 mil a mais do que em 2024. Esse foi o maior volume de casos novos da série histórica iniciada em 2009.
0: O relatório também traz dados sobre a presença do judiciário no território nacional. Dos 5.571 municípios brasileiros, quase metade são sedes de comarca na Justiça Estadual.
1: STJ determina que o Estado de São Paulo apresente protocolo para a atuação da Polícia Militar em manifestações públicas.
0: O plano deverá ser apresentado em 60 dias corridos após a elaboração de diagnóstico inicial. Fátima Uchoa.
2: Entre as diretrizes do plano está a proibição do uso de armas de fogo fora das hipóteses legais. Caberá ao juízo da execução aprová-lo e acompanhar a implementação. A decisão da primeira turma do STJ atendeu a pedido da Defensoria Pública de São Paulo, que apontou abusos da PM durante manifestações como detenções indevidas, uso excessivo da força, de bombas de efeito moral e balas de borracha sem justificativa. O colegiado concluiu ser legítima a intervenção judicial no caso, pois a omissão do Estado em regulamentar e controlar eventuais excessos da PM e não há protocolo atual com parâmetros de atuação policial em manifestações públicas. O relator foi o ministro Paulo Sérgio Domingues.
1: A empresa deve recontratar tratorista demitido após voltar de internação psiquiátrica.
0: Para a Justiça do Trabalho, a demissão foi discriminatória. Marla Lacerda.
3: O trabalhador foi afastado das atividades por orientação médica, após quadros severos de depressão. 8 dias após retornar ao trabalho, foi dispensado. O reconhecimento de demissão discriminatória foi negado em primeira instância, mas o TRT reconheceu a gravidade da doença e condenou a empresa ao pagamento de R$ 6 mil de indenização e a reintegrar o tratorista. A discussão foi levada ao TST. O colegiado manteve a condenação, porque teria havido preconceito por parte da empresa, o que já é de entendimento do TST sobre casos que envolvam doenças psiquiátricas graves, como é o caso do trabalhador.
1: Estão abertas as inscrições para a 30ª edição do curso para candidatas eleitorais Edição Brasil, voltado à formação de mulheres que vão disputar as eleições gerais de 2026.
0: A ideia é fortalecer a participação feminina na política. Adriana Carrara.
4: O curso será realizado em formato híbrido. Nos dias 8 e 9 de julho, as atividades presenciais acontecem em Brasília. Já a etapa virtual será realizada no dia 17 de julho. Ao todo, serão selecionadas 480 candidatas para a modalidade online e até 100 participantes para a etapa presencial. O curso para candidatas eleitorais é promovido pela Comissão Interamericana de Mulheres da Organização dos Estados Americanos, em parceria com a Escola de Governo da OEA e a Associação Nacional das Defensoras e Defensores Públicos, com apoio do Tribunal Superior Eleitoral e do Governo da França. A abertura do evento será transmitida ao vivo pelo canal da Justiça Eleitoral no YouTube e pela TV Justiça. As inscrições podem ser feitas até o dia 30 de junho por meio de formulário que está disponível no site tse.jus.br.
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1: A você, uma boa noite.
0: Bom fim de semana e até segunda-feira.
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7: Eu sou Paula Groba.
8: E eu sou Ricardo Nakaoka.
7: E estes são os destaques de hoje do Jornal do Senado, que começa agora.
8: Avançam medidas para combater evasão escolar de pais e mães jovens.
7: Projeto sobre atendimento médico em instituições para idosos.

0: Criminosos gera debate no Senado.
1: Senadores manifestam solidariedade às vítimas de terremotos na Venezuela.
0: Boa noite.
2: Boa noite.
0: A evasão escolar provocada pela maternidade, paternidade e parentalidade precoce pode ganhar um novo enfrentamento no país. Avançou no Senado um projeto que estabelece uma série de medidas para garantir a permanência de estudantes na escola nessa situação.
1: Entre as ações previstas está a obrigação de as instituições de ensino oferecerem condições adequadas para o aleitamento materno. O repórter Bruno Lourenço traz os detalhes.
3: O projeto de lei aprovado na Comissão de Direitos Humanos impõe às redes de ensino o dever de criar condições específicas de acolhimento para que a gestação ou a chegada de um filho não signifiquem o fim dos estudos para jovens. A proposta prevê a formação de uma rede de proteção para evitar que mães, pais ou mesmo pessoas próximas responsáveis por crianças pequenas sejam privadas da formação escolar. A relatora, a senadora Ivete da Silveira, do MDB de Santa Catarina, defendeu as medidas.
4: A falta dessa proteção, sabemos bem, cria pessoas que algumas das capacidades mais necessárias para a vida social, entre as quais se contam o aprendizado de padrões éticos, universais e racionais, algo diferente daqueles aprendidos no ambiente familiar, bem como a educação científica necessária como fundamento da qualificação da mão de obra, o que será imprescindível para que o futuro adulto possa adquirir bom padrão de vida.
3: O projeto, que já havia sido aprovado na Comissão de Assuntos Sociais, seguiu para a Comissão de Educação.
0: E o tratamento da hemofilia no Brasil ainda esbarra em desafios importantes, especialmente nas desigualdades de acesso a medicamentos e terapias mais avançadas entre as diferentes regiões do país.
1: Esse foi o tema de uma audiência pública realizada na Comissão de Assuntos Sociais do Senado, que buscou discutir formas de ampliar e qualificar o cuidado oferecido aos pacientes. Repórter Marcela Diniz.
5: O tratamento preventivo básico é oferecido no SUS e recentemente foram incorporados medicamentos mais tecnológicos e menos invasivos para alguns tipos de hemofilia, doença que afeta a coagulação do sangue. O Brasil é referência internacional no tratamento da doença, mas o acesso ainda não é equitativo. Pessoas que vivem longe de capitais ou regiões metropolitanas são as mais prejudicadas, segundo a presidente executiva da Associação Brasileira de Pessoas com Hemofilia, Indianara Galhardo.
6: Chega lá, olha, não tem a dose total do mês, tem a dose da semana e volta para casa e tem que ir toda semana. E geralmente o hemocentro não notifica antes o paciente.
5: A inclusão da hemofilia na Política Nacional de Doenças Raras e a construção de uma linha de cuidados no SUS foram outras reivindicações apresentadas durante a audiência. O senador Flávio Arnes, do PSB do Paraná, se comprometeu a elaborar um documento sistematizando essas demandas.
7: Nós vamos elaborar no Senado, como desdobramento dessa audiência pública, também um documento da linha de cuidados, ciclo da vida. Ciclo da vida é o acompanhamento de políticas públicas e precisamos avançar para coisas novas.
5: O Programa Nacional de Coagulopatias Hereditárias acompanha atualmente 35.852 pacientes. 34% deles têm hemofilia do tipo A, a mais comum, e 6% hemofilia do tipo B.
0: E o projeto que garante atendimento médico em instituições de longa permanência para idosos foi tema de debate na Comissão de Direitos Humanos do Senado. A proposta já aprovada pela Câmara dos Deputados recebeu críticas de todos os participantes da audiência.
1: As preocupações giram em torno da forma como o texto foi construído e dos impactos da medida na rede de cuidados aos idosos. Repórter Márcio Maturana.
8: O projeto foi criticado por todos os debatedores. O texto determina que esses estabelecimentos atuem em conjunto com o Sistema Único de Assistência Social e com o Sistema Único de Saúde. Foram apontados problemas pela representante do governo, Daniela Jenkins, do Ministério do Desenvolvimento e Assistência Social.
9: Caso isso passe, a gente vai ter um resultado absurdo, desastroso, né? E também aumentar a desigualdade. Por quê? Porque se a gente não tem um serviço público, quem depende de serviço público não vai ter acesso. Agora, quem pode pagar, vai ter.
8: A presidente da comissão, Damaris Alves, do Republicanos do Distrito Federal, quer debater mais o assunto.
10: Escrever um texto sem ouvir realmente quem precisava
2: a ser ouvido. E eu estou sentindo o peso da minha responsabilidade agora.
8: Depois da Comissão de Direitos Humanos, o texto precisa ser analisado ainda na Comissão de Assuntos Sociais.
0: E está pronto para ser analisado pelo plenário do Senado um projeto que obriga órgãos públicos de proteção e defesa do consumidor a oferecer atendimento à distância, preferencialmente pela internet. Pelo texto, o poder público fica obrigado a garantir à população acesso a esses serviços para o recebimento e processamento de representações e denúncias.
1: De acordo com a relatora da medida, senadora Damares Alves, do Republicanos do Distrito Federal, a falta de atendimento digital eficiente dificulta a proteção do consumidor no cenário do comércio eletrônico. A parlamentar ainda pontua que a proposta fortalece a cidadania, amplia a transparência e garante que os direitos do consumidor sejam protegidos na prática.
2: A ausência de canais digitais eficientes de atendimento público compromete a efetividade da proteção do consumidor. É necessária uma solução urgente, pois a cada ano mais e mais brasileiros são afetados e o fluxo de comércio continua a crescer aceleradamente.
0: O plenário do Senado fez um minuto de silêncio em homenagem às vítimas dos terremotos que atingiram a Venezuela. Senadores também manifestaram solidariedade às famílias e defenderam o apoio humanitário do Brasil ao país vizinho.
1: O presidente da Comissão de Relações Exteriores, senador Nelsinho Trade, do PSD de Mato Grosso do Sul, destacou a participação de equipes brasileiras na missão de ajuda e ressaltou a importância do fortalecimento dos corpos de bombeiros para atuação em emergências e resgate.
0: O Capital Moto Week, encontro de motociclistas, música e gastronomia que acontece todos os anos em Brasília, pode passar a fazer parte do calendário turístico oficial do Brasil.
1: Um projeto apresentado no Senado reconhece o evento como de relevante interesse turístico nacional. Repórter Henrique Nascimento.
10: Brasília já é parada obrigatória para motociclistas de várias partes do país durante o Capital Moto Week. O evento reúne motos, shows, gastronomia, camping e programação cultural todos os anos na capital federal. A Vanderleia de Oliveira acompanha de perto essa movimentação e diz que o encontro já virou tradição.
11: É um evento maravilhoso, tem gastronomia, tem como você pagar e montar sua barraca para dormir, tem shows, tem de tudo.
10: Um projeto da senadora Leila Barros, do PDT do Distrito Federal, reconhece o Capital Moto Week como evento de relevante interesse turístico nacional e inclui um encontro no calendário turístico oficial do Brasil. Esse calendário foi criado para divulgar festas e eventos capazes de atrair visitantes e movimentar a economia local. Durante a discussão da proposta que criou o calendário, o então senador Fernando Farias, de Alagoas, destacou o potencial turístico da medida.
12: São festas e eventos que marcam os diversos calendários municipais e que poderão atrair mais turistas, desenvolvendo inclusive regiões menos conhecidas desse nosso país de dimensões continentais.
10: O projeto que reconhece o Capital Moto Week como evento de relevante interesse turístico nacional ainda vai passar pelas comissões do Senado.
1: Com edição de Paula Groba e trabalhos técnicos de João Lira, o Jornal do Senado fica por aqui. Acompanhe agora as notícias do Tribunal de Contas da União e da Câmara dos Deputados. Boa noite.
0: Boa noite e um bom fim de semana.
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14: O Tribunal de Contas da União avaliou o programa Agora Tem Especialistas, do Ministério da Saúde. A iniciativa busca ampliar o acesso da população a consultas, exames e cirurgias com especialistas pelo SUS, o Sistema Único de Saúde. O principal ponto analisado foi a estrutura para reduzir a espera por consultas, exames e outros atendimentos. A auditoria apontou que falta integração e eficiência nos sistemas de tecnologia que deveriam gerenciar as filas e os recursos da política. Em 2025, o programa não conseguiu manter o desempenho dos anos anteriores na realização de cirurgias. Uma das razões é a falta de monitoramento, que impede que as informações sejam acompanhadas de forma adequada. O tribunal fez recomendações ao Ministério da Saúde para aprimorar a gestão do programa. Saiba mais em tcu.gov.br.
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15: Comissão aprova infiltração policial em apuração de exploração sexual.
16: Avança projeto que impõe medidas mais rígidas ao acusado reincidente.
15: Deputados estudam manter auxílio alimentação nas férias do trabalhador.
16: Proposta define atendimento para pessoas com deficiência em desastres.
15: Boa noite. Comissão aprova projeto que estabelece protocolo para pessoas com deficiência em casos de desastre ambiental. A repórter Júlia Lopes tem detalhes sobre a proposta.
17: Segundo o Serviço Geológico do Brasil, quase 4 milhões de pessoas vivem atualmente em áreas de risco no país. Dentro desse grupo estão cidadãos com algum tipo de deficiência ou dificuldade de mobilidade, que se encontram entre os mais vulneráveis. Diante desse cenário, a Comissão de Integração Nacional e Desenvolvimento Regional aprovou o projeto que estabelece regras específicas para o atendimento de pessoas com deficiência ou com mobilidade reduzida em situações de emergência. O texto aprovado incorporou as modificações da Comissão de Defesa dos Direitos das Pessoas com Deficiência e define que o Sistema Nacional de Proteção e Defesa Civil será responsável pela coordenação, implementação e monitoramento desses protocolos. O relator da proposta, deputado Thiago De Joaldo, destaca que essas pessoas enfrentam barreiras físicas, comunicacionais e sociais que dificultam a evacuação e o acesso à ajuda e que a adoção desses protocolos é fundamental para garantir mais segurança.
18: A gente sabe da dificuldade que as pessoas com deficiência principalmente têm, né, de participar do processo de evacuação, do processo de resgate. E esse projeto de lei ele busca exatamente trabalhar antecipadamente, né, a política nacional voltada a se prever, inclusive a identificação de mapas, onde é que existem pessoas com deficiências, em lugares de riscos, para que antecipadamente a Defesa Civil possa preparar planos de evacuação específico, que aqueles lugares que poderão servir como local de concentração das pessoas evacuadas e resgatadas tenham acessibilidade, enfim, de uma forma que essas pessoas sofram menos quando essas situações difíceis acontecerem.
17: De acordo com o IBGE, o Brasil tem mais de 14 milhões de pessoas com deficiência, o que representa 7,3% da população com 2 anos ou mais. Esses números reforçam a necessidade de políticas públicas específicas para garantir segurança e atendimento adequado em momentos de emergência. Entre as medidas previstas na proposta estão a identificação e o cadastramento de pessoas com deficiência que vivem em áreas de risco, a inclusão de um capítulo específico nos planos de contingência, a capacitação de agentes para atendimento especializado, além de garantia de acessibilidade em abrigos e centros de assistência. O projeto também prevê a divulgação de informações em formatos acessíveis e a criação de mecanismos de coordenação entre órgãos públicos, a sociedade civil e instituições especializadas. O projeto, que busca melhorar os protocolos de segurança e atendimento das pessoas com deficiência ou com dificuldade de mobilidade no âmbito da Política Nacional de Proteção e Defesa Civil, agora aguarda análise na Comissão de Constituição e Justiça. Da Rádio Câmara de Brasília, Júlia Lopes.
19: Meio Ambiente.
16: Felipe Beccari, do Podemos de São Paulo, apresentou o projeto que institui a Virada Nacional da Castração de Cães e Gatos. A iniciativa prevê a realização anual de mutirões gratuitos de esterilização em todo o país, com prioridade para famílias de baixa renda e animais em situação de rua.
15: Segundo Felipe Beccari, a proposta busca reduzir a superpopulação e o abandono de animais, além de prevenir doenças que podem afetar a saúde pública. O texto também prevê ações de educação para guarda responsável e integração com campanhas de vacinação e proteção animal.
19: Transportes.
16: Comissão aprova projeto que aumenta a segurança de pedestres com deficiência. A repórter Maria Neves tem mais informações sobre o texto.
20: A Comissão de Viação e Transportes da Câmara aprovou o projeto do deputado Murilo Galdino, do Republicanos da Paraíba, que visa aumentar a proteção da pessoa com deficiência ou com mobilidade reduzida no trânsito. A proposta prevê expressamente que condutores de qualquer tipo de veículo serão sempre responsáveis pela segurança dos pedestres, especialmente das pessoas com problemas de locomoção. Como ressalta o relator, deputado Alexandre Guimarães, do MDB do Tocantins, o Código de Trânsito já determina que os motoristas são responsáveis pela segurança dos pedestres, mas não faz menção específica à proteção das pessoas com deficiência.
4: O projeto visa alterar o artigo 29 do Código de Trânsito Brasileiro, que é um artigo que visa a proteção dos carros maiores para os menores, dos menores para os ciclistas e motocicletas, dos ciclistas e motocicletas todos para os pedestres. Traz uma condição declaratória de proteção ainda maior para as pessoas com vulnerabilidade e deficiência no trânsito. Então essas pessoas com capacidade reduzida e deficiência são inseridas agora no corpo desse texto.
20: Alexandre Guimarães ressalta que o Brasil já conta com normas que reforçam a proteção das pessoas com deficiência no trânsito, como a Lei Brasileira de Inclusão. O deputado sublinha que essa legislação impõe ao poder público e aos particulares o dever de garantir a acessibilidade e segurança no uso das vias públicas e dos serviços de mobilidade urbana. No entanto, na opinião do deputado, ainda assim, as mudanças na lei são fundamentais por dar ênfase ainda maior à responsabilidade dos motoristas. Segundo ele, sem isso, a proteção dos pedestres com deficiência ou mobilidade reduzida permaneceria prejudicada. A proposta que reforça a proteção de pessoas com deficiência ou mobilidade reduzida no trânsito ainda será analisada pela Comissão de Constituição. Constituição e Justiça. Da Rádio Câmara de Brasília, Maria Neves.
19: Direitos Humanos.
15: Comissão aprova infiltração policial para investigar exploração sexual de crianças e adolescentes. A repórter Mônica Tati explica a questão.
21: Projeto aprovado pela Comissão de Segurança Pública e Combate ao Crime Organizado da Câmara dos Deputados prevê medidas de reforço contra o tráfico, a prostituição e a exploração sexual de crianças e adolescentes. O texto reconhece essas práticas como atividades típicas de organizações criminosas e permite a adoção de instrumentos legais, como a infiltração de agentes policiais. Segundo o autor do projeto, o deputado delegado Paulo Bilinski, do PL de São Paulo, a infiltração já está prevista na Lei das Organizações Criminosas, mas é preciso prever uma nova legislação no caso específico de crimes sexuais contra crianças e adolescentes. Paulo Bilinski ressalta que muitos aliciadores e intermediadores operam por meio de redes sociais, fóruns fechados e plataformas de comunicação criptografadas, de difícil acesso para investigação.
22: A característica do crime de pedofilia, de tráfico de crianças, a principal característica é que são ambientes extremamente fechados. Como você investiga um lugar da onde não sai informação? A única forma de investigar é com a infiltração. O Brasil tem uma dificuldade de fazer infiltração policial, que é um ambiente sem a prática e sem o costume. É um método de produção de prova que existe no Brasil, na legislação, faz tempo, mas não é empregado dessa forma, com essa facilidade.
21: O texto também amplia as medidas de proteção aos agentes infiltrados e aos seus familiares, como escolta, alteração de identidade, mudança de domicílio e eventual inclusão em programas especiais. A proposta busca ainda aprimorar a cooperação internacional, facilitando o intercâmbio de informações e operações com outros países. O projeto, que reforça o enfrentamento ao tráfico e à exploração sexual infanto-juvenil, será analisado pelas comissões de Previdência, Assistência Social, Infância, Adolescência e Família e de Constituição e Justiça e de Cidadania. Depois seguirá para a votação no plenário da Câmara. Da Rádio Câmara de Brasília, Mônica Tati.
19: Saúde.
16: Josivaldo JP, do União do Maranhão, defende a aprovação de projeto que cria uma política nacional de apoio a crianças e adolescentes neurodivergentes. Autor da proposta, ele explica que o objetivo é ampliar o acesso a diagnóstico, terapias e apoio escolar, com prioridade para famílias em vulnerabilidade.
15: Josivaldo JP também aponta que o projeto prevê a criação de um fundo nacional para financiamento de centros de atendimento, serviços itinerantes e formação de profissionais especializados. De acordo com o congressista, a maior parte dos recursos será destinada a famílias inscritas no CadÚnico.
19: Segurança Pública.
16: Proposta em debate na Câmara impõe medidas mais rígidas para acusados que cometam novos crimes. Saiba mais na reportagem de José Carlos Oliveira.
3: A Câmara dos Deputados analisa a proposta que altera o Código de Processo Penal para impor regras mais duras para criminosos reincidentes. O texto do deputado Domingos Sávio, do PL de Minas Gerais, permite à Justiça decretar a prisão preventiva de acusado preso novamente em flagrante após ter sido liberado em uma primeira audiência de custódia. Domingos Sávio argumenta que a medida vai prevenir a repetição de crimes cometidos por pessoas que já possuem histórico criminal e processos pendentes.
6: Prendeu uma vez, teve audiência de custódia, você tem o direito de ficar livre para responder em liberdade, mas foi preso pela segunda vez, houve uma reincidência, ele fica preso preventivamente enquanto tramita o seu julgamento para decidir qual é a pena. Ou seja, acaba com esse prende e solta. Isso está desmoralizando a polícia e incentivando o crime. Portanto, o meu projeto de lei que irá contribuir nessa guerra contra o crime.
3: A proposta foi aprovada na Comissão de Segurança Pública, inclusive com novas regras para facilitar a ação policial nas prisões em flagrante. Uma das alterações valida o flagrante baseado em denúncia anônima ou fundada suspeita, desde que haja descrição detalhada das circunstâncias objetivas que levaram à ação policial. O texto aguarda a análise da Comissão de Constituição e Justiça, onde já recebeu apoio da relatora. A aprovação definitiva na Câmara depende da apreciação do plenário. Da Rádio Câmara de Brasília, José Carlos Oliveira.
19: Comissões.
15: Relatório de comissão externa sobre feminicídios no Rio Grande do Sul, aprovado neste primeiro semestre, propõe diversas medidas para combater o problema. A repórter Daniele Lessa nos conta as medidas sugeridas.
7: O feriado de Páscoa do ano de 2025, com 12 assassinatos de mulheres, foi o motivo de criação da comissão externa sobre feminicídios no Rio Grande do Sul, que após realizar 43 reuniões e ouvir mais de 300 pessoas, aprovou seu relatório final com um diagnóstico da violência e com 95 propostas para o Estado e para uma política nacional de enfrentamento. A coordenadora da comissão, deputada Fernanda Melchiona, do PSOL Gaúcho, disse que o trabalho continua, agora levando as propostas a diferentes órgãos e cobrando medidas efetivas.
23: E a ideia não é um relatório final da comissão, é um relatório parcial para que a gente possa, até o ano de 2026, final do ano, a nossa comissão tem até janeiro de 2027, cobrar o que está sendo feito.
7: Entre as propostas estão o aumento da estrutura de atendimento à mulher, especialmente em pequenas cidades rurais e no litoral norte, que não conta com nenhuma delegacia da mulher, ampliar o alcance de ações que funcionam, como colocar tornozeleiras eletrônicas em agressores, garantir o aumento de recursos federais para o combate ao feminicídio nos estados, por meio de aprovação de projeto de lei, e também ações de educação e comunicação que possam alterar a cultura de violência.
24: Que esclareça, que enfrente, não apenas que anuncie tantos feminicídios. Não basta para nós apenas a contabilidade macabra e perversa. Nós queremos que se fale da vida dessa mulher, que se humanize, que se diga que ela era mãe, que se diga que ela era filha.
7: Em 2025, no Rio Grande do Sul, foram 80 feminicídios consumados e 264 tentativas. Da Rádio Câmara de Brasília, Daniele Lessa.
19: Justiça.
16: A Comissão de Relações Exteriores aprovou o projeto que restringe a prisão preventiva de policiais investigados por ações em serviço. A reportagem é de Luiz Cláudio Canuto.
25: A Comissão de Relações Exteriores e de Defesa Nacional da Câmara aprovou o projeto que restringe a prisão preventiva e medidas cautelares contra agentes de segurança investigados por atos praticados durante o serviço. O texto altera o Código de Processo Penal. Segundo o projeto, juízes só poderão determinar prisão preventiva ou medidas cautelares daqueles profissionais se houver demonstração inequívoca de que a conduta não ocorreu em legítima defesa ou no estrito cumprimento do dever legal. O autor da proposta, deputado Coronel Assis, afirmou que o objetivo é proteger quem atua em situações de alto risco. O relator, deputado General Girão, do PL do Rio Grande do Norte, recomendou a aprovação do texto. Na avaliação dele, a proposta não afrouxa o controle penal, mas exige uma motivação mais robusta para que não haja a prisão do policial.
2: Esse poder de polícia nunca foi tão desmoralizado no nosso país. Nós precisamos tratar com rigor a criminalidade. E é claro, e precisamos dar respaldo aos nossos policiais que combatem a criminalidade para que eles não sejam perseguidos. O que se vivencia hoje no Brasil é isso. Muitas decisões são tomadas derrumpante por magistrados, condenando policiais, às vezes até mesmo dentro da própria corporação, tirando da rua, proibindo promoções policiais. Policiais que foram envolvidos em algum tipo de atuação de enfrentamento ao crime, já considerados no carimbo na testa como sendo culpados. Não, não é assim que deve se tratar o policial. A gente tem que dar respaldo para que ele possa ter, sim, a autoridade de defender a sociedade.
25: A regra valeria para policiais, militares, policiais penais e, por sugestão do relator, também para os integrantes de polícias legislativas. Segundo o texto, para decretar a prisão, a autoridade judicial deve comprovar que o ato do agente não se enquadra em duas situações específicas: excludente de ilicitude prevista no Código Penal, como legítima defesa, e estrito cumprimento do dever legal. E também contexto de risco iminente ou ameaça grave à ordem pública ou à integridade física, inclusive de outra pessoa, em que o uso da força tenha sido necessário e proporcional. O projeto que restringe a prisão preventiva de agentes de segurança em serviço está na Comissão de Segurança Pública e Combate ao Crime Organizado. Em seguida, vai à Comissão de Constituição e Justiça antes de seguir para o plenário. Da Rádio Câmara de Brasília, Luiz Cláudio Canuto.
19: Trabalho.
15: Câmara debate proposta que garante a manutenção do auxílio alimentação durante as férias. O texto já está sendo analisado pelas comissões, como informa a repórter Sofia Peçanha.
5: A legislação trabalhista considera que o auxílio alimentação não integra a remuneração do empregado. E com isso, muitas empresas descontam o valor do vale quando o trabalhador sai de férias ou de licença, por exemplo. Esse entendimento, no entanto, pode mudar se avançar na Câmara dos Deputados o projeto sobre o assunto. O autor da proposta, o deputado Acácio Favacho, do MDB do Amapá, entende que quando a empresa concede o auxílio alimentação, o empregado passa a contar com o valor no orçamento, não sendo justo reduzi-lo em situações justificadas de ausência, como férias, uso de banco de horas, motivo de doença comprovada, acidente de trabalho, licença maternidade e licença paternidade. O projeto já foi aprovado pela Comissão de Trabalho, onde o relator, o deputado Ricardo Maia, do MDB da Bahia, reforçou que a alimentação é um direito social essencial à dignidade e ao bem-estar do trabalhador. Ele concordou que a manutenção do benefício em períodos justificados de ausência é uma forma de garantir segurança alimentar e proteção social.
8: A finalidade principal do auxílio alimentação é promover a segurança alimentar, um pilar que não pode ser removido justamente quando o trabalhador mais precisa dar tranquilidade para o seu descanso e recuperação.
5: Segundo a proposta, a regra não vale para afastamentos com recebimento de benefício previdenciário, como nos casos de auxílio-doença pago pelo INSS. O projeto que proíbe o desconto do auxílio alimentação durante as férias e outras faltas justificadas será analisado agora pela Comissão de Constituição e Justiça. No entanto, o deputado Jorge Guetem, do Republicanos de Santa Catarina, apresentou um requerimento de redistribuição para que o texto também seja analisado pela Comissão de Finanças e Tributação. Esse pedido ainda aguarda a decisão da Câmara. Da Rádio Câmara de Brasília, Sofia Peçanha.
19: Votação.
16: Glauber Braga, do PSOL do Rio de Janeiro, reclama da demora do Senado para votar o fim da escala 6x1 já aprovado na Câmara. O parlamentar cobra que os senadores avancem na análise da matéria sem novos adiamentos.
15: Glauber Braga argumenta que o fim da escala 6x1 dará mais tempo de descanso e melhores condições de vida para os brasileiros. O parlamentar afirma que o modelo atual prejudica trabalhadores submetidos a jornadas exaustivas, especialmente em atividades de maior desgaste físico.
16: Termina agora o Jornal Câmara dos Deputados, produzido pela Rádio Câmara, com trabalhos técnicos de Wellington Teles e a apresentação de Val Monteiro e Luciana Vieira. Uma boa noite para você.
15: A Voz do Brasil volta na segunda-feira. Boa noite e bom fim de semana.
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5: Derramar café dá sorte. Apesar de parecer apenas um acidente, em algumas regiões do Brasil, acredita-se que derramar o café, especialmente pela manhã e na roupa, quando ela for branca, é sinal de que boas notícias estão a caminho. A superstição provavelmente vem da ideia de que o café, sendo valioso, atrairia prosperidade quando transbordava. Essa é uma ideia contraditória, afinal, em algumas outras regiões, o café derramado, ele se dá a ideia de mau presságio.
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5: 10h31.
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5: 10h36.
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4: 11:15.
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1: Salva de palmas. 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Pode ir.
2: Obrigado, meu irmãozinho.
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1: 11:29.
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7: 11:34.
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1: Aí! Fala comigo, Leonardo.

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4: 11:59.
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1: Meia-noite 12.
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5: Tem.
4: E tá gelada?
5: Tá.

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6: Meia-noite 30.
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3: Meia-noite 44.
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5: 1 e 2.
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1: 1:16.
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2: 1h35.
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1: 1h49.
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3: 2 e 1.
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1: 2:15.
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2: 2h32.
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1: 2h45.
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3: 3 horas.
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4: Tô de quarentena já faz tempo.

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1: 3:13.
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2: 3h33.
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1: 3h46.
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3: 4 e 1.
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2: 4:34.
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0: Rezemos com devoção a coroa das sete dores da Virgem Maria. Em nome do Pai, do Filho e do Espírito Santo. Amém. Nós vos louvamos e vos bendizemos, Senhor, porque associastes a Virgem Maria à obra da salvação. Contemplamos a vossa dor, ó Maria, para seguir-vos no caminho da fé. Creio em Deus Pai Todo-Poderoso, Criador do céu e da terra, e em Jesus Cristo, seu único Filho, nosso Senhor, que foi concebido pelo poder do Espírito Santo. Nasceu da Virgem Maria, padeceu sob Pôncio Pilatos, foi crucificado, morto e sepultado, desceu à mansão dos mortos, ressuscitou ao terceiro dia, subiu aos céus, está sentado à direita de Deus Pai Todo-Poderoso, de onde há de vir julgar os vivos e os mortos. Creio no Espírito Santo, na Santa Igreja Católica, na comunhão dos santos, na remissão dos pecados, na ressurreição da carne. Amém.
1: Pai nosso que estás no céu, santificado seja o vosso nome. Venha a nós ao vosso reino. Seja feita a vossa vontade, assim na terra como no céu. O pão nosso de cada dia nos dai hoje. Perdoai as nossas ofensas, assim como nós perdoamos a quem nos tenha ofendido. E não nos deixeis cair em tentação, mas livrai-nos do mal. Amém.
2: Ave Maria, cheia de graça, o Senhor é convosco. Bendita sois vós entre as mulheres. Bendito é o fruto em vosso ventre, Jesus. Santa Maria, Mãe de Deus, rogai por nós, os pecadores, agora e na hora da nossa morte. Amém. Ave Maria, cheia de graça, o Senhor é convosco. Bendita sois vós entre as mulheres. Bendito é o fruto em vosso ventre, Jesus. Santa Maria, Mãe de Deus, rogai por nós, os pecadores, agora e na hora da nossa morte. Amém. Ave Maria, cheia de graça, o Senhor é convosco. Bendita sois vós entre as mulheres. Bendito é o fruto em vosso ventre, Jesus. Santa Maria, Mãe de Deus, rogai por nós, os pecadores, agora e na hora da nossa morte. Amém.
3: Contemplamos a memória das dores de Maria. Primeira dor. Maria acolhe com fé a profecia de Simeão. Simeão os abençoou e disse a Maria, sua mãe: eis que este menino está destinado a ser ocasião de queda e elevação de muitos em Israel e sinal de contradição. Quanto a ti, uma espada te transpassará a alma. Lucas capítulo 2, versículos 34 e 35.
1: Pai nosso que estás no céu, santificado seja o vosso nome. Venha a nós ao vosso reino. Seja feita a vossa vontade, assim na terra como no céu. O pão nosso de cada dia nos dai hoje. Perdoai as nossas ofensas, assim como nós perdoamos a quem nos tenha ofendido. E não nos deixeis cair em tentação, mas livrai-nos do mal. Amém.
2: Ave Maria, cheia de graça, o Senhor é convosco. Bendita sois vós entre as mulheres. Bendito é o fruto em vosso ventre, Jesus. Santa Maria, Mãe de Deus, rogai por nós, os pecadores, agora e na hora da nossa morte. Amém. Ave Maria, cheia de graça, o Senhor é convosco. Bendita sois vós entre as mulheres, bendito é o fruto em vosso ventre, Jesus. Santa Maria, Mãe de Deus, rogai por nós, os pecadores, agora e na hora da nossa morte. Amém. Ave Maria, cheia de graça, o Senhor é convosco. Bendita sois vós entre as mulheres, bendito é o fruto em vosso ventre, Jesus. Santa Maria, Mãe de Deus, rogai por nós, os pecadores, agora e na hora da nossa morte. Amém. Ave Maria, cheia de graça, o Senhor é convosco. Bendita sois vós entre as mulheres, bendito é o fruto em vosso ventre, Jesus. Santa Maria, Mãe de Deus, rogai por nós, os pecadores, agora e na hora da nossa morte. Amém. Ave Maria, cheia de graça, o Senhor é convosco. Bendita sois vós entre as mulheres, bendito é o fruto em vosso ventre, Jesus. Santa Maria, Mãe de Deus, rogai por nós, os pecadores, agora e na hora da nossa morte. Amém. Ave Maria, cheia de graça, o Senhor é convosco. Bendita sois vós entre as mulheres, bendito é o fruto em vosso ventre, Jesus. Santa Maria, Mãe de Deus, rogai por nós, os pecadores, agora e na hora da nossa morte. Amém. Ave Maria, cheia de graça, o Senhor é convosco. Bendita sois vós entre as mulheres, bendito é o fruto em vosso ventre, Jesus. Santa Maria, Mãe de Deus, rogai por nós, os pecadores, agora e na hora da nossa morte. Amém.
3: Segunda dor. Maria foge para o Egito com Jesus e José. O anjo do Senhor apareceu em sonho a José e disse: levanta, toma o menino e a mãe, foge para o Egito e fica lá até que te avise, pois Herodes vai procurar o menino para matá-lo. Levantando-se, José tomou o menino e a mãe e partiu para o Egito. Mateus capítulo 2, versículos 13 a 14.
1: Pai nosso que estás no céu, santificado seja o vosso nome. Venha a nós ao vosso reino. Seja feita a vossa vontade, assim na terra como no céu. O pão nosso de cada dia nos dai hoje. Perdoai as nossas ofensas, assim como nós perdoamos a quem nos tenha ofendido. E não nos deixeis cair em tentação, mas livrai-nos do mal. Amém.
2: Ave Maria, cheia de graça, o Senhor é convosco. Bendita sois vós entre as mulheres. Bendito é o fruto em vosso ventre, Jesus. Santa Maria, Mãe de Deus, rogai por nós, os pecadores, agora e na hora da nossa morte. Amém. Ave Maria, cheia de graça, o Senhor é convosco. Bendita sois vós entre as mulheres. Bendito é o fruto em vosso ventre, Jesus. Santa Maria, Mãe de Deus, rogai por nós, os pecadores, agora e na hora da nossa morte. Amém. Ave Maria, cheia de graça, o Senhor é convosco. Bendita sois vós entre as mulheres. Bendito é o fruto em vosso ventre, Jesus. Santa Maria, Mãe de Deus, rogai por nós, os pecadores, agora e na hora da nossa morte. Amém. Ave Maria, cheia de graça, o Senhor é convosco. Bendita sois vós entre as mulheres. Bendito é o fruto em vosso ventre, Jesus. Santa Maria, Mãe de Deus, rogai por nós, os pecadores, agora e na hora da nossa morte. Amém. Ave Maria, cheia de graça, o Senhor é convosco. Bendita sois vós entre as mulheres. Bendito é o fruto em vosso ventre, Jesus. Santa Maria, Mãe de Deus, rogai por nós, os pecadores, agora e na hora da nossa morte. Amém. Ave Maria, cheia de graça, o Senhor é convosco. Bendita sois vós entre as mulheres. Bendito é o fruto em vosso ventre, Jesus. Santa Maria, Mãe de Deus, rogai por nós, os pecadores, agora e na hora da nossa morte. Amém. Ave Maria, cheia de graça, o Senhor é convosco. Bendita sois vós entre as mulheres. Bendito é o fruto em vosso ventre, Jesus. Santa Maria, Mãe de Deus, rogai por nós, os pecadores, agora e na hora da nossa morte. Amém.
3: Terceira dor. Maria procura Jesus perdido em Jerusalém. Acabados os dias da festa de Páscoa, quando voltaram, o menino Jesus ficou em Jerusalém sem que os pais o percebessem. Pensando que estivesse na caravana, andaram a caminho de um dia e o procuraram entre parentes e conhecidos e não o acharam. Voltaram a Jerusalém à procura dele. Lucas capítulo 2, versículo 43 a 45.
1: Pai nosso que estás no céu, santificado seja o vosso nome. Venha a nós ao vosso reino. Seja feita a vossa vontade, assim na terra como no céu. O pão nosso de cada dia nos dai hoje. Perdoai as nossas ofensas, assim como nós perdoamos a quem nos tenha ofendido. E não nos deixeis cair em tentação, mas livrai-nos do mal. Amém.
2: Ave Maria, cheia de graça, o Senhor é convosco. Bendita sois vós entre as mulheres. Bendito é o fruto em vosso ventre, Jesus. Santa Maria, Mãe de Deus, rogai por nós, os pecadores, agora e na hora da nossa morte. Amém. Ave Maria, cheia de graça, o Senhor é convosco. Bendita sois vós entre as mulheres. Bendito é o fruto em vosso ventre, Jesus. Santa Maria, Mãe de Deus, rogai por nós, os pecadores, agora e na hora da nossa morte. Amém. Ave Maria, cheia de graça, o Senhor é convosco. Bendita sois vós entre as mulheres. Bendito é o fruto em vosso ventre, Jesus. Santa Maria, Mãe de Deus, rogai por nós, os pecadores, agora e na hora da nossa morte. Amém. Ave Maria, cheia de graça, o Senhor é convosco. Bendita sois vós entre as mulheres. Bendito é o fruto em vosso ventre, Jesus. Santa Maria, Mãe de Deus, rogai por nós, os pecadores, agora e na hora da nossa morte. Amém. Ave Maria, cheia de graça, o Senhor é convosco. Bendita sois vós entre as mulheres. Bendito é o fruto em vosso ventre, Jesus. Santa Maria, Mãe de Deus, rogai por nós, os pecadores, agora e na hora da nossa morte. Amém. Ave Maria, cheia de graça, o Senhor é convosco. Bendita sois vós entre as mulheres. Bendito é o fruto em vosso ventre, Jesus. Santa Maria, Mãe de Deus, rogai por nós, os pecadores, agora e na hora da nossa morte. Amém. Ave Maria, cheia de graça, o Senhor é convosco. Bendita sois vós entre as mulheres. Bendito é o fruto em vosso ventre, Jesus. Santa Maria, Mãe de Deus, rogai por nós, os pecadores, agora e na hora da nossa morte. Amém.
3: Quarta dor. Maria encontra-se com Jesus a caminho do Calvário. Ao conduzir Jesus, lançaram-lhe mão de um certo Simão de Cirene, que vinha do campo, e o encarregaram de levar a cruz atrás de Jesus. Seguia o grande multidão de povo e de mulheres que batiam no peito e o lamentavam. Lucas capítulo 23 a 26 e 27.
1: Pai nosso que estás no céu, santificado seja o vosso nome. Venha a nós ao vosso reino. seja feita a vossa vontade, assim na terra como no céu. O pão nosso de cada dia nos dai hoje. Perdoai as nossas ofensas, assim como nós perdoamos a quem nos tenha ofendido. E não nos deixeis cair em tentação, mas livrai-nos do mal. Amém.
2: Ave Maria, cheia de graça, o Senhor é convosco. Bendita sois vós entre as mulheres. Bendito é o fruto em vosso ventre, Jesus. Santa Maria, Mãe de Deus, rogai por nós, os pecadores, agora e na hora da nossa morte. Amém. Ave Maria, cheia de graça, o Senhor é convosco. Bendita sois vós entre as mulheres. Bendito é o fruto em vosso ventre, Jesus. Santa Maria, Mãe de Deus, rogai por nós, os pecadores, agora e na hora da nossa morte. Amém. Ave Maria, cheia de graça, o Senhor é convosco. Bendita sois vós entre as mulheres. Bendito é o fruto em vosso ventre, Jesus. Santa Maria, Mãe de Deus, rogai por nós, os pecadores, agora e na hora da nossa morte. Amém. Ave Maria, cheia de graça, o Senhor é convosco. Bendita sois vós entre as mulheres. Bendito é o fruto em vosso ventre, Jesus. Santa Maria, Mãe de Deus, rogai por nós, os pecadores, agora e na hora da nossa morte. Amém. Ave Maria, cheia de graça, o Senhor é convosco. Bendita sois vós entre as mulheres. Bendito é o fruto em vosso ventre, Jesus. Santa Maria, Mãe de Deus, rogai por nós, os pecadores, agora e na hora da nossa morte. Amém. Ave Maria, cheia de graça, o Senhor é convosco. Bendita sois vós entre as mulheres. Bendito é o fruto em vosso ventre, Jesus. Santa Maria, Mãe de Deus, rogai por nós, os pecadores, agora e na hora da nossa morte. Amém. Ave Maria, cheia de graça, o Senhor é convosco. Bendita sois vós entre as mulheres. Bendito é o fruto em vosso ventre, Jesus. Santa Maria, Mãe de Deus, rogai por nós, os pecadores, agora e na hora da nossa morte. Amém.
3: Quinta dor. Maria permanece junto à cruz do seu filho. Junto à cruz de Jesus estavam de pé sua mãe, a irmã de sua mãe, Maria de Cleófas, e Maria Madalena. Vendo a mãe e perto dela, o discípulo a quem amava disse para Jesus, a mãe: Mulher, eis aí o teu filho. Depois disse para o discípulo: Eis aí a tua mãe. João, capítulo 19, 15 a 27.
1: Pai nosso que estás no céu, santificado seja o vosso nome. Venha a nós ao vosso reino. Seja feita a vossa vontade, assim na terra como no céu. O pão nosso de cada dia nos dai hoje. Perdoai as nossas ofensas, assim como nós perdoamos a quem nos tenha ofendido. E não nos deixeis cair em tentação, mas livrai-nos do mal. Amém.
2: Ave Maria, cheia de graça, o Senhor é convosco. Bendita sois vós entre as mulheres. Bendito é o fruto em vosso ventre, Jesus. Santa Maria, Mãe de Deus, rogai por nós, os pecadores, agora e na hora da nossa morte. Amém. Ave Maria, cheia de graça, o Senhor é convosco. Bendita sois vós entre as mulheres. Bendito é o fruto em vosso ventre, Jesus. Santa Maria, Mãe de Deus, rogai por nós, os pecadores, agora e na hora da nossa morte. Amém. Ave Maria, cheia de graça, o Senhor é convosco. Bendita sois vós entre as mulheres. Bendito é o fruto em vosso ventre, Jesus. Santa Maria, Mãe de Deus, rogai por nós, os pecadores, agora e na hora da nossa morte. Amém. Ave Maria, cheia de graça, o Senhor é convosco. Bendita sois vós entre as mulheres. Bendito é o fruto em vosso ventre, Jesus. Santa Maria, Mãe de Deus, rogai por nós, os pecadores, agora e na hora da nossa morte. Amém. Ave Maria, cheia de graça, o Senhor é convosco. Bendita sois vós entre as mulheres. Bendito é o fruto em vosso ventre, Jesus. Santa Maria, Mãe de Deus, rogai por nós, os pecadores, agora e na hora da nossa morte. Amém. Ave Maria, cheia de graça, o Senhor é convosco. Bendita sois vós entre as mulheres. Bendito é o fruto em vosso ventre, Jesus. Santa Maria, Mãe de Deus, rogai por nós, os pecadores, agora e na hora da nossa morte. Amém. Ave Maria, cheia de graça, o Senhor é convosco. Bendita sois vós entre as mulheres. Bendito é o fruto em vosso ventre, Jesus. Santa Maria, Mãe de Deus, rogai por nós, os pecadores, agora e na hora da nossa morte. Amém.
3: Sexta dor. Maria recebe nos braços o corpo de Jesus deposto da cruz. Chegada a tarde, porque era dia da preparação, isto é, a véspera de sábado, veio José de Arimateia, entrou decidido na casa de Pilatos e pediu o corpo de Jesus. Pilatos, então, deu o cadáver a José, que o retirou da cruz. Mateus 15 a 42.
1: Pai nosso que estás no céu, santificado seja o vosso nome. Venha a nós ao vosso reino. Seja feita a vossa vontade, assim na terra como no céu. O pão nosso de cada dia nos dai hoje. Perdoai as nossas ofensas, assim como nós perdoamos a quem nos tenha ofendido. E não nos deixeis cair em tentação, mas livrai-nos do mal. Amém.
2: Ave Maria, cheia de graça, o Senhor é convosco. Bendita sois vós entre as mulheres, bendito é o fruto em vosso ventre, Jesus. Santa Maria, Mãe de Deus, rogai por nós, os pecadores, agora e na hora da nossa morte. Amém. Ave Maria, cheia de graça, o Senhor é convosco. Bendita sois vós entre as mulheres, bendito é o fruto em vosso ventre, Jesus. Santa Maria, Mãe de Deus, rogai por nós, os pecadores, agora e na hora da nossa morte. Amém. Ave Maria, cheia de graça, o Senhor é convosco. Bendita sois vós entre as mulheres, bendito é o fruto em vosso ventre, Jesus. Santa Maria, Mãe de Deus, rogai por nós, os pecadores, agora e na hora da nossa morte. Amém. Ave Maria, cheia de graça, o Senhor é convosco. Bendita sois vós entre as mulheres, bendito é o fruto em vosso ventre, Jesus. Santa Maria, Mãe de Deus, rogai por nós, os pecadores, agora e na hora da nossa morte. Amém. Ave Maria, cheia de graça, o Senhor é convosco. Bendita sois vós entre as mulheres, bendito é o fruto em vosso ventre, Jesus. Santa Maria, Mãe de Deus, rogai por nós, os pecadores, agora e na hora da nossa morte. Amém. Ave Maria, cheia de graça, o Senhor é convosco. Bendita sois vós entre as mulheres, bendito é o fruto em vosso ventre, Jesus. Santa Maria, Mãe de Deus, rogai por nós, os pecadores, agora e na hora da nossa morte. Amém. Ave Maria, cheia de graça, o Senhor é convosco. Bendita sois vós entre as mulheres, bendito é o fruto em vosso ventre, Jesus. Santa Maria, Mãe de Deus, rogai por nós, os pecadores, agora e na hora da nossa morte. Amém.
3: Sétima dor. Maria leva ao sepulcro o corpo de Jesus à espera da ressurreição. Os discípulos tiraram o corpo de Jesus e envolveram em faixas de linho, com aromas, conforme era o costume de sepultar os judeus. Havia perto do local onde fica crucificado um jardim. E no jardim, um sepulcro novo, onde ninguém ainda fora depositado. Foi ali que puseram Jesus. João, versículo 9, capítulos 40 a 42.
1: Pai nosso que estás no céu, santificado seja o vosso nome. Venha a nós ao vosso reino. Seja feita a vossa vontade, assim na terra como no céu. O pão nosso de cada dia nos dai hoje. Perdoai as nossas ofensas, assim como nós perdoamos a quem nos tenha ofendido. E não nos deixeis cair em tentação, mas livrai-nos do mal. Amém.
2: Ave Maria, cheia de graça, o Senhor é convosco. Bendita sois vós entre as mulheres, bendito é o fruto em vosso ventre, Jesus. Santa Maria, Mãe de Deus, rogai por nós, os pecadores, agora e na hora da nossa morte. Amém. Ave Maria, cheia de graça, o Senhor é convosco. Bendita sois vós entre as mulheres, bendito é o fruto em vosso ventre, Jesus. Santa Maria, Mãe de Deus, rogai por nós, os pecadores, agora e na hora da nossa morte. Amém. Ave Maria, cheia de graça, o Senhor é convosco. Bendita sois vós entre as mulheres, bendito é o fruto em vosso ventre, Jesus. Santa Maria, Mãe de Deus, rogai por nós, os pecadores, agora e na hora da nossa morte. Amém. Ave Maria, cheia de graça, o Senhor é convosco. Bendita sois vós entre as mulheres, bendito é o fruto em vosso ventre, Jesus. Santa Maria, Mãe de Deus, rogai por nós, os pecadores, agora e na hora da nossa morte. Amém. Ave Maria, cheia de graça, o Senhor é convosco. Bendita sois vós entre as mulheres, bendito é o fruto em vosso ventre, Jesus. Santa Maria, Mãe de Deus, rogai por nós, os pecadores, agora e na hora da nossa morte. Amém. Ave Maria, cheia de graça, o Senhor é convosco. Bendita sois vós entre as mulheres, bendito é o fruto em vosso ventre, Jesus. Santa Maria, Mãe de Deus, rogai por nós, os pecadores, agora e na hora da nossa morte. Amém. Ave Maria, cheia de graça, o Senhor é convosco. Bendita sois vós entre as mulheres, bendito é o fruto em vosso ventre, Jesus. Santa Maria, Mãe de Deus, rogai por nós, os pecadores, agora e na hora da nossa morte. Amém.
0: Oração final. Nós vos louvamos, Santa Maria, Mãe fiel junto à cruz do Filho. Bendita sois vós, Rainha dos Mártires, associada à paixão de Cristo. Vós tornastes nossa mãe, sinal de esperança em nosso caminho. Amém. Ladainha de Nossa Senhora das Dores, Senhor, tende piedade de nós. Senhor, tende piedade de nós. Cristo, tende piedade de nós. Cristo, tende piedade de nós. Jesus Cristo, ouvi-nos. Jesus Cristo, atendei-nos. Deus Pai, que estás no céu, tende piedade de nós. Deus Filho, Redentor do mundo, tende piedade de nós. Espírito Santo, Paráclito, tende piedade de nós. Trindade Santa, que sois um só Deus, tende piedade de nós. Mãe de Jesus crucificado, rogai por nós. Mãe do coração transpassado, rogai por nós. Mãe do Cristo Redentor, rogai por nós. Mãe dos discípulos de Jesus, rogai por nós. Mãe dos redimidos, rogai por nós. Mãe dos viventes, rogai por nós. Virgem obediente, rogai por nós. Virgem oferente, rogai por nós. Virgem fiel, rogai por nós. Virgem do silêncio, rogai por nós. Virgem da espera, rogai por nós. Virgem da Páscoa, rogai por nós. Virgem da Ressurreição, rogai por nós. Mulher que sofreu o exílio, rogai por nós. Mulher forte, rogai por nós. Mulher corajosa, rogai por nós. Mulher do sofrimento, rogai por nós. Mulher da nova aliança, rogai por nós. Mulher da esperança, rogai por nós. Nova Eva, rogai por nós. Cooperadora na salvação, rogai por nós. Serva da reconciliação, rogai por nós. Defesa dos inocentes, rogai por nós. Coragem dos perseguidos, rogai por nós. Fortaleza dos oprimidos, rogai por nós. Esperança dos pecadores, rogai por nós. Consolação dos aflitos, rogai por nós. Refúgio dos marginalizados, rogai por nós. Conforto dos exilados, rogai por nós. Sustento dos fracos, rogai por nós. Alívio dos enfermos, rogai por nós. Cordeiro de Deus, que tirais os pecados do mundo, perdoai-nos, Senhor. Cordeiro de Deus, que tirais o pecado do mundo, ouvi-nos, Senhor. Cordeiro de Deus, que tirais o pecado do mundo, tende piedade de nós. Oremos. Ó Deus, quisestes que a vida da Virgem Maria fosse marcada pelo mistério da dor. Concedei-nos, vos pedimos, percorrer a seu lado o caminho da fé e unir nossos sofrimentos à paixão de Cristo para nos tornarmos instrumentos de graça e salvação. Protege-nos, Santa Maria e Benigna, e nos acompanhe pelos caminhos da vida. Amém.

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E no Big, no Big, amanhecendo com Imigrantes 94.1 FM, muito obrigado pela sua sintonia, pra quem já tá ligado, já tá sintonizado na madrugada mais fria. A partir desse momento, sabadão, sertanejo, vamos até às 10 horas com Vanderlei Brunion e na segunda parte, Maurício Sasso fazendo a festa com você. Bom dia, Turvo, bom dia, Vale do Araranguá, bom dia, Sul do Brasil, bom dia, Rio Grande do Sul, terra vizinha. No giro do globo terrestre, o planeta Terra está marcando hoje, sábado 27 de junho, ano 2026, em sua companhia, Vanderlei Bordignon, o popular neguinho, amanhecendo, despertando com a 94.1. E você terá mais um sábado de muita música, alegria, descontração no seu rádio. 94.1 FM Turvo Bela e Santa Catarina, bom dia para você que está despertando para mais um final de semana, está acordando, para quem está se preparando para mais um sábado de trabalho, aquele abraço, muito obrigado pela sintonia, maravilhoso trabalho para todos nós. Para quem está no descanso, vai descansar também, aquele abraço, um ótimo descanso em companhia aqui do Canal 94, é claro. Para você, caminhoneiro, que está viajando pelas estradas do Sul, está nos dando uma carona, uma boa viagem, um grande abraço para você no seu automóvel também, a trabalho, a passeio, já na madrugada, no início do sábado, um grande abraço, aquele bom dia. Bom dia para você de todo o interior, aos agricultores, aos homens do campo, a quem trabalha muito para a economia do país, que ainda cresce um pouquinho graças a essa imensidão de plantio que a gente tem. Porque se não fosse isso, meu pai amado, a coisa estaria bem mais difícil. Allora andiamo avanti, buongiorno anche a tutti quanti italiani a questa mattina di sabato, un altro fine di settimana che scomincia. Andiamo buon'ora adesso, trazendo muita música para vocês. E o Sabadão Sertanejo vai ser mais uma vez desse jeito, ó. Diz aí para nós, Bruna Viola. No pique. E no batido da viola, mais ou menos assim, ó. Aí vamos que vamos de música, sucesso e alegria. Para você que está ligado, bom dia, um grande abraço. Para a dona de casa que já está acordada, já está fazendo aquele café da manhã. Para quem já está se preparando para chegar na mesa. Para quem ainda não acordou, vai espichar o descanso, mas está ligado. Um grande abraço. Vamos então de muita música e sucesso com ele. Dos bons tempos, Marciano abrindo o sabadão de hoje, bom dia.

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5: Aí no Big pra você que está ligado, bom dia, um grande abraço, já começou o Sabadão Sertanejo e você também concorre a prêmios hoje, é só participando, ligando também, mandando um zap aqui pra todos nós, pra gente aqui da Imigrantes 94.1 FM, que próximo das 10 horas você está concorrendo à premiação. E também vamos mandando um grande abraço para todos de Jacinto Machado e todo o interior. Bom dia, Jacinto Machado. Muito obrigado pela sintonia, todo o interior do município. Também vamos mandando um bom dia para toda a galera de Sombrio e todo o interior de Sombrio, aquele bom dia. Bom dia também, Timbé do Sul e todo o interior, Meleiro e Morro Grande. Um grande abraço. Forquilhinha, Maracajá, aquele bom dia. Cinco horas e 19 minutinhos, vamos de sucesso na 94.

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do fio brasileiro aqui do nosso sul, que já chegou, como é que os caras querem, já chegou queimando de... queimando capim. É, o inverno tá aí, pessoal, mas esse é o verdadeiro inverno do sul, que há alguns anos não estava dando. É, o verdadeiro inverno do sul, ele não é de 3 meses, não. O verdadeiro inverno é de aproximadamente 5 meses, e há uns anos atrás já começava lá na Páscoa. Na Páscoa já era bem frio. No calendário, o inverno começa 21 de junho, mas o frio vem bem antes. No calendário, o verão começa dia 21, a meados de 25 de dezembro, mas o calor, 21 de dezembro, melhor dizendo, mas o calor já vem bem antes. Então é aquele detalhe, né? No calendário é, como é que diz o cara? No calendário é ali uma organização do planeta, do mundo inteiro e tal, mas o clima vem bem antes para nós, né? Por exemplo, o frio, geralmente todos os anos, antes de maio, já era bastante frio alguns anos atrás. Aí vamos com esse frio em clima de Copa do Mundo na Imigrantes 94.1 FM. Um grande abraço a você que está ligado. Muito obrigado pela sua audiência. Vamos que agora aqui tem participação, mandando um grande abraço para o João e a Sandra, que já estão sintonizados, ligados na Imigrantes 94.1 FM. Aquele bom dia, muito obrigado pela sintonia. O Itamar de Aranguá já está despertando, tomando aquele café, disse que não deu para fazer a caminhada ainda, porque está frio, mas é... Ô Itamar, tem que caminhar para suar e espantar o frio, né? Mais ou menos por aí. Grande abraço, Itamar, para ti e para toda a galera aí, muito obrigado pela sintonia. O Avelino tá já chegando no final do trabalho na cidade de Sombrio, tá curtindo a programação da 94.1 FM. Grande abraço, Avelino, para ti, para toda a galera aí, muito obrigado pela sintonia. Maravilhoso sábado. E também vamos mandando um alô especial para toda a galera que tá despertando com a Imigrantes lá no Timbé do Sul. É, pro Zé Camarulho, pro João Antonin, também pro Sidney Antonin, e também para toda a galera lá do Campo Imposto do Caixão, restaurante T&D, pro Edinho, pra Naira, também pro Alexandre, pro Chiru, para toda a galera lá, muito obrigado pela sintonia, aquele bom dia. Vamos mandando um grande abraço também para todo o pessoal de Molha Coco Alto, Molha Coco Baixo, Molha Coco e também a Mola Faca Nova Vicença. Muito obrigado pela sintonia. Vila São José, Rio Fortuna, um grande abraço. Toda a galera lá da Figueira, Figueira Bordignon, muito obrigado pela sintonia. Rocinha, um grande abraço para o pessoal da Rocinha e centro da cidade de Timbé do Sul e todos os bairros, é claro. Então vamos de sucesso na 94. E agora já é os pedidos musicais, ok, galera? Bom dia.

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5: E vamos que vamos, para você ligado na 94.1 FM. Na sequência prossegue Sabadão Sertanejo, bom dia. E vamos mandando um bom dia também para toda a galera de Araranguá e todo o interior de Araranguá. Muito obrigado pela audiência. Bom dia, Ermo. Para quem está despertando, já despertou na cidade de Ermo. Muito obrigado pela sintonia. Aquele abraço. Vamos mandando um grande abraço também para toda a galera de Sapiranga. Bom dia, Sapiranga. Para o seu Pedro, sempre sintonizado de imigrantes e todos os moradores, é claro. Muito obrigado pela audiência. E topava a primeira e topava a segunda. Garapuvu, Taquaruçu, também toda a galera que está ligada de Vista Alegre, Morro dos Soares, aquele abraço. Bom dia também a todos de Santana. Um grande abraço à comunidade de Santana. Último Rio, Água Branca, aquele abraço. Aí no Pique, no Pique tem premiação hoje. Para você que tá ligando, tá participando, já tá valendo. Para quem tá já participando desde as primeiras horas, logo mais às 6h45 teremos aí também o nosso programa religioso, é claro. Mensagem libertadora vai estar no ar para você. Você pode pedir a sua bênção. Um grande abraço, aquele bom dia. E pro Dinão, que tá despertando com o som da Imigrantes. Bom dia, Dinão, pra ti e pra toda a galera em Timbé do Sul. Muito obrigado pela sintonia. O Dinão também tá mandando um alô aqui pra todos nós. Grande abraço, Dinão, pra ti e pra galera aí de Timbé e pra toda a tua comunidade. Um grande abraço. E vamos mandando um grande alô pra todo o pessoal de Sanga Negra. Um grande abraço pra toda a galera. Muito obrigado pela sintonia. A família do seu André Acorde e todos os moradores. Também pro Donizete Espíndola e toda a família. Aquele bom dia. E vamos que vamos então. E Loran, Diamavati, a questo fino de Sitimana. E andiamo a bailar e così. Felipe Falcão. Mandando ver. No ponteio da viola, Sabadão Sertanejo, bom dia.

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3: E no Big, no Big, no Big, pra amanhã mais fria e alegre na Imigrantes 94.1 FM. O melhor do sabadão sertanejo. Bom dia pra você que está despertando, ligando o seu radinho nesse momento, pra quem tá ligado, pra quem já tá no seu local de trabalho, pra quem tá se chacoalhando, preparando, pra quem não acordou ainda. Também tá valendo, é claro. 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Buongiorno a tutti quanti veneziani questa mattina di sabato, un altro fine di settimana che scomincia. È un buon dia per tutta la galera di Nuova Venezia, pro Coral e também pro Fontanella, na Praça do Chaminé, sempre curtindo a programação da 94.1 FM e também do nosso Sabadão Sertanejo e toda a programação aqui da nossa Imigrantes 94.1 FM, Turvo Bela e Santa Catarina. E também lá no Caravaggio pro Roberto De Bona. Pro Baggio Anceleito Titaliani, buongiorno. E também andiamo alla Benedetta, cidade de Uruçanga, curtindo a programação da 94.1 FM. Pra Lúcia Copete e toda a galera lá, muito obrigado pela sintonia, aquele bom dia, um grande abraço. La città de Nova Venezia, Lila Benedetta. Sabe que em Uruçanga, se cair no chão, não racha. Aí vamos que vamos também, mandando um grande abraço para toda a galera do loteamento do Serrano, para a família Burim, um grande abraço para o Andrei Burim e toda a família, aquele bom dia, um grande abraço, Livramento, bom dia, Livramento, para toda a família Marcon, para toda a família Bardini, para o Rogério Bardini, esposa, e também toda a família Bardini, também para toda a família Bendo, um grande abraço, para toda a família Bis, também para toda a galera que está curtindo, que de repente a gente não lembrou o sobrenome, está valendo para todos da comunidade do Livramento. Estamos abraçando todo mundo. Também para a galera do Morro da Prefeitura, um grande abraço, muito obrigado pela sintonia. Loteamento também do Laerte, muito obrigado pela audiência. Loteamento do Caíto, bairro do São Luís, um grande abraço também ali no loteamento Carlesse, muito obrigado pela sintonia. Para o seu Zeferino e Dona Catarina e todos os moradores. Vamos mandando um grande abraço. Bom dia, Ponte Alta. Bom dia, Morro do Meio. Bom dia, Rio Aparecida. Bom dia também a toda a galera de Serra da Pedra, Costão da Pedra, Linha São Pedro. Também todo o pessoal de Engenho Velho. Um grande abraço. Toda a galera também do Cotovelo, Rogério Dal Ponte e companhia, todos os familiares de Cotovelo, um grande abraço. Linha Floresta, bom dia. Bom dia, Garuva 1, bom dia, Garuva 2. Bom dia, Novo Horizonte, bom dia, Morro do Cipó. Morro da Moça, um grande abraço e também toda a galera do Morro da Canoa. Vamos mandando um bom dia para toda a galera também de Linha Acontece. Muito obrigado pela sintonia. Bom dia, Linha Acontece, Marieto. Um grande abraço. São Peregrino, bom dia. Bom dia, Jundiá, Barra do Jundiá. Bom dia também para toda a galera que está sintonizada da Nova Esperança. Bom dia, Morro Chato. Bom dia, Boa Vista, Meleiro. E bom dia todo o município de Meleiro. Bom dia, Rodeio da Areia. Bom dia também, Vila Progresso, que vai estar em festa. E também vamos mandando bom dia para toda a galera do Morro Azul, Rio do Salto. Aquele bom dia para todo o pessoal de Rio do Salto. O Adélio Zanelato tá ligado no Imigrantes 94, Bundo FM, tá pedindo sucesso para toda a galera do loteamento do Laerte e do bairro São Luís e para toda a equipe da Imigrantes, um grande abraço. A Lúcia ligada, sintonizada na Imigrantes, está dando um bom dia, um grande abraço. Bom dia, Lúcia, muito obrigado pela sintonia, maravilhoso sábado para todos vocês e maravilhoso início de fim de semana. Nós vamos chegando e cantando com Gon. Leonardo vem abrindo esse bloco e fazendo a festa e vem cantando assim. Se liga nessa. 94.1 FM, Turvo Bela e Santa Catarina, bom dia.

0: Obrigado. Quem gosta do Mato Grosso e Matias, levanta a mão e bate palma.
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Aí no Pique, no Pique, nas ondas da Imigrantes 94.1 FM, o melhor do sucesso no Sabadão Sertanejo. Se liga nessa pra quem tá despertando nesse momento. Bom dia. E vamos que vamos, e andiamo avanti. Como é que diz o cara aquele? Não vem de garfo que hoje é sopa.

Aí vamos que vamos de sucesso. Quem tá ligada também, a Jalzina Silva Velho, grande abraço, bom dia, muito obrigado pela sintonia, tá mandando um alô aqui pra gente. Todo mundo que já tá participando vai estar no sorteio, ok? Então um grande abraço pra todos vocês. É, e o Beto Burigo tá despertando com o som da Imigrantes. Um grande abraço pra ti, Beto Burigo, do Timbé do Sul. Muito obrigado pela sintonia. Maravilhoso sábado pra ti, pra toda a galera aí. Muito obrigado pela audiência. Maravilhoso final de semana pra ti, Beto, pra toda a família. O Beto Burigo ligou pra cá, tá pedindo sucesso. Tá mandando pra toda a gurizada e toda a galera e todos os moradores de Timbé do Sul. Só que a galera aqui acorda cedo. 4:30 da manhã, a galera do Timbé já tá suada. É, o negócio pega lá feio, o negócio. Não tem esse, como é que o cara aquele, acordar às 9 da manhã é a nutrelada, né? Grande abraço, brincadeira nossa aqui. Grande abraço, Beto Búrigo. Muito obrigado pela audiência. Maravilhoso sábado pra ti. E pra toda a galera aí que tá curtindo de Timbé do Sul e todo o interior. Ele tá mandando também pro Alemão, pro Bruxo. O Bruxo não tá fazendo, como é que o cara aquele... O Bruxo não tá fazendo milagre, mas tá na área. Grande abraço, Bruxo. Também o Alemão. O Alemão também acorda cedo, desperta com o som da Imigrantes 94 Bundum FM. E o Beto Búrigo e toda a galera tá pedindo sucesso com Pena Branca e Chavantinho. O Orlando do Morro da Queimada também tá curtindo a programação da 94 Bundum FM. O Orlando tá ligando pra cá, tá dizendo bom dia, neguinho. Pra vocês aí, eu tô aqui deitado e a esposa já tá na costura, tá desde as 4:30 da manhã já costurando, botando o overlock pra funcionar. Grande abraço, Orlando, pra ti e pra tua esposa Maria da Penha. Muito obrigado pela audiência. Maravilhoso sábado e final de semana. A tua música já tá na ponta da agulha, ok? E também pro Érico, que tá curtindo a programação. O Érico tá mandando um alô aqui pra gente. Bom dia, Érico, pra ti e pra toda a galera aí. Maravilhoso sábado em companhia da 94.1 FM, do Sabadão Sertanejo. E a gente vai do quê? Nós vamos de sucesso para alegrar, continuar alegrando essa galera toda que tá curtindo a programação. Então, vamos assim. Esse é o pedido do Beto Búrigo para toda a galera do Timbé. E depois a segunda, o pedido do Orlando oferecendo para a esposa Maria da Penha. Bom dia.

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Bom dia, meus irmãos e minhas irmãs. Mais uma manhã que nós nos encontramos para que possamos juntos meditar a palavra de Deus. Possamos também fazer a nossa oração ao início deste sábado. Então, louvamos, agradecemos a Deus pela vida de cada um de nós, pela manhã que temos, por mais uma vez estarmos, então, acordados para continuar o nosso dia. Então, bom dia a cada um de vocês, bom dia também ao nosso sonoplasta que hoje aqui nos acompanha e que nos ajuda neste programa. Vamos iniciar, então, fazendo, como de costume, a nossa oração do Ângelus.

0: O anjo do Senhor anunciou a Maria.
1: E ela concebeu do Espírito Santo.
0: Ave Maria, cheia de graça, o Senhor é convosco. Bendita sois vós entre as mulheres, e bendito é o fruto do vosso ventre, Jesus.
1: Santa Maria, Mãe de Deus, rogai por nós, pecadores, agora e na hora de nossa morte. Amém.
0: Eis aqui a serva do Senhor.
1: Faça-se em mim segundo a sua palavra.
0: Ave Maria, cheia de graça, o Senhor é convosco. Bendita sois vós entre as mulheres, e bendito é o fruto do vosso ventre, Jesus.
1: Santa Maria, Mãe de Deus, rogai por nós, pecadores, agora e na hora de nossa morte. Amém.
0: E o Verbo se fez carne.
1: E habitou entre nós.
0: Ave Maria, cheia de graça, o Senhor é convosco. Bendita sois vós entre as mulheres, e bendito é o fruto do vosso ventre, Jesus.
1: Santa Maria, Mãe de Deus, rogai por nós, pecadores, agora e na hora de nossa morte. Amém.
0: Rogai por nós, Santa Mãe de Deus.
1: Para que sejamos dignos das promessas de Cristo.
0: Oremos. Derramai, ó Deus, a vossa graça em nossos corações, para que, conhecendo pela mensagem do anjo a encarnação do vosso Filho, cheguemos por sua paixão e cruz à glória da ressurreição. Por Cristo nosso Senhor.
1: Amém.
0: Amém.

0: O Adélio Zanelato Frei, do loteamento Laerte, pede uma bênção para toda a família dele, para todo o pessoal do loteamento e também para todos os ouvintes e também todos os moradores do bairro São Luís.
1: Pedimos sempre ao Senhor que possa abençoar este nosso irmão, possa abençoar também todos os nossos ouvintes. Cada um de nós sabe a intenção que traz dentro do seu coração e sabemos sempre que o Senhor está disposto a acolher a oração feita com sinceridade. Então o Senhor te abençoe e te guarde, o Senhor te mostre a sua face e conceda-te sua graça. O Senhor volva o seu rosto para ti e te dê a paz. Amém. Neste sábado, então, nós queremos também meditar a palavra de Deus. Hoje, a liturgia nos convida a lermos o Evangelista São Mateus, no capítulo 8, versículos do 5 ao 17. Naquele tempo, quando Jesus entrou em Cafarnaum, um oficial romano aproximou-se dele, suplicando: Senhor, o meu empregado está de cama lá em casa, sofrendo terrivelmente com uma paralisia. Jesus respondeu: Vou curá-lo. O oficial disse: Senhor, eu não sou digno de que entres em minha casa. Dize uma só palavra e o meu empregado ficará curado. Pois eu também sou subordinado e tenho soldados debaixo de minhas ordens. E digo a um vai, e ele vai, e a outro vem, e ele vem. E digo ao meu escravo, faz isto, e ele faz. Quando ouviu isso, Jesus ficou admirado e disse aos que o seguiam: Em verdade vos digo, nunca encontrei em Israel alguém que tivesse tanta fé. Eu vos digo, muitos virão do Oriente e do Ocidente e se sentarão à mesa do reino dos céus, junto com Abraão, Isaac e Jacó, enquanto os herdeiros do reino serão jogados para fora nas trevas, onde haverá choro e ranger de dentes. Então Jesus disse ao oficial: Vai e seja feito como tu creste. E naquela mesma hora o empregado ficou curado. Entrando Jesus na casa de Pedro, viu a sogra dele deitada e com febre. Tocou-lhe a mão e a febre a deixou. Ela se levantou e pôs-se a servi-lo. Quando caiu a tarde, levaram a Jesus muitas pessoas possuídas pelo demônio. Ele expulsou os espíritos com sua palavra e curou todos os doentes, para que se cumprisse o que foi dito pelo profeta Isaías. Ele tomou as nossas dores e carregou as nossas enfermidades. Palavra da salvação.
0: Glória a vós, Senhor.
1: Então hoje nós somos convidados a meditar este capítulo 8 do Evangelista São Mateus. E nós vemos então estas cenas que nos são colocadas. Poderíamos dizer que temos três cenas diferentes neste Evangelho. Primeiro, o oficial romano que vai ao encontro do Senhor em busca da bênção para o seu empregado. Depois, a cura da sogra de Pedro. E, por fim, temos então a narração de que todos levavam os seus doentes, os possuídos pelo demônio, até Jesus para ali conseguirem a cura. E o evangelista nos conclui: Ele tomou as nossas dores e carregou as nossas enfermidades. É claro, quando nós olhamos todo este conjunto, devemos ter sempre presente que as curas que Jesus realiza são sempre um sinal. Sinal da presença de Deus junto do seu povo. Sinal da presença de Deus que vem ao encontro de cada um dos seres humanos. Isto fica bastante claro com a fala tirada do livro do profeta Isaías, que coloca: Ele tomou as nossas dores e carregou as nossas enfermidades. Cristo que toma sobre si as nossas dores, Cristo que carrega sobre si as nossas enfermidades. Este é um dos pontos fundamentais de toda a caminhada que Cristo realizou na Terra. Inclusive toma sobre si os nossos pecados, entrega-se no alto da cruz, torna-se para nós a causa da nossa salvação. Mas é claro que dentre todas estas cenas, aquela que nos chama mais a atenção é justamente esta do oficial romano, que vai até o encontro do Senhor procurando a cura do seu empregado. Pela grandeza da fé deste homem, este homem vai pedir ao Senhor uma graça. O Senhor se compromete a ir realizar aquilo que ele pede, mas ele responde: "Mas Senhor, eu não sou digno de que entres na minha casa. Dize uma só palavra e o meu empregado ficará curado." É uma profissão de fé tão importante que ela entrou inclusive na vida da igreja. Se nós lembrarmos muito bem, quando o sacerdote eleva as espécies eucarísticas, o pão e o vinho, o corpo e o sangue de Cristo, nós respondemos como oração: "Senhor, eu não sou digno de que entreis em minha morada, mas dize uma palavra e serei salvo." E com isso, então, esse oficial ele quer nos recordar que não é preciso a presença física do Senhor para que o milagre aconteça. Mas muito pelo contrário, basta a fé. Basta acreditarmos que ele pode realizar aquilo de que necessitamos. E é por isso que Jesus, inclusive, elogia a fé deste homem. "Em verdade, vos digo, nunca encontrei em Israel alguém que tivesse tanta fé." E é claro, então, este exemplo de fé deste homem torna-se o exemplo da nossa fé também. Este homem acreditou que somente a palavra do Senhor era necessária para curar o seu empregado. Nós muitas vezes queremos provas da parte de Deus para que possamos acreditar. Se Deus fizer isto, eu acredito. Se Deus fizer aquilo, talvez eu possa acreditar. Ah, mas se Deus existe, por que que tem o mal no mundo? Se Deus existe, por que tem tanta gente ruim? São provas que nós vamos querendo colocar para que o Senhor possa provar, possa comprovar que de fato ele é o Messias, ele é Deus. Mas na verdade a fé que nos é necessária é esta mesma fé deste homem: "Senhor, eu não sou digno de que entres em minha morada, mas dize uma só palavra e meu empregado ficará curado." É acreditarmos na palavra atuante do Senhor. É professarmos a nossa fé em um Deus que se fez homem, que caminhou conosco, que trouxe para nós a salvação. Este é o ponto fundamental que nós devemos viver. Este é o ponto fundamental que deve basear-se a nossa fé. É Cristo, Cristo mesmo. E a obra, a prova maior que ele nos dá do seu amor e da sua misericórdia, é isso que nós acabamos de ouvir do livro do profeta Isaías. Ele tomou as nossas dores e carregou as nossas enfermidades. Ele deu a sua vida no alto da cruz para nos salvar e ressuscitou ao terceiro dia. Esta é a fé. Este é o ponto fundamental. Então que nós também hoje, diante do Senhor, possamos ter a mesma atitude deste oficial e dizemos: "Senhor, eu não sou digno de que entres em minha casa. Dize, no entanto, uma única palavra e eu serei salvo. Dize uma única palavra e o meu empregado ficará curado."

Então nós queremos nesse momento recordar as atividades da nossa paróquia. Nós estamos em festa nesse momento. Hoje concluímos esse mês de junho todo dedicado à peregrinação da imagem de Nossa Senhora da Oração. Na quinta-feira concluímos com a imagem chegando na Capela da Boa Vistinha. E hoje então a comunidade da Boa Vistinha traz a imagem da nossa padroeira até aqui a nossa igreja matriz. Então às 19 horas nós teremos a Santa Missa. Também a missa acontecerá na igreja matriz às 19 horas. Nós pedimos somente um pouco da atenção das pessoas que vierem até a igreja, porque nós estamos com obra na praça e por isso, né, nós temos duas portas que elas não estão abertas à passagem do público. Nós temos somente uma porta de acesso, que é a porta da lateral da secretaria, da lateral do centro de pastoral, seja aquela porta ali da rua Nereu Ramos. É por aquela ali que nós vamos entrar, vamos sair para a Santa Missa. Então, que nós tenhamos um pouco de atenção. Depois, é bom chegar com um pouquinho de antecedência, porque a rua Nereu Ramos não está disponível para estacionamento, ela está toda fechada. Então, é bom vocês chegarem um pouco de antecedência para estacionar com calma e poder participar da Santa Missa. Depois da Santa Missa, é claro, nós teremos a nossa quermesse. E a quermesse vai acontecer no salão paroquial, justamente como a praça, né, está em reforma. Nós iremos fazer a quermesse no salão paroquial. Os festeiros já arrumaram tudo, já está tudo organizado. Então nós podemos, né, depois da Santa Missa, nos dirigir até o salão paroquial. Com esse friozinho é até bom, né, que seja dentro do salão paroquial, que aí a gente está num lugar mais recolhido. Então vai ser dentro do salão paroquial a nossa quermesse, com roleta, com comidas típicas, né, com várias brincadeiras. Então é um momento de nós nos divertirmos, de termos um momento em família e apoiarmos, ajudarmos também a nossa paróquia nas suas atividades. Depois, amanhã, nós temos as missas normalmente. Então às 8 da manhã temos a missa da Igreja Matriz. Às 10 horas nós teremos missa na Vila Progresso, é festa. Amanhã é solenidade de São Pedro e São Paulo. Então a comunidade da Vila Progresso é dedicada a São Pedro. Então 10 horas nós teremos a Santa Missa. Depois da missa tem almoço, né? Então quem quiser também no domingo garantir o seu churrasquinho, tem o nosso almoço lá na comunidade da Vila Progresso. E às 19 horas então, concluindo o nosso dia, nós temos novamente a missa aqui na Igreja Matriz. Então esses são os compromissos do nosso final de semana e contamos sempre, é claro, com a presença e com o apoio de todos. Nossa Senhora da Oração é a padroeira de todos nós, é a padroeira da paróquia de Turvo, é a padroeira de cada uma das pastorais, das capelas, das comunidades que compõem a nossa paróquia. Então são os filhos que se reúnem ao redor da mãe para pedir a sua intercessão, para que ela leve os nossos pedidos até o seu filho Jesus. E de modo especial, Nossa Senhora da Oração é a padroeira, né, dos agricultores, é Nossa Senhora dos Campos e a nossa cidade que tanto depende da agricultura. Então que nós possamos pedir sempre a sua proteção, a sua intercessão sobre todos aqueles que trabalham os nossos campos e que nos ajudam a colocar o alimento em nossas mesas.

0: Nós convidamos então neste momento para que você possa ter água benta junto de si, para que assim nós possamos clamar, pedir a bênção de Deus sobre esta água, também que o Senhor possa abençoar a cada um dos nossos irmãos e irmãs que estão doentes, que estão nos leitos dos hospitais, de modo que possa lhes ser concedida a recuperação da saúde, e que todos aqueles que vierem a beber desta água possam ter também a saúde do corpo, a saúde da alma restabelecida. A nossa proteção está no nome do Senhor, que fez o céu e a terra. Senhor Pai Santo, ponde os vossos olhos sobre nós, remidos pelo vosso Filho e renascidos pelo batismo, na água e no Espírito Santo. Concedei aos que forem aspergidos com esta água renovar-se no corpo e na alma, e oferecer-se puros ao serviço divino. Por Cristo nosso Senhor. Amém.
1: Amém.
0: E queremos então, mais uma vez, louvar e agradecer a Deus pelo dom da vida de cada um de nós. Agradecemos a cada um de vocês que nos acompanharam no nosso programa de hoje, Mensagem Libertadora. Que tenhamos um ótimo dia neste sábado, um ótimo final de semana. Que seja um momento de descanso, é claro, mas que seja também um momento de encontro com o Senhor. Domingo, dia do Senhor, então que amanhã o primeiro compromisso nosso possa ser participar da Santa Missa, possa ser então dedicar o nosso tempo a Deus. E depois, é claro, que possamos descansar para que na segunda-feira possamos retomar também as nossas atividades. Então vamos pedir a bênção de Deus Todo-Poderoso sobre todos nós, todos aqueles que nos ouvem nesse momento. O Senhor esteja convosco.
1: Ele está no meio de nós.
0: E que Deus Todo-Poderoso abençoe a cada um de nós, em nome do Pai, do Filho e do Espírito Santo.
1: Amém.
0: Amém. Então, bom dia a cada um de vocês. Bom dia também a todos aqueles que nos acompanharam. Que Deus abençoe e proteja a vida de cada um de vós.

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5: Você sabia?
6: Quando Michelangelo foi contratado para pintar o teto da Capela Sistina, ele foi forçado a trabalhar deitado em um processo exaustivo que durou mais de 4 anos. Durante esse tempo, ele se distanciou de outras artes e recusou a ajuda de assistentes, insistindo que cada detalhe fosse feito pelas suas próprias mãos.
5: E essa informação, você já sabia?
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7: Aí no pique, um grande abraço pra você que está ligado no Imigrantes 94.1 FM. O Maurício Sasso já tá chegando aí, deu um barulho aí, eu não sei, eu acho que ele trupicou na escada, não sei se tá acontecendo alguma coisa com o pé esquerdo ou o pé direito dele, deu um barulho aí, eu digo, ué, será que eu vou ter que ir lá socorrer o rapaz? É que ele entrou a 190 por hora na portaria aqui da rádio, já trouxe 2 degraus de escada um pouco mais pra cima, e a coisa mais ou menos assim. Aqui então, bom dia neguinho, eu peço uma música para o meu esposo Brás Leandro e também meu filho Juan Camilo, meu irmão Wagner Aguiar e vai para minha tia do Jundiá, a tia Nilce Salvador, oferecimento da Regina Aparecida. Grande abraço, Regina, para ti e para toda a família. Muito obrigado pela sintonia. O Fontanella na cidade de Nova Veneza, buongiorno la mattina, Fontanella. Per te e anti par per coral. Coral também está curtindo a programação. Já encostou a Kombi às 4h20 da manhã na Praça do Chaminé. Já tirou a brosa, já tirou a geada, porque em italiano a geada é la brosa. Isso, la brosa negra. Um grande abraço então para toda a galera aí de Nova Veneza. Muito obrigado pela sintonia. Eu, Vanderlei Bordignon, vou ficando por aqui. Maurício Sasso já está aí. Posso aí? Bom dia, Maurício Sasso. Ou buongiorno la mattina a questo sábado.
8: Bom dia, Vanderlei. Bom dia também a toda a audiência da Imigrantes.
7: É, deu um barulho aí, o que deu ali na portaria ali? Eu acho que o Maurício, não sei se ele tá, eu acho que não sei, ele vai tocar hoje na Lagoa de Fora, lá vai fazer um som, vai ter que baixar o pé.
8: Hoje é na Lagoa de Fora.
7: Isso, então tá. Eu, Vanderlei Bordignon, vou ficando por aqui, um grande abraço, mas tá tudo certo, tanto tudo positivo e operante?
8: Tudo certo.
7: Tudo daquele jeito? É, como é que isso faz aquele? Ah, o Jundiá lá, muito frio...
8: Olha, dentro do quarto, com o ar-condicionado ligado,
7: tá mais quentinho. Previsão de neve para a região ali, nada?
8: Não sei.
7: Ah, não?
8: Mas parece que tem previsão de neve ali para...
7: Pico do Boa Vista?
8: Região de Bariloche.
7: Ali, tá. Um pouquinho, o Bariloche ali fica um pouquinho mais para baixo, né? É. Mais na divisa com a Sanga Grande? Tá. É mais ou menos pela ali. É como é que o cara que ele... Se dobrar o mapa, fica bem pertinho de Bariloche.
8: Pertinho. Bom final de semana pra ti. Bordinho.
7: Valeu, obrigado igualmente. Então eu vou ficando por aqui, já tô soltando a bola aí, batendo o microfone pro Maurício Sasso. Fica o pedido então do Fontanella e do Coral lá da cidade de Nova Veneza. Um grande abraço a tutti quanti veneziani. Um muito obrigado pela sintonia. E também para Regina e também toda a galera que ligou, já vão estar automaticamente no sorteio. E a gente então vai assim, bom dia, um grande abraço. Eu volto amanhã no Sertanejo Classe A e no Som Campeiro. Muito obrigado pela sintonia, maravilhoso sábado. Liberou.

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0: Agora são 7 horas e 15 minutos, 7 e 15. Está no ar o Sabadão Sertanejo. Desde as 5 horas da manhã você estava na presença, na companhia de Vanderlei Bordignon, e agora seguimos juntinhos até às 10 horas da manhã. Com muita música sertaneja, com a sua participação. E, é claro, hoje teremos os sorteios. Teremos 4 almoços no restaurante da Tide, Campo Imposto do Caixão, Timbé do Sul, e também uma caixa de vinagre da marca Dal Ponte, oferecimento de bebidas Licor Tour. Mande sua mensagem para o WhatsApp 48 98826 1042 e participe 98826 1042. Mandar um abraço lá para a Eliege e também o André, já deixaram os nomes para participar do sorteio. Também temos aqui a participação do Chico. Bom dia, toca uma música para nós aqui no Turvo Baixo, Cleiton e Camargo, Na Hora de Amar. É o Chico, para minha esposa Elisiane, bota o nome no sorteio, tá certo? Vamos ouvir a canção que você solicitou abrindo este próximo bloco musical. Um excelente final de semana para vocês. 7h16, temperatura em Turvo, 6 graus neste momento. Imigrantes, bom dia, bom sábado, bom final de semana.
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6: Agora são 7 horas e 34 minutos, 7h34, vamos atualizando as participações por aqui. Mandar um abraço lá para a dona Santina, tá lá curtindo a programação, e ela oferece música para toda a família, tá certo? Um abraço para você, excelente final de semana, dona Santina, tudo de bom, obrigado pelo carinho. Também temos mais participações por aqui. O Alan e a Bárbara, lá de Timbé do Sul, também já estão participando conosco. Temos aqui a audiência da Ivonete, lá de Pinheirinho do Meio, deixando o nome para o sorteio, tá certo? Sidney, também um abraço, Sidney, Timbé do Sul. É, o Cláudio Honor, a Suzana, a Nadiele e a Nicole também. Muito obrigado pelo carinho de vocês. O Doni lá do Balneário Arroio do Silva, ele pede canção com Tião Carreiro e Pardinho e oferece a todos os ouvintes e deseja a todos um excelente final de semana, tá certo? Doni, a canção que você pediu eu já coloquei aqui na lista pra gente adicionar no sistema, tá bom? Um abraço pra ti, excelente final de semana, um baita final de semana. 7h35, hoje teremos nos sorteios 4 almoços no restaurante da Tide e também uma caixa de vinagre da marca Dal Ponte, oferecimento de bebidas Licor Tour. Você pode mandar sua mensagem no WhatsApp para o 98826-1042. César Menotti e Fabiano, rédeas do Possante, abrindo o próximo bloco.

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Agora são 7 horas e 47 minutos aqui, Imigrantes FM, programa Sabadão Sertanejo. Primeira parte desde as 5 horas da manhã com a apresentação de Vanderlei Bordignon. Agora seguimos juntos até as 10, né? 988-26-1042 para você ligar, participar, pedir a sua canção, mandar o seu alô e também deixar o seu nome para concorrer aos prêmios de hoje. 4 almoços no restaurante da TID e também teremos uma caixa com 12 unidades de vinagre da marca Dal Ponte, oferecimento de bebidas Liquor Tour. E vamos atualizando as participações que nos chegam por aqui. Vamos lá então. A Marilene, o José Elias e a Tayana já deixaram os nomes, a Érica e o Romário também. Bom dia, quero música para meu pai Antônio e para o marido Keto. Se possível, gostaria de participar também do sorteio. Quem está participando conosco é a Janice. Um abraço para você, Janice. Só responde ali a conversa com o nome completo, né? Que a gente coloca assim na lista. Tá bom? Um abraço, tudo de bom. Quero mandar um abraço também do tamanho do Rio Grande lá para o seu Remualdo. Bom dia, Maurício. Estamos curtindo o programa pertinho do Fogão a Lenha, tomando chimarrão. Deus nos abençoe. Manda uma música do repertório. Grátis. Um abraço para você, Remualdo. Um abraço para vocês. Obrigado pelo carinho da sintonia, pelo carinho da audiência. Nobre, tudo de bom. Temos aqui também a participação da Maria Inês. Ela oferece música para o marido Neco, também para todos da família. E ela pede uma música do Bob Robson. Tá certo? Vamos tocar sim. Um abraço, Maria Inês. Mais participações, vamos atualizando por aqui. Temos a participação da Val, lá do Molha Coco. Ela pede a canção Quem Ama Perdoa e oferece para a Zulei, para a Mari, também todo especial para o Leonir, para o Arildo, para os filhos e também deseja a todos um excelente final de semana. Um abraço para você, Val. Um abraço, Arildo. Tudo de bom. Mais participações temos por aqui. A Terezinha também já deixou seu nome e já está participando. O Rodrigo pede a canção do Bugio Afamado. Valeu, aquele abraço. Com certeza vamos ouvir sim esta canção. O Leandro, Wagner, a Dirney e a Diana também já deixaram os nomes. A Valquíria, lá de Jacinto Machado, lá da Água Branca, oferece música para os pais, tem para os irmãos, para os filhos. E ela pede a música do Amado Batista e com a Simone Mendes, né? Tá certo, vamos tocar sim esta canção. E oferece também para a irmã Fabiana, que estará de aniversário dia 30, daqui a terça-feira, né? E também o irmão dela, que estará no próximo mês, né? Dia 18. Um abraço para você, Valquíria. Um abraço também para toda a família. Tudo de bom. Temos aqui o Everaldo, lá de Aranaguá, também mandou mensagem de áudio. Na sequência já ouço. Bom dia, Maurício. Bom dia. Gostaria de participar do sorteio. É a Ângela de Aranaguá. Tá certo? Já estás participando. Tudo de bom. O Márcio também está participando conosco. Ela pede a canção Senhorita. Vamos tocar sim, com certeza. A Robélia e o José Ivonei também estão nos honrando com sua audiência. O Carlos Roberto também. Aô, Bertinho, tudo certo? Mas, bicho, velho. Tudo de bom, excelente final de semana. O João Mantovani, mandou uma foto aqui para nós. Tu já chegasse a ver a foto ali do que o João mandou, Gabriel? Ele mandou uma foto aqui. Há um desse aqui dentro do estúdio, né? Tá lá perto do fogão a lenha, né? E tem umas panelas ali em cima, né? Não sei se já tava preparando alguma coisa. Viu essa foto ali? Aham. Manda a localização, ô João. Um abraço pra ti, pra vocês aí. Tudo de bom, obrigado pelo carinho da sintonia, pelo carinho da audiência. A Patrícia também já mandou o seu nome para o sorteio. Temos aqui também a Marlene lá do Soares e ela pede a canção Flor do Meu Jardim. Vamos tocar sim. Um abraço para você, Marlene. Tudo de bom. O Adão e a Rosa também estão na audiência. O Giovanni, ele manda o nome para o sorteio e manda um abraço para toda a turma lá do Alto Rio Jundiá. Turbo, tá certo? Um abraço para vocês. Um abraço para toda a turma. Temos aqui a participação da Juscelia. Ela pede a canção com Teixeirinha, Velho Casarão, para todos que estão ouvindo a rádio e para todos nós aqui na rádio. Muito obrigado. E também deixa os nomes para o sorteio, né? O Arildo, também o Gustavo e o Breno. Tá certo? E mais participações temos por aqui. A Janete, Brian e também Alexandre. Deixando os nomes para o sorteio. Desde cedo estão na escuta, tá certo? Um grande abraço para vocês, um excelente final de semana.
Demais participações vamos atualizando no decorrer do programa. Ataíde Alexandre, Laço Aberto.

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Agora são 8 horas e 1 minuto, 8 e 1, sabadão sertanejo no seu rádio. Manda um abraço lá para o Marcos, lá de Meleiro. Mesmo com frio, ele foi bicicletear, né? Mandou mensagem ontem de noite pra mim: vai dormir que amanhã tem o sabadão pra apresentar. Um abraço pra ti, Marcos. Um abraço também pra esposa Iraci. Tudo de bom sempre. Vamos atualizando mais participações que nos chegam por aqui também. O Márcio e a Rosileia já deixaram os nomes para o sorteio. Também temos aqui a participação do Leandro, da Bianca e também da Tânia. E a canção é a Caminhonete Branca, tá certo? Bom dia, Maurício. Peço uma música para o irmão Wagner, que estará de aniversário no dia 1º de julho, quarta-feira. Oferecimento dos irmãos Osair e Regina e também os sobrinhos, né? Toda a família estão homenageando o Wagner, que completará mais um ano de vida quarta-feira. Tudo de bom! Mais participações aqui. Bom dia, Maurício. Bom dia. Toca a música Casa da Vovó com Lourenço Lorival. Ofereço para meu pai Álvaro e para minha mãe Tereza, que estamos ouvindo o programa, e também colocar o nome no sorteio, tá certo? Um grande abraço para vocês, vamos ouvir sim a Casa da Vovó. Para o sorteio, só coloca o nome completo ali na conversa, que a gente coloca assim na lista. Um abraço para a família inteira, tudo de bom! Também temos a participação do Sérgio lá em Balneário Arroio do Silva, e ele pede a canção Tô Bebendo Demais, tá? Tá certo, vamos tocar sim essa música. Um abraço, Sérgio! O Andrei e a Eliandra também já estão participando. O Everaldo, lá de Arananguá, oferece música para a esposa, para os filhos. E diz que lá em Arananguá tá friozinho, tá certo. Aqui em Turvo, neste momento, ó, em ascensão a temperatura, 8 graus. Ele pede a canção do trio Parada Dura, Herói da Madrugada. Vamos tocar sim. Um abraço, Everaldo. Ele que nos honrou com sua visita na penúltima semana, né? Um abraço para você, Everaldo. Tudo de bom. Oito horas, 4 minutos. Vamos atualizando mais participações por aqui. Bom dia, Maurício. Peço para você rodar uma música dos Sanfoneiros do Sul. Quem está participando conosco é a Roseli de Sombrio. Estou só esperando as 2 horas para ir para o CDG, na Lagoa de Fora, para dançar, porque sei que hoje é vocês, Sanfoneiros do Sul, exatamente. Um abraço para você, Roseli. Até logo mais, então. Até logo mais à tarde. Sanfoneiros do Sul hoje tocando em Balneário Gaivota. CTG logo ali fora, né? Vamos tocar sim a música dos Sanfoneiros do Sul. Conheço. temos aqui a participação da Irene, aqui de Turvo. Ela pede a canção com Délcio Tavares, Canção ao Pescador. E oferece para todos os amigos, também para todos da rádio, tá certo? Muito obrigado. Como é que é, Gabriel? O Paulo está em Curitiba e vai vir para Santa Catarina? Ah, não, a música e vou para Santa Catarina? Tá certo, vamos tocar sim essa música. Um abraço para você, Paulo. Tudo de bom. Paulo de Ermo. Também temos aqui o Saul, o Zenir, também a Ana Paula, o Bruno, estão nos honrando com sua audiência. Um grande abraço para vocês. A Maria Lúcia homenageia o neto Igor, que esteve de aniversário no último dia 25. Dia 25 foi quinta-feira, né? Um abraço então para Maria Lúcia e parabéns aí para o neto Igor, que completou mais um ano de vida. E demais participações, vamos atualizando no decorrer do programa. O Marcos mandou uma figurinha aqui, né? Já chegou do pedal então, né, Marcos? 8 horas e 5 minutos. Abrindo esse bloco musical, o som de Cantor do Sul e o Bugio Afamado.

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4: Oito horas e 17 minutos, 8:17, 8 graus em Turvo neste momento. E vamos atualizando as participações que nos chegam por aqui. O Volney pede a canção Toalha Branca e oferece para todos os ouvintes e família, tá certo? Um abraço para você, Volney, tudo de bom. Também temos aqui mais participações. O Antônio e a Zelinda também já deixaram os nomes, já estão concorrendo. Tem uma mensagem duplicada aqui do Adélio, muito bem. O Marcos rindo. Também temos aqui a Cíntia, ela pede a canção Recheio de um Vestido para o amigo Rosalino, lá do Morro Chato. E deixa o nome para sorteio, a Cíntia, também a Ana Clara e o José Luiz. Tá certo, vamos ouvir sim um pedaço dessa canção, uma partezinha dessa canção Recheio do Vestido. O Neri do Canto do Sul também está lá nos honrando com sua audiência. Um abraço, Neri, tudo de bom. A Lúcia, lá de Morro Grande, ela pede a canção com Gino e Geno e tá frio, né, Lúcia? Ela oferece música para a neta Ana Júlia e também para a Manuela. Ana Júlia é a gaiteira, né? Lá do São Bento Baixo. Tá certo, um abraço. O Nilson tá participando conosco, deixa o nome para o sorteio e oferece a próxima música para todos os amigos. Tá certo? E também deixa o nome da Silvane para o sorteio. Um grande abraço para vocês, tudo de bom. O Cedenir está nos honrando com sua audiência, ele pede a canção Esquilador, baita música, e também deixa o nome para o sorteio. Vamos ouvir sim, um excelente final de semana para ti, Cedenir, tudo de bom para ti e a família inteira. Também temos aqui a participação do Itamar, ele pede a canção Fandangueando com os Monarcas, oferece para todos da rádio, para todos os ouvintes, deseja a todos um excelente final de semana. Um excelente final de semana para você também, Itamar, tudo de bom. O Gilson e a Juliana lá de Ermo também nos honrando com sua audiência. Também aqui a Vanessa e o Pedro Rian, é isso, deixando os nomes para o sorteio. 8:19. A Salete e a Deisiane também já deixaram os nomes, já estão concorrendo. Mais participações por aqui. O Fernando nos mandou uma foto, tá ali, tá lá trabalhando, tá lá na cabine do trator e nos honrando com sua audiência. Um abraço para você, Fernando. Tudo de bom. 8:19, vamos abrindo mais um bloco musical ao som de... Deixe-me ver aqui. Ah, vem chegando os Filhos do Rio Grande, a flor do meu jardim. Imigrantes, Sabadão Sertanejo, é pra você. Bom final de semana. 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
2: Agora são 8h29, vamos atualizando mais participações que nos chegam por aqui pelo WhatsApp 98826-1042. Vamos ver até onde eu falei. Falei do Fernando lá da Boa Vistinha, tá lá trabalhando aí, em cima do trator, né? Mas pelo que eu vi aqui, o Fernando ali tem vidro no trator, né? Gabinado, né? Que torna menos doído ali, né? Porque esse frio, agora tá 8 graus de temperatura aqui em Turvo, né? Um grande abraço para você e sucesso! Temos aqui também mais participações, vamos atualizando. Ah, é o chupa-cabra! Ah, tá. Para tu ver como é que eu entendo o trator, olha só. É, tá lá no chupa-cabra aí, trabalhando, tá certo? Um abraço! Também temos aqui a participação do Diogo. Mas, bicho, velho, Diogo lá de Morro Grande tá subindo a serra, né? Tá indo lá pros nossos vizinhos gaúchos, né? Tá indo pelo que eu vi, eu acho que é o carro, o caminhão, não sei. Mas tá indo lá pro Rio Grande do Sul. Obrigado por nos levar na carona. Tá certo? Um abraço pra ti. Tudo de bom. Temos aqui também a participação do Julimar, da Valdirene, do Francisco, da Helena e do Antônio, todos lá de Morro Grande. Também temos aqui a Tereza. Ah, ô Tereza, tudo certo? Bom final de semana para ti também, tudo de bom. A Santina, lá de Sangue da Toca Segunda, ela pede a canção com o Amado Batista, Secretária, tá certo? Vamos tocar sim. Um abraço, Santina. Também temos aqui a participação da Ivonete, deixando o nome para o sorteio. Bom dia, abençoado final de semana a todos. Peça uma música com o Rick Renner, mãe, e mandar a todos que curtem a rádio. Quero participar do sorteio. Quem está participando conosco é a Vanilda, lá da Divinéia. Um abraço para você, Vanilda. Obrigado pelo carinho da sintonia, pelo carinho da audiência. Também temos aqui a participação do Ângelo. Ele manda uma música toda especial para a esposa Jaqueline. Eles que são ali de Linha Acontece. E também deixa o nome para o sorteio, tá certo? Um bom final de semana para vocês. Tudo de bom. A Marilene, lá do Soares, também está pedindo...

Bah, um abraço para ti, Jean. Tudo de bom, excelente final de semana para ti e toda a equipe. O José Carlos, lá de Ermo, oferece música para a filha Raíssa, que está de aniversário hoje. Parabéns para você, Raíssa. Tudo de bom, muitas felicidades, alegrias. Que todos os teus sonhos se tornem realidade. Muita luz, muita saúde, muitas bênçãos. Tudo de bom. Temos aqui também mais participações que nos chegam. Música com o Milionário José Rico. Esta noite sonhei com você. Oferecer para todos da rádio. Muito obrigado. Em especial para meu esposo Idionei, que amanhã estaremos completando, olha só, 40 anos de casadas. E deixar o nome para o sorteio. Quem faz o pedido é a Cleir do São Felipe. Parabéns para você, Cleir, e também para o Idionei. Para vocês, 40 anos de casado completarão amanhã. Que essa união seja muito abençoada por vários e vários anos. Sempre tudo de bom. Mais participações por aqui. Olha só, tá todo mundo do lado do fogão a lenha. Ah não, no trator. O Guilherme também tá lá no trator e curtindo a programação da Imigrantes. Um abraço para ti, Guilherme. Tudo de bom. O cabinado ali faz a diferença, né? Neste frio, barbaridade. Obrigado pelo carinho da sintonia, pelo carinho da audiência e por ter participado conosco e mandado a foto também. A Jucineia também já deixou seu nome para o sorteio. A Santina também está participando, né? Com certeza. Demais participações vamos atualizando no decorrer do programa. Bob Robson abrindo esse bloco musical com SOS Coração. Imigrantes, bom dia! 11 graus.

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Agora são 8 horas e 45 minutos e estão encerradas neste momento as participações para o sorteio. Estão encerradas neste momento as participações para o sorteio de hoje. Ok? Então todas as participações que chegaram até nós, iremos colocar todas na planilha, né? E daqui a pouquinho, depois das 9 horas da manhã, estaremos realizando o sorteio então. Manda um abraço lá para Janilce também e para o Donato. Estão lá curtindo a programação e também para o neto Arthur, que está de aniversário hoje. Parabéns para o Arthur, então, completando mais um ano de vida. Tudo de bom! Recebendo um carinho todo especial da Janilce e também do Donato e toda a família. Temos aqui a participação da Lohane também, que deixou seu nome para o sorteio. Gustavo, lá de Meleiro. Ah, ô Gustavo, tudo certo? Mandar um abraço lá para o Daniel Mazá, bicho velho. E também tá lá curtindo a programação Imigrantes e tá na boleia do trator, né? Mas olha só, temperatura agora em Turvo, 11 graus. Um grande abraço a todos vocês que nos dão carona aí no, nas cabines dos tratores e também no carro, né? Dirigindo e dando carona para Imigrantes. É muito bom estar junto com vocês. Um abraço, Daniel. Um abraço para ti, para Cris, para a família inteira. Mandar um abraço também, mandar um abraço lá para a Zulei. Ah, ô Zulei, tudo certo? É, a Zulei tá ansiosa porque segunda-feira, 14 horas, tem jogo, né? Tá certo. Ela oferece música pro Wellington, pra Jéssica, pro Luciano. Pelo que eu fiquei sabendo, o Luciano é o genro preferido da Zulei. Tá certo. Também pro Brian, pra Brenda, pro Cauã, pro Ito. Ah, ô Ito, tudo certo? Para todos da rádio, muito obrigado. E a música que ela pede é o Tranco da Morena Rosa, tá certo? Vamos tocar sim. E também temos, aqui ela manda um abraço todo especial para a Lucilene. A Lucilene estará hoje ali no sítio em Molha Coco, né? Um abraço para você, Lucilene, tudo de bom. E depois a Zulei mandou um vídeo ali na conversa, que nasceu um terneirinho, olha só. Um abraço para todos vocês, para toda a família, Zulei, tudo de bom. Vamos atualizando mais participações aqui. Buenas, tudo bom, Sasso? Tudo bom? Odilon, lá do Morro Chato. Quero oferecer música para a Xiruzada do De Quinta Ciclismo de Turvo. Este ano, 2026, 10 anos de fundação. Olha só! Um grande abraço e parabéns a todos vocês. 10 anos aí sempre juntos no ciclismo na estrada, né? Olha só! E a música solicitada, Cira de Anderro, do Grupo Rodeio. Grande abraço e ótimo final de semana para vocês também. Um excelente final de semana! Tudo de bom, sempre! Também temos aqui a participação, vamos ver, vamos atualizando, música Fundo da Grota, a Maria Eli, Aldenir, Maria Luísa e Leonardo, tá certo? Bom final de semana para vocês também, tudo de bom. Temos aqui a participação da Claudelir. Olá, bom dia Maurício, bom dia e todos vocês aí da rádio. Música para meu irmão Caco, que esteve de aniversário ontem, dia 26. O Caco é o pai do Gabriel, né, nosso colega de trabalho. E também para a mãe, né? Para a avó do Gabriel, então, para a mãe da Claudelir, que estará de aniversário amanhã, dia 28. Olha só, calcule só o tamanho da festa, né, Seraci? E a música que tu mandasse ali, Claudelir, eu não tenho no sistema, mas eu descobri quem que é. É Vieira e Vieirinha, e o nome da música é Terno de Reis. É Festa de Reis, o nome da música. Um abraço para você, Claudelir, e a família inteira. Tudo de bom. Também está nos honrando com a sua audiência a Eliane, lá de Boa Vistinha. Pede a canção Madri e oferece para todos os ouvintes. E também está nos honrando com a sua audiência o Arnildo e a Mari. Tudo de bom. O Gilberto e a Ana Lúcia e a Isabela também estão nos honrando com a sua audiência. Mais participações aqui. A Terezinha, muito bem. Eu acho que eu estou deixando alguma participação para trás aqui. Ah, vamos ver. Todas as mensagens que chegaram até o momento que estavam aberta a lista do sorteio, né, estarão participando. Mesmo que eu não tenha falado ao vivo, pode ficar tranquilo que estarão participando. O Doda também está nos honrando com a sua audiência. Um abraço para você, Doda. Tudo de bom. Também temos aqui a participação do Victor e do Edson. Eles pedem a canção Fui Fiel, do Gustavo Lima. Tá certo? Vamos tocar sim. A Salete, ali da Vila, ela pede a canção Esta Noite como lembranças. Vamos tocar sim, Salete. Deixa com a gente. O Marcel está participando conosco.
pede uma canção do César e Paulinho e fala, né, que festão domingo passado, né, muito bom. Pois então, fomos muito bem recebidos, um grande abraço a todo o pessoal da comunidade, tudo de bom. 8:50. Temperatura em Turvo, 11 graus neste momento. Cid Ramos, esquilador. Lembrando que estão encerradas as participações do sorteio e após as 9 horas realizaremos o mesmo então. Imigrantes, bom dia! Bom dia!

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0: Show de bola! Aê, moçada, obrigado.
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0: Agora são 9 horas e 4 minutos aqui, Imigrantes FM, Sabadão Sertanejo, e já está aqui no... Opa, é no microfone 4. No estúdio A, próximo ao microfone 4, o Flávio Pescador Saviato. Bom dia, Flávio!
1: Bom dia, Maurício. Bom dia também, Seraci, Gabriel, que estão aqui dentro do estúdio, e é claro, a todos os ouvintes do Sabadão Sertanejo.
0: 11 graus a temperatura em Turvo. Vamos ver quem irá ser agraciado com os brindes de hoje, 4 almoços no restaurante da Tia ID e também uma caixa de vinagre da marca Dal Ponte, oferecimento de bebidas Liquor Tour. Temos quantas pessoas que estão participando hoje?
1: São 141 participantes.
0: Muito bem, 141 participantes. Vamos sortear primeiramente os 4 almoços no restaurante da Tia ID. Vamos lá. Primeiro número, número 52.
1: Número 52, então, é o Saul Neotti.
0: Saul Neotti faturou, então, o primeiro almoço no restaurante da Tide, Campo em Poço do Caixão, Timbé do Sul. Vamos para o segundo almoço e vai para o número... Oh, idade do senhor Assi, 74.
1: 74, confirma essa informação, senhor Assi. 74 anos, quase chegando, inclusive. E o número 74 é o Dirley Bortoluzzi.
0: Dirley Bortoluzzi faturou, então, o segundo almoço no restaurante da Tide, Campo em Poço do Caixão, Timbé do Sul. Vamos para o terceiro almoço. Vamos lá. É o tamanho da chuteira do Gabriel. 39.
1: Confirma também essa informação?
2: Confirmo.
1: Confirma também. Tá acertando tudo hoje, Maurício. Então, aqui, 39 é o Brian Sacchetti.
0: Brian Sacchetti faturou, então, o terceiro almoço no restaurante da Tide. Vamos para o quarto e último almoço. Vamos lá, sortear agora, sorteando. Ó, número 64.
1: Número 64, então, é o Nilson Severino Mota.
0: Nilson Severino Mota faturou o quarto e último almoço no restaurante da Tide, Campo em Poço do Caixão, Timbé do Sul. E vamos agora sortear a caixa de vinagre da marca Dal Ponte, uma caixa com 12 unidades. Vamos lá. Número 31.
1: Número 31, então, vamos ver aqui, é o Henrique Patel.
0: Que é a minha idade.
1: Aí, ó, essa confirma.
0: Eu confirmo. Henrique Patel faturou, então, a... Henrique Patel faturou a caixa de vinagre... Da marca Dal Ponte, uma caixa com 12 unidades. Para quem, só para o pessoal de casa entender, o senhor assim comentou assim, faz tempo que não faz mais aniversário. Ficou parado, não entendeu? Muito bem, agora vamos recapitular os ganhadores de hoje e também as orientações após cada prêmio.
1: Bom, então vamos lá para os almoços. Quem ganhou os almoços foram, então, o Brian Sacchetti, também tivemos o Saul Neotti, o Nilson Severino Mota e ainda Dirley Bortoluzzi.
0: Aos ganhadores é só chegar amanhã no restaurante da Tide, no Campo em Poço do Caixão, em Timbé do Sul, com o documento de identificação e aproveitar tanto a refeição que é servida lá, também como a receptividade de toda a equipe. Um abraço a toda a equipe.
1: Também tivemos aí o Henrique Patel, que faturou a caixa de vinagres.
0: Só chegar na próxima semana, em horário comercial, à sede da Bebidas Liquor Tour, com um documento de identificação. Posteriormente, escolher o seu sabor favorito entre vinagre de álcool, maçã ou vinho. Escolher o sabor e fazer a retirada. É uma caixa com 12 unidades. E parabéns a você.
1: E esses são os ganhadores, Maurício.
0: Muito bem, agradeço ao Flávio, agradeço também ao Gabriel. Mandar um abraço todo especial para a Andréia, que não sei se ela está no Brasil, se está no exterior. Está no exterior? Ah, no Morro Grande, certo. O que foi, Gabriel? E desejar a todos um excelente final de semana e tudo de bom. Consegue falar agora? Vamos ver.
1: Consigo, tá. Consigo. Eu agradeço a participação de todos os ouvintes. Vou me apropriar aí do microfone só para mandar um parabéns lá para minha mãe, que está fazendo aniversário hoje. Acredito que ela esteja lá na escuta, então parabéns, mãe. E, é claro, agradeço a todos os ouvintes que estão aí sempre dando essa força no sabadão.
0: Parabéns para Elida.
1: Isso aí.
0: Muita saúde, felicidades, alegrias, que todos os sonhos se tornem realidade. E parabéns a você pela família exemplar que foi construída e é muito bom trabalhar com o Flávio aqui, uma pessoa muito educada e com certeza isso reflete a educação que ele recebeu em casa dos pais, né? É, parabéns, Hélida. Tudo de bom? Feliz aniversário! Sanfoneiros do Sul, alma da acordeona, abrindo o próximo bloco musical. Imigrantes, bom dia! Bom dia!

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0: César, tá chique demais.
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Em todos os lugares que você estiver, a Imigrantes estará sempre junto a você. 9h33, temperatura em ascensão. 13 graus neste momento, manhã de sábado, hoje dia 27 de junho. Vamos atualizando mais participações que nos chegam por aqui. Vamos lá, onde é que eu parei? Temos aqui a participação da Lucenir, um abraço para você, Lucenir. Também temos aqui a Pedrinha participando conosco, a Camila, o Pedro e o Roberto também. A Sandra, aô Sandra, bom dia. Temos mensagens de áudio, vou ouvir e na sequência já atualizo. Muito bem, o Ricardo também está participando conosco. Bom dia, Sasso Faz, um dia lindo e frio em Aranaguá. Amanhã a nona Dona Geraldina, aí do Turvo, estará de aniversário. O Ricardo manda um beijo e um abraço bem forte para ela. Que Deus continue abençoando ela com muita saúde e sabedoria. E oferece ao neto Ricardo, né? E a canção que ele pede é Almir, com Almir Sater, Tocando em Frente, tá certo? Vamos, eu vou campear ali e vamos tocar sim. Um grande abraço para vocês. O Ricardo, que é primo do Gabriel, que trabalha conosco na rádio, né? Um abraço, Ricardo. O Carlos também mandou uma mensagem de áudio, na sequência já ouvirei. 9h35, este próximo bloco inicia o som de Rick Renner, Mãe, atendendo pedidos.

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6: Agora são 9 horas e 45 minutos, aqui Imigrantes FM. Vamos atualizando mais participações que nos chegam por aqui. O Carlos, também a Rosana, a Laura e a Júlia estão nos honrando com sua audiência. Um grande abraço para vocês. Manda um abraço lá para a Joana. Aô, Joana, tudo certo? Grande abraço para ti, obrigado pelo carinho da sintonia, pelo carinho da mensagem também. Tudo de bom, um excelente final de semana. 9h45, eu não vou conseguir atender todos os pedidos musicais que a gente recebeu no programa de hoje. Se eu fosse atender tudo, deixa eu ver aqui que hora que começaria o som de vinil. O som de vinil começaria 10h18. Bah, o João Paulo... não gostaria, ficaria bravo comigo. Então, infelizmente, não vou conseguir atender, mas eu agradeço a todos que dedicaram o seu tempo para mandar a sua mensagem, mandar o seu alô, fazer o seu pedido musical e também que participaram do sorteio que foi realizado nesta manhã. Na sequência vem aí João Paulo Brunholi e todas as emoções de mais um som de vinil no seu rádio. E lembrando também que às 14 horas teremos mais uma edição do programa Banco de Bar, que sempre valoriza os músicos, os artistas de nossa região. Você, com certeza, muito bem acompanhado na sua manhã, na sua tarde, no seu final de semana, aqui na Imigrantes FM. Para abrir o último bloco musical de hoje, tem Os Mirins, o Tranco da Morena Rosa. Um grande abraço a todos, um beijo do Maurício Sassi e até a próxima oportunidade. Valeu, tchau!

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4: Você sabia?
5: Você sabia que as impressões digitais dos koalas são quase idênticas às dos seres humanos? Elas são tão parecidas que, em algumas análises forenses, já confundiram investigadores. Mesmo sob microscópio, as impressões digitais dos koalas têm sulcos, curvas e espirais muito semelhantes às nossas. Não se sabe exatamente o porquê que os koalas desenvolveram isso, mas acredita-se que seja útil para segurar galhos com precisão. Esse é só mais um exemplo curioso de como a evolução pode criar soluções parecidas em espécies completamente diferentes.
4: E essa informação, você já sabia?

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Bom dia, bom dia, bom dia, bom dia para você, ouvinte, que nos acompanha nesta manhã de sabadão, hoje 27 de junho, hein? Chegando por aqui com muita alegria, positividade, para mais uma edição do Som de Vinil, uma viagem ao passado através de muito flashback. Como eu sempre falo, né? Canções dos anos 70, 80, 90, dando uma passadinha também pelos anos 2000, aquele abraço apertado do JP Brunholi. Anteriormente você estava com Maurício Sasso e o Sabadão Sertanejo. 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É em Rocinha, lá em Timbé do Sul, lá no pé da serra, né? Posto lindo, posto bacana aí. Parabéns atender você. Bem-vindo, então, Posto Aguiar Ipiranga. Pessoa aí do Eliezer. Então tá, gente, dito isso, você participa com a gente através do 988-261042, que é o nosso WhatsApp. Deixa o seu nome, manda um abraço e no final do programa concorre aí a uma torta da Nívia Doces ou então um kit de produtos da Sulimp. Vamos atualizando algumas participações aqui. Dá pra ir adiantando, né? O Natal tá lá na beira da Lagoa da Serra em Araranguá, tá tudo tranquilo. Abraço 25. Abraço pro Carlos. A Edileia, obrigado Edileia. O Luiz Felipe de Turvo. A Zulei, lá em Molha Coco, Timbé do Sul. Abraço, Zulei. Bom dia, Roda, Rádio Pirata e a Tatinha de Jacinto Machado. Abraço, Tatinha. Abraço pra você, pro Benício, Iris. Bom fim de semana a todo mundo. Por aqui vamos abrindo o som de Australian Crown. Loi, loi. Bom dia, Turvo e Região. Bora pra cima!

0: 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E também Australian Crown. Loi, loi. 10 horas e mais 11 minutos. 10 e 11. Gente, é o seguinte, hein? Além da torta da Nívia Doces, do kit de produtos da Sulimp, ao final do programa a gente vai sortear também um hambúrguer da RC Burger. Isso mesmo. 3 ótimos prêmios aí. E a gente sorteia ao final do programa de hoje. Itamar lá em Araranguá, tá ouvindo a gente? Abraço aí pro Itamar. Daqui a pouquinho tem Bidiz na programação. Bom dia, JP. Vamos relembrar os grandes tempos das nossas danceterias. Mandei pra nós, Dona Summer, Romeu. Ofereço pra minha esposa Cida, ao meu filho Simon e a todos da família Imigrantes. Excelente final de semana a todos. Valmir de Oliveira, lá do Rio Mãe, em Criciúma. Obrigado, Valmir. Vamos lá, muitas pessoas aqui deixando os nomes. Bom dia, povo da Imigrantes. Um feliz dia. Feliz final de semana a todos. Se possível, rodar o próximo bloco para todos que estão ouvindo. É o Bento Berti, lá em Timbé do Sul. Obrigado, Bento. É Criciúma, é Timbé do Sul, é Turvo. Tá todo mundo sintonizado com a gente. Paloma, Patrícia, Patrick e Lucilene deixando os nomes por aqui. Bom dia, JP. Toca Bruce Springsteen. Pro meu marido Leandro, pro meu filho Heitor Willis. Aqui é a Gisele do Pinheirinho Baixo. Abração pra vocês. Bom dia, JP. Marlene Ferrari e Wagner Ferrari lá de Morro Grande. Tudo de bom pra vocês, hein? Vamos por aqui também o Claudio Honor, a Suzane. Suzana, melhor dizendo. Nadiele e Nicole. A Irene. Oi, Irene. Obrigado pela tua sintonia. Bom dia, JP. Manda uma música para o meu irmão Wagner de Aguiar, que estará de aniversário no próximo dia 1º. Também é na próxima quarta-feira, né? Estamos com saudades de sua irmã Regina Aparecida, cunhado Brás Leandro e sobrinha Juan. É, vamos seguindo nesta manhã de sabadão. E é o seguinte, hein? Festa em honra a São Pedro. Amanhã, domingão, dia 28, na comunidade de Vila Progresso Turvo, com a seguinte programação. Às 10 horas, missa celebrada pelo pároco Moisés e animada por Giovana e Tatiana Gallery. Lembrando que, né, anteriormente a missa seria às 10h30, mas foi então antecipado o horário para as 10 horas. Então, repito, missa às 10 horas, tá ok? Meio-dia, almoço com gostoso churrasco e saladas, após tarde dançante com Canto do Sul. A comunidade desde já agradece a sua presença. 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Para que eu faça um breve intervalo e volto já já, é rapidão.
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0: Bom demais, 10 horas e mais 17 minutos. Vamos juntos por aqui até o meio-dia. A Valdevina lá em Molha Coco, Timé do Sul, pediu por aqui. Serão extra? A gente toca sim. Obrigado, Valdevina. Música para minha neta Cecília. Repete por aqui a Mariane Machado Januário. 988-26-1042. Bom dia, gostaria de ouvir a música com Elton John, Naikita. Obrigado, Edionir, Gregory, Sirley e também Glenda. Bom dia, JP. Gostaria de ouvir Venga Boys. Oferecer para todos que estão na escuta. É a Marli Clarinda de Souza. Obrigado, Marli. Bom dia, gostaria de ouvir uma música do Bruce Springsteen. É André e também o Leonardo. Abração para vocês. Terezinha, Ana Cláudia, Ana Valentina. Bom dia, bom dia, bom dia, bom dia. Vamos lá, nomes e nomes chegando por aqui. Bom dia, JP, sou André Alves de Jacinto Machado. Tá com a programação pro meu maridão, Henrique Triquês. Tá bom, um abraço aí pra você, Andréia, pro Henrique. 13 graus e a temperatura. 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A música ao vivo com Hamilton Amaral e convidados. 10h19, vamos seguindo por aqui, chegando RPM. Rádio Pirata, dá um gás aí no seu rádio e seguimos!

0: 94 FM, tem o som do Bee Gees, Tragedy. E RPM Rádio Pirata. São 10 horas e mais 28 minutos. O tempo vai voando nesta. Esse sabadão, né? Quem tá ouvindo a gente é o Pedro, oferece música aí pra Ju, pra Cíntia, pro Jonas, pra Isadora, também pra Priscila. Daqui a pouquinho tem Laura Brenninger, Glória aqui na programação. Vânia, Fabiana e Devane, bom dia pra vocês, obrigado pela sintonia. Um abraço aí pra toda a família Gabriel Mesari, em linha Acontece Turvo. Bom dia, Eric, bom dia, Eloá. Bom dia aí pra Mônica, que tá mandando mensagem pra gente. São nomes e nomes que chegam aqui no nosso WhatsApp para os sorteios no final do programa. Bom dia, Sueli e Edevir Perdonar, lá em Morro Grande. Bom dia, JP. Quero oferecer uma música para minha mãe, Marta, que está completando mais um ano de vida hoje. Parabéns, Marta! Quem oferece as suas filhas, Élida e Érica, e seus netos, Cauã, Caio, Henrico, seus genros, Fabrício e Alex, e seu marido, José. Também quero oferecer uma música para meu filho, Caio, que está completando 8 anos amanhã. Parabéns, Caio. Quem oferece são seus pais, Fabrício e Élida, e seu irmão, Cauã. Comemoração em dose dupla por aí, né? Oh, maravilha. Bom dia, toca a música do Pio Box, Amor 99. Vou oferecer para meu esposo, Sidney, e meu filho, Pedro. Quem pede é a Érica, lá em Meleiro, né? Obrigado, Érica. Bom dia, JP. Gostaria de ouvir uma do Rock 7. Vou oferecer a todos os ouvintes. A Vanilda da Divinéia. Forte abraço, tudo de bom, hein? Juliana, Gilson. Bom dia, bom dia. Música pra mim, que é a Maria Limanente, né? Pro esposo Luizinho. Que quinta-feira estávamos de aniversário de casamento. 32 anos de matrimônio. Parabéns, Maria Li, Luizinho. Felicidades e muitos anos de vida, hein? Bom dia! Queria pedir uma música aqui para nós, da cozinha do Hospital de Turvo. Abraço para vocês, cozinheiras. Laidete, Catiane, Fernanda. Ótimo final de semana. Bom dia, bom dia. Gostaria de pedir uma música com Alceu Valença, a Tropicana. Ofereço para todos vocês da rádio. Maria Borges, Augusto, Felipe. Marilene também, o Antônio. Bom dia, JP. Música para todos da minha família, principalmente para meu filho, Matheus. Esteve completando mais um ano de vida ontem. Aqui é a Maria de Fátima Quirino, de Timbé do Sul. Então, Matheus, felicidades e muitos anos de vida, tá bom? César Santos, lá na Itupaba. Pedindo Ar Supply aqui. Lonelis The Night. Faço um breve intervalo e voltamos já já.
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88 26 10 42, ok? Ficou mais fácil aí pra a gente reunir os nomes. Então 988 26 10 42 é o nosso WhatsApp, hein? Bora mandar a sua mensagem aí. Nós atendemos você com aquele carinho todo especial. Bom dia, JP. Barreto aqui, gostaria de oferecer música para o primo Cleomar. Cleomar está de aniversário hoje. Tá bom, então, parabéns. Parabéns pro Cleomar, valeu, Barreto. Tudo de bom, hein? Bom dia, JP. Roda by my side do Inexas. É o Santilino Poçamai de Araranguá. Obrigado, Santilino. Pedrinha participando aqui também. Valéria Teixeira lá no Morro do Cipó em Sombrio. Davi, também o Ezequiel. Terezinha Ferreira, Leonardo aqui do Eiro. Um abraço, Terezinha. Opa, JP, toca Venga Boys. Ofereço pra vocês da rádio. Obrigado, Jair, Cauê, Kathleen. Também a Márcia. Chegando então, Dor Summer, Romeu.

0: 94 FM tá aí pra quem pediu, doutora Silvana. Você não extra. Bruce Springsteen, Morning Deusa e Dona Summer Romeo. 10h47, 13 minutos estão faltando para as 11. Vamos seguindo por aqui até o meio-dia nessa vibe legal. Temperatura subindo, já estamos com ela aí na marca dos 15 graus neste momento, né? Deixa eu ver aqui. Bom dia pra quem? Pra Bianca, Leandro, Tânia. Grato pela sintonia de vocês, bom dia. Música para todos os ouvintes. Obrigado, Rosana. Também pra Sofia, todas de turvo, ótimo final de semana. Bom dia, Som de Vinil. Toca TT Espíndola, escrito nas estrelas. Obrigado, Vitor e Edson. A Maria das Dores, o Ezio Reco também. A Lúcia lá em Morro Grande. Pedindo uma do Imortal Baiano, Raul Santos Seixas. A gente toca assim daqui a pouquinho. Morgana Augusto, Valdinei, bom final de semana pra vocês. Gustavo Mota do Ordete lá em Meleiro. Bom dia, tá no sorteio sim, né? Bom dia, Dorivo da Chalkowski, da Forquilinha. Oferecendo música pro maridão. E a música do Capital Inicial, Primeiros Erros. Dona Joana, seu Claudir, forte abraço pra vocês. Bom dia, JP. Peço música com Rihanna. Ofereço aos ouvintes e para vocês da rádio. E aí, Eliane da Boa Vistinha. Obrigado, Eliane. Bom dia, JP. Quero mandar uma música. Essa música eu não consigo rodar aqui no Som de Vinil, mas vai o bloco inteiro, tá bom? Vai pro meu pai, o Venício Toneto, que hoje está na minha casa comendo um churrasco. Abraço, primo velho. Abração aí. Bom churrasco pra vocês, hein? Aí em linha acontece. E acontece, né? Ô, maravilha! Bom dia, JP. Peço música com Roberto Carlos. Oferecer para meus filhos. Também meus netos. É a Lourdes do Poço da Lontra. Obrigado, Lourdes. 11, faltando pras 11. Hora da coincidência, podemos dizer assim. Lembrando que hoje à tarde, tem banco de bar aqui no estúdio. Muita vaneira, muita música tradicionalista. Com o grupo musical Coração Baileiro. Paulo, Nino, também o Rodrigo, por aqui a partir das 2, com direito a live também, lá no YouTube, hein? Dentro de instantes estamos de volta.
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0: 10h52, estamos de volta com o Som de Vinil. Atenção, atenção, serviço de utilidade pública. Foi encontrada uma chave de um veículo aí da marca Volkswagen, né? A chave é estilo canivete e possui um chaveiro de turbina, né? Essa chave desse veículo encontra-se aí com o senhor Júlio Rita, popular JR. Então, quem perdeu, né? Chave de um veículo Volkswagen estilo canivete, um chaveiro aí de turbina, pode entrar em contato aqui com a rádio, então, com o Júlio Rita, ele que encontrou a chave. 10h53, seguimos. Bom dia, JP. Uma música para mim, que é o Julimar Daniel, né? Para a Valdirene, para meus filhos Francisco e Helena, e para o pai Antônio Daniel, pessoal lá em Morro Grande. Rosane, José Luiz, Paulo Ricardo, Tereza Consenso, bom final de semana, hein, Tereza? Vamos lá, vamos seguindo. 988-261042 é o nosso WhatsApp para você participar, hein? A Lena lá no Pinheirinho do Meio também, tá ouvindo a gente, abraço, Lena. E olha só, cadê aqui? 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No final do programa a gente sorteia aí um hambúrguer da RC, também um kit de produtos da Sulimp e uma torta da Nivea Doces. Pra quem pediu, Elton John, chegando na Ikita.

0: 94 FM, as melhores desfilando por aqui. Venga Boys e o Like to Party. Ou oh, Tio Pert, melhor dizendo, né? Também é o Tom John Laikita. 11 horas e mais 4 minutos, 11 e 4. Seguimos por aqui neste sabadão. Abraço aí pro Emerson, também pra Larissa. Bom dia, JP, tudo bem? Tudo bem pra você, Luciana, Márcio e Maurício. Bom dia, bom dia, bom dia. Toca Balão Mágico, ofereço para os pais que tanto amo, Érica e o Sidney. Quem escreve é o Pedro Mureto Busanello, diretamente de Meleiro, né? Bom dia, JP. Roda uma música com Mamonas. É o Valdir e Vitalina. Luiz Teodoro, abraço pra você. Obrigado pela sintonia. Oi, bom dia, JP. É a Maria Nair Fernandes de Meleiro. Tá participando, sim. Bom dia, bom dia. Daniel Voloski, também o Davi e a Vanessa. Toca Alvorada Voraz, com RPM. Muito obrigado mesmo. Bom dia, bom dia. Música para minha esposa Jaqueline, da linha Acontece. Quem manda por aqui é o Ângelo Bendo, né? Valeu, Jaqueline, Ângelo. Abração para vocês. Bom dia, JP. Queria te mandar um abração e participar do sorteio. O Elton e a Roberta. Abração para vocês, o Elton e Roberta. Grato pela sintonia, hein? Rian Carlos. Está participando com a gente. Luiz Triquês. Bom dia, bom dia. Gostaria de ouvir uma música com Alphaville, Forever Young. Quem pede é a Josiellen. Obrigado, Josiellen. Um abraço para você, para o Daniel, para a Júlia. Meu amigo Adriano da Rosa. Um abraço para você, para todo o pessoal que está lá trabalhando, né? Lá na comunidade, no Salão de Sanga Grande Meleiro, porque amanhã tem festa lá, né? Valeu, Adriano. Obrigado pela tua sintonia. Tenho por aqui também o Renan Antunes. Bom dia, bom dia. JP, gostaria de participar do sorteio. Tá com aquele rock and roll. Pra galera aí, Selvagens de Meleiro. Moto Grupo Selvagens, né? Lá de Meleiro. Abraço aí pra todos. Bom dia, gostaria de ouvir uma música. Elisete Machado. Ofereço a todos os ouvintes, né? Também participar dos sorteios. Elisete Machado. Lá da Praia da Caçamba, hein? Balneário Arroio do Silva. 11:06, a gente volta já já.
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0: Som de vinil, já estamos de volta. Lembrando que hoje, sabadão, dia 27, tem música ao vivo no Bar e Lanchonete do André, hein? A Milton Amaral e convidados. Todos convidados. Agora, meio-dia, tem aquele belisquinho. Bar e Lanchonete do André, bairro Cidade Alta, em Turvo.
8: 3:30.
0: Festa em honra a São Pedro. Amanhã, dia 28 de junho, na comunidade de Vila Progresso, Turvo. Às 10 horas, missa celebrada pelo pároco Moisés e animada por Giovana e Tatiana Gallery. Lembrando que o horário da missa mudou, estava sendo anunciado às 10:30, mas agora foi antecipado. Então, frisando mais uma vez, missa às 10 horas, tá bom? Meio-dia, almoço com gostoso churrasco, saladas, bebidas e após tarde dançante com Canto do Sul. A comunidade desde já agradece a sua presença. 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Bom dia, Luzia. Toca aos irmãos Ana Júlia oferecer para minha filha Lívia e para o esposo Lucinei. Tá bom, Luiz, Luzia. Obrigado mesmo. Pino, Luciano Casimiro. Abraço para você, Pino. Tudo de bom, hein? Bom dia, JP. Pra Yasmin. Gregory, também Gabriele. A Joessi na linha Contesta está ouvindo a gente. Abraço, Ju. Vamos lá. E hoje é aniversário do marido, o José Luiz Morgerotti, né? Agradecimento aí da Cleide Borges, também dos filhos Tamara, Aline e Jaqueline, dos netos Bernardo, Alana, Victor, Isadora e também Murilo e do genro Valentim. Então, José Luiz Morgerotti, parabéns, felicidades e muitos anos de vida, hein? 11 horas e 10 minutos para quem pediu, Laura Brenninger.

0: demais, P.O. Box Amor 99. E Laura Brenninger, Glória. 15 graus, temperatura subindo, subindo, subindo. 988-261042 é o nosso WhatsApp, hein? Fique à vontade aí para participar, pedir a sua música. E no final do programa concorrer aí aos prêmios. Bom dia, gostaria de participar. Muito obrigado, Janete. Também o Brian, o Alexandre. Bom final de semana para vocês, né? Bom dia, Toca Indústria Nacional. Tá faltando só você. Quem pede por aqui é o Thiago. Obrigado, Thiago. Vou oferecer uma música para toda a galera da rádio. Eu sou o Enereide. Tá participando do sorteio, sim. Obrigado, Enereide. Bom dia, JP. Toca Marjor Tom, Peter Schillen. Obrigado, Mariane, Caetano, Maurício, Lucas e Rosemary. Por aqui um breve intervalo, a gente volta já já.
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0: Som de vinil 11:22. Vamos seguindo por aqui com Energético Illusion, Mercado do Negro, Moto Laser, JL Cardoso Munk, Bar e Lanchonete do André, Sulimp Produtos de Limpeza, Center Car Romano e também Posto Aguiar Ipiranga. Pessoas aqui deixando os nomes para os sorteios que acontecem, né? Uma torta da Nivea Doces, um kit de produtos da Sulimp e também um hambúrguer da RC Burger. Sérgio Senna, hein? Tá ligado por aqui? Vê se eu tenho essa música no sistema, Sérgio. Bora com o Rock 7, How Do You Do?

94 FM, Air Supply, Lonely's The Night, Alceu Valença, Tropicana e Rock 7, How Do You Do? São 11 horas e mais 34 minutos. Vamos seguindo com mais toques. Faz alguns toques aqui no 988261042. Vamos seguindo, né? Gostaria de participar do sorteio. Um grande abraço aí pra Janilce. Vamos lá, vamos lá. Terezinha, Donato e o Neto, que está de aniversário. Só faltou mandar aqui o nome do Neto, né? Manda aí pra gente que dá tempo. As pessoas aqui deixando os nomes. Bom dia, quero participar do sorteio e pedir uma música do Traje a Rigor. Agradecer para todos que curtem essa rádio maravilhosa. É o Ivanor do Ermo. Obrigado.

0: Tá aqui no Clóvis Bordion matando um porco. É churrasco por aí então, né? Carol, Daniel, Cássio, Tiele. Também o Luiz Teda. Pessoal, é o seguinte, por aqui um breve intervalo. A gente volta já já, hein?
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0: 94 FM, 11:38. Seguimos por aqui. Com mais mensagens. Hoje o dia todo vai para Maria do Carmo, que está colhendo em seu jardim mais uma rosa. Quem oferece são seus filhos, netos e genros. Parabéns, Maria do Carmo. Felicidades e muitos anos de vida, hein?
8: 85ª DP.
0: Bom dia, JP. Eu quero uma música de feliz aniversário. Eu ofereço para o meu genro Saldi, Saldi de Freitas, de Meleiro. É a sogra quem oferece, a Maria Albertina Rocha, lá de Meleiro. Então, Maria, grande abraço para você, para a Aline, e parabéns aí para o Saldi, né? Felicidades e muitos anos de vida. Rayana, Cleide estão participando com a gente por aqui também. E lembrando que daqui a pouquinho temos os sorteios, né? Mais um toque aqui, bom dia. Quero participar do sorteio, peço música. Envelheço na cidade. Para meu esposo, que está de aniversário hoje. O Edevaldo Stop Fernandes. Parabéns, Edevaldo. Bora então, mais um bloco musical chegando. Elton John, Skyline Pigeon.

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0: Vamos Seixas, a pedra do Gênesis. Elton John, Skyline Pigeon. Vamos seguindo por aqui. Bom dia, JP. Aqui é a Marina. Mando parabéns para minha mãe, Hélida. Parabéns, Hélida. Então, Marina, forte abraço também, hein? Hélida aniversariando hoje. Bom dia, JP. Vamos que vamos. Som de vinil é bom demais. Aqui é o Ademir de Jacinto Machado. Ô, Ademir. Possível colocar a música Maria Madalena? Bom dia, JP. Música para todos que estão ouvindo. Cristina Demar. Também Lara da Rosa. São toques e participações que chegam aqui no nosso WhatsApp. 11h46. Participações encerradas. Breve intervalo e na sequência, então, os sorteios de hoje.
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0: Legal, meu povo, agora faltando 11 minutinhos para o meio-dia. Quem está com a gente aqui nos estúdios? O Flávio, apresentador do Bom Dia Imigrantes. Bom dia, Flávio, tudo bem?
1: Bom dia, João Paulo. Bom dia também a todos os ouvintes aqui do Som de Vinil.
0: É isso aí. Vamos lá então com os sorteios de hoje?
1: Com certeza. Temos aí muitas participações para essa manhã. Já aí na casa são 160
0: participações. 160
1: participações.
0: Vamos lá então, primeiramente, com a torta da Nívia. Deixa eu adicionar aqui o número 160 no nosso sorteador eletrônico, 160. Primeiramente, a torta sortear agora, girando, girou, raso, 40.
1: Número 40, então, vamos ver, e é o Otávio Luciete Fávero.
0: Otávio Luciete Fávero. Otávio, seguinte, você entra em contato com o pessoal da Nívia e combina o dia que você vai fazer a retirada da sua torta, tá? Agora o kit de produtos da Sulimpe. Vamos lá. Girando, sorteando. 150.
1: 150 é o Augusto Bendo Correia.
0: A partir de segunda-feira você pode passar na Sulimpe para fazer aí a retirada do seu kit de produtos. Agora o hambúrguer da RC Burger lá em Meleiro. Vamos lá. Girando, botou para girar. Número baixinho agora, número 24. Quem fatura aí o hambúrguer?
1: É o Giovanni Rita.
0: Giovanni Rita, lembrando que hoje, a partir das 18 horas, a RC vai estar aberta, né, lá em Meleiro, e você pode fazer a retirada lá, é isso, né?
1: Exatamente. É para retirada ou delivery. Acredito que é melhor chegar lá com o documento de identificação também, para garantir aí a retirada do brinde, né?
0: Beleza, então. Vamos recapitular?
1: Com certeza. Então, aí tem o Giovanni Rita com o hambúrguer lá da RC, lá na cidade de Meleiro, né? Tivemos também aí o Otávio Luciete Fávero, que ganhou a torta. A torta, então, é entrar em contato com a Nívia Doces?
0: Isso, no 988-14-1001.
1: E também tivemos aí o Augusto Bendo Correia, que ganhou o kit da Sulimpe Produtos de Limpeza.
0: Legal, obrigado pela força, Flávio.
1: Valeu, João Paulo, agradeço a você e a todos os ouvintes aqui do Som de Vinil.
0: Muito obrigado também a Mônica, né, que ficou ali na cabine, pegando todos os nomes que vinham aí através do nosso WhatsApp no 988-26-1042. Inclusive a Mônica, que esteve de aniversário essa semana.
1: Com certeza, já fica aí um parabéns, um pouco atrasado, né, Mônica, mas fica um feliz aniversário, com certeza.
0: É isso aí, feliz aniversário, muitos e muitos anos de vida. Vamos seguindo por aqui então, lembrando que à tarde tem Banco de Bar com o grupo musical Coração Baileiro. Até lá, beijo, abraço!

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1: Meio-dia e 3.
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1: Meio-dia 16.
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1: Meio-dia e 33.
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4: Você sabia?
3: Em 1739, a cidade de Gotemburgo, na Suécia, foi tomada por milhares de lebres selvagens que destruíram plantas e jardins. Para conter o problema, o governo chegou a autorizar a caça intensiva. O fenômeno ficou conhecido como a invasão das lebres e é até hoje um episódio curioso na história local.
4: E essa informação, você já sabia?
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1: Meio-dia e 45.
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1: Como encontrar descanso nas lutas da vida? Viver realmente é lutar, e o cansaço vem mesmo. Um grande número de pessoas se cansa pelos caminhos da vida. Você quer saber como ter descanso mesmo na luta? Então ouça com atenção. Venham a mim todos os que estão cansados de carregar as suas pesadas cargas, e eu lhes darei descanso. Sejam meus seguidores e aprendam comigo, porque sou bondoso e tenho um coração humilde, e vocês encontrarão descanso. Os deveres que eu exijo de vocês são fáceis, e a carga que eu ponho sobre vocês é leve. Será que vocês não sabem? Será que nunca ouviram falar disso? O Senhor é o Deus eterno. Ele criou o mundo inteiro. Ele não se cansa, não fica fatigado. Ninguém pode medir a sua sabedoria. Aos cansados, Ele dá novas forças e enche de energia os fracos. Até os jovens se cansam e os moços tropeçam e caem. Mas os que confiam no Senhor recebem sempre novas forças. Voam nas alturas como águias, correm e não perdem as forças, andam e não se cansam.
2: Vamos e te bendizemos por mais esta rica oportunidade de estarmos aqui para levar a Tua Palavra, Pai. E rogamos, Senhor, a Tua bênção, Senhor, sobre nossas vidas. Rogamos também, Senhor, os Teus cuidados, Senhor, sobre cada um dos nossos ouvintes e patrocinadores. Sê conosco, Senhor, nesta programação a qual se inicia agora. Usa-nos, Senhor, nas Tuas mãos como queres, Pai. Alcança, Senhor, as vidas do outro lado. Dá vitória para aquele que está padecendo, Senhor. Dá ânimo para o desanimado. Conforta aqueles que estão aflitos, angustiados. Traz cura, Senhor, para esses que estão no leito de enfermidade. Salva, Senhor, este que pensa, Senhor, que a vida dele não vale nada. E ela tem muito valor perante Ti. Nós jogamos, Senhor, nessa tarde, Senhor, a Tua cura, o Teu milagre sobre as vidas, Senhor, que estão na escuta. É o que nós Te pedimos, Pai, em nome de Jesus. Amém.
1: Glória a Deus. Louvado seja o nome do Senhor, que é Ele que vai te visitar nesta tarde. Já está visitando, já falou com você através da mensagem, através dessa poderosa oração feita pela vida da irmã Márcia, a qual eu já senti a presença do Senhor, porque nós estamos aqui é pelo amor dEle, é pela graça e pela misericórdia dEle. E é através do grande amor de Deus para conosco é que nós estamos aqui, porque nós queremos que esse amor alcance você também. Não desligue o seu rádio, fique ligadinho conosco até as 14 horas, porque Deus tem uma palavra para o teu coração. Estamos aqui neste sábado, hoje dia 27 de junho de 2026, o último sábado já do mês de junho. E eu louvo a Deus por tudo que o Senhor tem feito em minha vida, na minha casa. E é por isso que eu estou aqui, pela gratidão e pela bondade do nosso Senhor e Salvador. O programa Cristo Vive, ele é um programa da Igreja Assembleia de Deus aqui de Turvo. Nosso objetivo é levar uma palavra de Deus ao teu coração, uma palavra de ânimo, de encorajamento. E é por isso que eu peço para você, não desligue o seu rádio. E se você puder parar de fazer aquilo que você está fazendo, e simplesmente parar e sentar e meditar em tudo que você vai ouvir nesta programação, através da palavra, dos louvores, Deus fala. E você que propositou no seu coração de ouvir a voz de Deus, preste atenção. Não passe desapercebido. porque às vezes Deus fala e nós nem percebemos. O programa Cristo Vive é um programa missionário. Esta que vos fala é a irmã Estela Bristotti Brina, juntamente comigo está a irmã Márcia Brina Casagrande e o nosso sonoplasta de todos os sábados, que é uma bênção do Senhor, o João Paulo. E você que deseja participar conosco, é através do telefone 999-31-655-5 e o telefone da Rádio Imigrantes, que é o 988-26-1042. Mande a sua mensagem, fazendo seu oferecimento, seu agradecimento. E você que está de aniversário, eu quero oferecer toda essa programação especial para você que está de aniversário hoje, aniversariou durante esta semana, vai estar de aniversário amanhã. As mais ricas bênçãos do Senhor seja sobre você e sua casa. Que Deus continue abençoando a todos. Paz do Senhor, irmã Márcia.
2: A paz do Senhor, irmã Estela, João Paulo e a todos os nossos amados ouvintes, que a doce paz de Jesus Cristo repouse sobre nós, sobre vós. É o nosso desejo, né? A nossa gratidão a Deus por tudo já que Ele tem feito. Gratidão por vocês estarem na escuta. Tem um texto aqui na minha frente que está dizendo assim, ó: ainda que a minha mente e meu corpo enfraqueçam, Deus é a minha força. Ele é tudo o que eu preciso. Mesmo que a idade chegue para nós e as nossas forças físicas já não são mais a mesma. Mas se nós estivermos em paz com Deus, exercendo aquilo que Deus quer de nós, a nossa mente vai ficar forte. O nosso corpo físico também fortalece. Porque é através da mente que vem aquilo que nós mais precisamos, que é servir a Deus com alegria. Que Deus abençoe grandemente, como disse a irmã Estela, que esta programação alcance vidas aí do outro lado. Você que se encontra às vezes numa prisão, às vezes não é nem uma prisão encarcerado, mas é uma prisão interna, prisão de seus próprios fracassos, das suas próprias desilusão, aquilo que te desilude, aquilo que te deixa para baixo, que você não tem mais esperança, aquilo que você não espera mais, você esqueceu até. Eu quero dizer para você que Deus faz você relembrar e trazer à tona tudo aquilo que você já tem colocado na presença de Deus e você acha que não vai acontecer. Deus, Ele não é um Deus que manda recado, não é um Deus que não faz. Ele fala e faz. Então experimente novamente a certeza de servir a Deus e que Ele está sobre a sua vida, sobre a sua casa e sua família.
1: Amém. E já estou aqui com meu WhatsApp lotado de mensagem. Quem está ligadinho no programa é o Laone, nosso vereador aí. Está ligadinho no programa, ele oferece o próximo louvor para todos que estão ouvindo a programação. Vai para você também, Laone. Deus continue abençoando a sua vida. Quem está ligadinho também é o irmão Ládio Estevão, que está aí ligadinho no programa. Deus abençoe você e sua casa. Vamos ver aqui. Bom dia, peço oração e uma bênção para toda a minha família. Quem está ligadinho é o ouvinte, o Nick Angelone. Um abraço para você, Nick, que Deus continue abençoando. Oi, boa tarde, peço uma música, oração pela passagem do aniversário da minha filha Daiane, que fez aniversário ontem, a sua mãe Luciane e seu padrasto Venício. Poderia ser a canção Deixa para ela homenagear. Ela aqui do Arroio do Silva, toda a família homenageia ela, que Deus abençoe e todos possam trabalhar na vida dela. E que Deus possa trabalhar na vida dela. Obrigado se for atendida. É um prazer atender a você, a todos que mandam a sua mensagem. E nós estamos aqui para fazer a vontade do Senhor. Eu quero oferecer também esse louvor para Dona Cotinha. Dona Cotinha, ela é nossa ouvinte assídua do programa. Todos os sábados ela está aí ligadinha no programa. que Deus continue abençoando a sua vida. É uma senhora muito simpática e que mora no meu coração. Clemaíra está ligadinha. Clema, ela gostaria de pedir uma oração para minha mãe, que estará de aniversário amanhã. Oh, dona Geraldina vai estar de aniversário amanhã. Nossos sinceros parabéns à dona Geraldina, que é nossa ouvinte de todos os sábados. A você, Clema, que é uma bênção. Toda a família da dona Geraldina, seu Milton Montovani, que estão aí ligadinho. E que os parabéns sejam com muita saúde e que Deus continue estendendo as suas boas mãos sobre esta casa. Que Deus abençoe grandemente, dona Geraldina.
2: Amém, vai meu abraço também. Felicidades para a senhora. Mais um ano de vida que Deus lhe concede, né? Uma mulher batalhadora, né? Que está sempre aí lutando. Nosso parabéns vai para você e também um abraço para toda a sua família. E a Estela falando da dona Cotinha, é uma mulher que ajuda todo mundo, né, Estela?
1: É.
2: Tu precisou de um xarope, de um remédio, aquelas gotinhas para sinusite, ela da Pastoral da Saúde, está sempre pronta para atender com toda a delicadeza, com todo o amor. Vai também essa programação, também ofereço para a senhora e para a sua família. Vamos de louvor, Estela?
1: Vamos lá.
2: Então vamos com Mara Lima, O Olhar de Jesus.

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3: Estão conosco também o seu Antônio Silvestre e a dona Etelvina Grigio, irmão Ládio Estevão, a Isabel Possamaio, Tino da barbearia ali bem próximo ao Mercado Brina, Angelino Seno, Eletro Lucas, dos nossos amigos, a Jacira e o Eliezer, a irmã Irma e sua filha Regina Selinger, o seu Oswaldo Cidade e também está conosco a Rosane Fávaro.
4: 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É por isso que nós louvamos a Deus pela vida dos nossos patrocinadores, porque sem ele nós não estaríamos aqui. E que cada um seja abençoado, sua empresa seja abençoada, porque Deus é bom. Deus abençoa aquele que abençoa a obra do Senhor. Quem está ligadinha no programa é a irmã Elisa, que está ligadinha ali de Rodeio, né? Vila Progresso está ligadinha e ela oferece esse próximo louvor para o seu esposo, nosso ouvinte de todos os sábados, João de Moraes, que no último dia 24 de junho esteve de aniversário. Nossos sinceros parabéns ao João de Moraes, que está aí ligadinho e teve o privilégio, né, de trocar de idade. Mais um ano. Isso é uma dádiva dada pelo Senhor. Que Deus abençoe a sua vida, seu João, com muita saúde. E está devendo aquele bolinho, né, aquela tortinha de aniversário. Quem está ligadinha no programa é a nossa ouvinte, a Regina Aparecida, aqui do bairro São Luís. Boa tarde, Estela e Márcia. Quero pedir um hino para o meu irmão Wagner de Aguiar, que estará de aniversário na próxima quarta-feira, dia 1º de julho. Parabéns, meu irmão. Sua família te ama e sente saudades. Esse próximo louvor vai para você também, Wagner. E nós também desejamos um feliz aniversário para você, com muitas realizações, muitas bênçãos do Senhor sobre a sua vida. Ligadinho no programa está o nosso ouvinte ali de Serra da Pedra, Dalci Monteiro. Ele que está indo para Timbé do Sul, mas está ligadinho no programa. Vai um abraço para você, para sua mãe, a Dona Maria, que está lá na Serra da Pedra também, ligadinha no programa Cristo Vive. Ligadinha no programa está a nossa ouvinte de todos os sábados, a Cláudia. Vai para você, Cláudia. A Cláudia Raulindo, que está aí ligadinha, fazendo os afazeres da casa, ouvindo o programa Cristo Vive. Lembrando dos afazeres de casa, quem está ligadinha no programa é a Isabel Contessi. Um abraço para você, Isabel, que está aí ligadinha no programa, juntamente com seu companheiro, o Claudino Possamay, né? Ligadinha no programa também está a Irene, ali do Morro da Prefeitura. Um grande abraço para você, Irene. Estaremos orando por você e pela sua casa. E que o nosso bom Deus continue te confortando, né? Ela que perdeu seu companheiro. Mas Deus sabe todas as coisas, né? Ela que perdeu o seu companheiro, o gringo, o mazuco ali. Que Deus conforte, Irene. Sinta-se abraçada por nós e assim que der estaremos conversando sim, tá bom? Um grande abraço para você.
5: Ligou para nós, Estela, ali de Meleiro, a Ana Corrêa Vieira. Ela diz que está ligadinha no programa e ela oferece este hino e também pede oração por ela e por sua família, pelo Sadi Vieira e também pela Cíntia. E descobri que a Cíntia é minha tia, filha do nono Zeca, que eu não conheço e eu quero conhecer. Eu acho que tem 5, 6 tios, 3 eu conheço e 3 eu acho que não ainda. Eu pretendo conhecê-la. São parentes que nós temos e às vezes a gente deixa de ter contato, né? E tão próximo da gente. Deus abençoe grandemente. O Sadi pediu um hino com folha seca. Eu vou ver aqui, eu acho que é com Jair Pires. E nós vamos tocar, sim. Vai inteiramente para vocês.
4: Vamos de louvor, irmã Márcia.
5: Vamos de louvor com Sara Farias, O Rosto de Cristo.

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2: Convido você, amado ouvinte, que se deseja acompanhar a leitura que eu vou fazer na sua Bíblia, que está em Lucas capítulo 7, versículo 36, alguns versículos da palavra do Senhor, que nos diz assim: e rogou-lhe um dos fariseus que comesse com ele. E entrando em casa do fariseu, assentou-se à mesa. E eis que uma mulher da cidade, uma pecadora, sabendo que ele estava à mesa em casa do fariseu, levou um vaso de alabastro com unguento. E estando por detrás aos seus pés, chorando, começou a regar-lhe os pés com lágrimas e enxugava-lhes com os cabelos da sua cabeça e beijava-lhe os pés e ungia-lhes com o unguento. Enquanto isso, viu o fariseu que o tinha convidado, falava consigo dizendo: se este fora profeta, bem saberia quem é e qual é a mulher que lhe tocou, pois é uma pecadora. E respondendo Jesus, disse-lhe: Simão, uma coisa tenho a dizer-te. E ele disse: dize-a, mestre. Um certo credor tinha dois devedores. Um devia-lhe 500 dinheiros e o outro 50. E não tendo eles com que pagar, perdoou-lhes a ambos. Dize, pois, qual deles o amarás mais? Simão, respondendo, disse: tenho para mim que é aquela a quem mais perdoou. E Jesus lhe disse: julgaste bem. E voltando-se para a mulher, disse a Simão: vê tu esta mulher? Entrei em tua casa, e não me deste água para os meus pés, mas esta regou-me os pés com lágrimas, e mos enxugou com os seus cabelos. Não me deste ósculo, mas esta, desde que entrou, não tem cessado de beijar-me os pés. Não me ungiste a cabeça com óleo, mas esta ungiu-me os pés com unguento. Por isso te digo que os seus muitos pecados lhe são perdoados, porque muito amou. Mas aquele a quem pouco é perdoado, pouco ama. E disse a ela: os teus pecados te são perdoados. Entender essa grandeza de Deus, né? Quando o fariseu convidou Jesus, ali quando Jesus estava dizendo para ele que ele não ungiu a cabeça, não deu o ósculo, que é beijo, né? Que eles tinham o costume de beijar o rosto dos dois lados. Ele não cumprimentou Jesus, mesmo Jesus sendo um convidado para ir à casa dele. O fariseu que convidou Jesus para que comesse com ele na casa. Ele não fez os costumes da época que tinha que fazer quando convidava alguém para chegar à sua casa, para comer na sua casa. E esta mulher que entrou na casa do fariseu, esta mulher pecadora, ela não poderia de maneira nenhuma, pelas tradições, entrar na casa de um judeu, na casa deste fariseu, a qual tinha homens ali. Mas ela entrou, provavelmente ela entrou bem humilhada, bem agachadinha, que eles não viram. Só viram quando ela estava prestando a Deus as honras que ele merecia. Quando ela estava colocando todo o seu amor nos seus atos. Quando ela identificou, ela sabia quem era Jesus. Quando ela chegou por trás, porque eles tinham o costume de sentar sobre os pés, e ela chegou por trás e molhou os pés de Jesus com as suas lágrimas. Eu fico imaginando quanto sentimento esta mulher tinha para com Jesus, ao ponto de lavar os seus pés com as suas lágrimas, enxugar com seus cabelos e beijar os pés e ungi-los com o unguento que ela mesma trouxe. Ela não pediu para o fariseu ali: tens um unguento para eu colocar nos pés de Jesus? Depois de ela ter feito tudo o que convidou não fez, ela alcançou o perdão dos seus pecados. Mas quando ela estava ali realizando tudo isso que ela realizou ali na casa, ele sabia que ela era uma mulher que não era bem vista pela sociedade. E o fariseu, ele questionou em pensamentos que, se Jesus fosse profeta, ele adivinharia que aquela mulher não merecia estar ali. E Jesus, conhecendo todas as coisas, né, falou com o fariseu e ensinou para ele como devemos amar, como devemos perdoar e como Deus merece de tudo que nós temos para oferecer em reverência, em santidade, tudo que nós devemos ao nosso Mestre, ao nosso Criador. Não é com força nem com violência, mas é por amor, como esta mulher fez, por amor a Jesus. Ela não foi lá para receber algo em troca, mas ela foi para adorá-lo. Ela deixou não sei que distância era a casa dela, onde ela morava, para vir ali, porque ela soube que Jesus estava ali. Jesus já tinha passado por tantos lugares fazendo milagres. Então a notícia chegou aos seus ouvidos para ela ter esse desejo dentro dela: senão eu vou lá, eu vou lá, eu vou entrar nesta casa. Mesmo que eu não possa entrar, mas eu vou entrar, porque eu quero adorar. Eu quero dizer para você, amado irmão, amado ouvinte, com que força, com que graça você tem dispensado o seu tempo para com Deus. Você tem dispensado aquele tempo lá que você tem na casa, não aquele tempo que está sobrando, mas aquele tempo que tu está cheio de serviço, que tu tem a roupa para estender, que tu tem algo para fazer, que está quase perto de fazer outro, outro,

0: Se eu estou de joelhos prostrados, é perante ti, é para render aqui aos teus pés todo o meu dever de cristão, todo o meu amor a ti. É colocar aos pés do Senhor. Eu convido você a colocar aos pés de Cristo as suas necessidades. Esta mulher, que era considerada como pecadora, ela foi aos pés de Jesus sem desejo de pedir nada, só de adorar. Mas eu quero dizer para você, interceda, faça um propósito de oração, de jejum, interceda por sua família, por sua casa, por sua igreja. Coloque-se aos pés do Senhor. Veja ali o que Deus fez. Voltando-se para a mulher, disse a Simão: vês tu esta mulher? Entrei em tua casa e não me deste água para os meus pés, que era de costume, né? Porque eles andavam a pé, muita poeira, e era o costume de lavar os pés do convidado. E nem regou com lágrima, mas essa sim fez isso. Não deu o ósculo, que era de costume, o ósculo santo. E essa fez tudo isso. Tudo em um ato só. Tudo prostrada aos pés de Jesus. Ela fez tudo isso. E ela recebeu de Deus. Jesus disse para ela: os teus pecados te são perdoados. Não sei qual é a dificuldade que você passa, o que o inimigo da tua alma tem colocado na sua mente para dizer que você não tem mais jeito, para dizer que você não tem perdão, para dizer que você não é merecedor. Merecedor nós não somos mesmo, mas a misericórdia de Deus para conosco, ela é grande, ela é infinita. E não tem o que Ele não possa chegar até a ti e resolver a situação que você se acha tão incapaz. Jesus, ele pode entrar com a solução que tu não acha que tem mais essa solução para o problema. E ele chega com solução. Te entrega aos pés de Jesus. Derrama as tuas lágrimas aos pés de Jesus. Confia nele. Clame a ele. Ele vai fazer, sim, um milagre na tua vida. Amém? Deus abençoe grandemente a todos que estão na escuta dessa programação.
1: Amém. E Deus, ele é especialista em fazer milagres, né? Aqui eu recebi uma mensagem de uma pessoa que está passando com um problema de depressão dentro da sua casa. E ela diz que escuta nosso programa todos os sábados e é o que está mantendo ela de pé. Eu quero dizer para você, querida ouvinte, não desanime. Você vai vencer. Você vai vencer essa batalha, pois se você desanimar, você é a coluna da casa. Te põe de pé, te apegue no Senhor. E tu verás que Deus vai agir profundamente, grandemente dentro da tua casa. Ore ao Senhor, clame ao Senhor, grite, clama. Quando a gente fala em clamar, é gritar. Que o socorro, ele vem, é do Senhor. E o Senhor tem contemplado as tuas lágrimas, sim. Quero dizer para você, não desanime. Teus filhos são heranças do Senhor. E o Senhor te deu. E tu verás a mão de Deus trabalhando sobre esta casa. Tu vai ver e tu vai dar o testemunho. Hoje tu escreve pedindo oração. Mas logo, logo tu vai escrever contando o teu testemunho daquilo que Deus vai fazer. Pode contar com as nossas orações. Se quiseres uma visita, a gente pode visitar, orar juntamente com você, porque esse é o nosso dever. Estender as mãos aos que estão cansados. Como foi lido no início dessa programação. Deus, ele conhece a nossa canseira, mas ele quer que nós clamamos ao Senhor, pois o fardo dele é leve. E ele quer trocar o nosso que está pesado. Quando nós nos achegamos ao Senhor, confia no Senhor. E tu vai ver o milagre acontecer. Amém?
0: Amém. Nós temos plena certeza.

0: disso, né? É só ter a paciência, né? De esperar. Quem entrou em contato conosco, Estela, é o Saudi, da Sanga Grande, e a sua esposa Ilza. Estão na escuta, mandam um abraço para ti e para mim. Muito obrigada, Deus abençoe as vossas vidas, ali de Sanga Grande. Tem meu irmão Sandro Brina, a sua esposa Dete, juntamente com sua família. Um grande abraço a todos vocês aí que estão na escuta em Sanga Grande, Meleiro, né? Que pertence a Meleiro. Nós vamos de louvor. Este louvor quem pediu foi o Sadi Vieira, que é esposo provavelmente da Ana Corrêa Vieira, ali de Meleiro, que é com Jair Pires, Folha Seca.
1: Eu quero oferecer esse louvor também para minha vizinha, a Serrana, que está ligadinha. Esta mulher também é uma mulher guerreira. Está sempre aí lutando pelo seu lar, pois ela é a coluna daquele lar. De vez em quando a gente senta, conversa. Eu tenho ela como uma irmã. Que Deus continue te abençoando, Visa. Fortemente, renovando as suas forças grandemente. Tem mais aqui orações para Sidney em Timbé do Sul. Estaremos orando sim. Quem está ligadinha também é a minha sobrinha Juliane Bristotti. Um grande abraço para você, minha linda. É a sobrinha mais parecida que eu tenho comigo. Está aí ouvindo. Vai para você, para sua mãe a Fátima, para o seu pai o Léo. Grandes bênçãos sobre esta casa e para o seu namorado também, que por certo deve estar ouvindo.

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1: Chega o momento da oração. Aqui nós queremos orar pelo Nick Angelone e família, para Irene e a sua casa, a Daiane e a Luciane, Dalci Monteiro e sua mãe Maria, João de Moraes, Beto Fábio, Geraldina, a dona Cotinha, Sidney ali de Timbé do Sul, o filho e a mãe que pediram oração, que o filho está depressivo, e pela irmã Margarida. E você que está aí do outro lado, não deu tempo de mandar sua mensagem, ou talvez você não tenha condições, mas que precisa de uma oração, precisa de um milagre, ore juntamente conosco. Porque quem faz milagre é Jesus. E nós estamos aqui intercedendo em nome dele. Amado Deus, eterno Pai, uma vez mais clamamos a Ti, Senhor, porque sabemos que Tu ouve e que Tu responde. Aqui são várias famílias, vários pedidos. É mãe pedindo pelo filho, Senhor, que está com depressão profunda. E eu, Senhor Jesus, como eu Te conheço, eu sei que Tu pode libertar, Tu pode colocar este jovem de pé. Vem libertar, Senhor, venha colocar em sua vida ânimo, alegria. Vem repreender esse desânimo que não provém de Ti, Senhor. E que toda depressão, Senhor, caia por terra em nome de Jesus. Paizinho querido, conforta o coração da Irene, Senhor, que está triste, angustiado. Que Teu Espírito Santo seja o conforto dela, Senhor, pela perca do Seu esposo. Está difícil, Jesus, mas Tu és o nosso Consolador e Tu és aquele que consola. Aqueles que estão, Senhor Jesus, de aniversário, passaram por cirurgia, Senhor, estão em estado de recuperação. Aqueles, Jesus, que estão em presídios, estão desanimados, Senhor. Mas que, Senhor, Tuas boas mãos alcance lá também, Senhor. Visita aquelas vidas, que cada vida tem uma alma, Senhor, e foram compradas com preço de sangue. Que haja, Senhor Jesus, salvação de almas, Senhor. Que haja, Senhor, o consolo do Teu Espírito Santo para essas vidas que perderam a esperança. Pois Tu, Senhor, é a nossa esperança. Tu és, Senhor, o caminho, a verdade e a vida. E que este povo possa reconhecer a Tua grandeza, o Teu grande amor. E se dobrar perante Ti, Senhor, crendo, Senhor, que para Ti nada é impossível. Haja, Senhor, com as Tuas mãos fortes e saradoras, Senhor. Para que o Teu nome seja glorificado, Senhor, em muitas vidas através dessa programação. É o que eu Te peço em nome de Jesus. Amém. Quero deixar aqui os avisos que hoje à noite nós teremos o nosso grandioso culto ali na Vila Progresso. Quem estará ministrando a palavra do Senhor vai ser o pastor João e com certeza vai ser um culto abençoado. Venha conhecer Jesus, não atrase a sua bênção. Jesus está te esperando, mas muitas vezes é você mesmo que tarda a sua bênção. Dê o primeiro passo. Jesus está te esperando de braços abertos. E amanhã à noite nós teremos o nosso grandioso culto aqui na Igreja Sede com a participação do ciclo de oração. Quem estará ministrando a palavra do Senhor é a irmã Mila, ali da cidade de Maracajá, e no louvor a irmã Cleusa Costa, aqui de Turvo. E eu ofereço toda essa programação para todos os nossos patrocinadores que estão aí ligadinhos no programa, que se não fosse você, nós não estaríamos aqui. Ao seu Nene Castelera, ao Neguinho Castelera, Zuê, que estão todos os sábados ligados no programa. Que Deus abençoe a sua casa, abençoe a sua vida, pois sem Deus nada somos. A palavra do Senhor diz: entrega teu caminho ao Senhor, confia nele. E Ele tudo fará. Então, o que estás esperando para entregar os teus caminhos nas mãos do Senhor? Se a palavra do Senhor diz que Ele tudo fará, então não é nós que tardamos a nossa bênção quando não confiamos em entregar nossos caminhos ao Senhor? Entrega, entrega tudo, entrega sem reserva. E tu vai ver o que Deus vai fazer em tua casa.
2: É verdade, né? Aqui tem um texto que diz assim, que Deus não tem atalhos, Deus tem caminhos. Pois os meus pensamentos não são os pensamentos de vocês, nem os seus caminhos são os meus caminhos, declara o Senhor, lá em Isaías 55:8. Leia a palavra do Senhor. Às vezes, tem pessoas que não confiam muito no que outra pessoa diz, mas a palavra de Deus, a Bíblia Sagrada, ela não mente. Então, você pratique a leitura da palavra de Deus, que Deus vai te dar esclarecimento do que Ele faz, do que Ele fala, da forma como Ele quer que você haja. Você encontra ali os ensinamentos na palavra de Deus.
1: Vamos de louvor.

0: Chegamos ao término dessa programação, agradecida a Deus, agradecida por cada participação. Estaremos orando por cada um de vocês e convido você a sintonizar no próximo sábado, no mesmo horário, e que Deus tenha a resposta para a sua vida. Fique em paz, em nome de Jesus.
1: Me despeço também com a paz de Jesus Cristo sobre a vossa vida. Que Deus abençoe grandemente o seu final de semana. Vá para a casa do Senhor prestar o teu culto de adoração a Deus. E um bom fim de semana a todos.

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5: Através desta canção, nós do musical Coração Baileiro, queremos agradecer ao amigo Expedito.
6: Saudações a você, ouvinte 94 FM. 2:03, estamos chegando, estamos adentrando mais uma vez neste sabadão. Hoje é dia 27 de junho, sexto mês do ano, aí já com seus dias contados, né? Quarta-feira já estaremos em julho, sétimo mês do ano. Tudo passa, tudo voa. Por aqui, Banco de Bar, valorizando músicos e artistas da nossa região. Grupo musical Coração Baileiro são os nossos convidados de hoje. Paulo Matias, boa tarde.
7: Boa tarde, João Paulo. Boa tarde a todos os ouvintes da Imigrantes aí. Prazer imenso, mais uma vez, tá fazendo a participação contigo aqui no Banco de Bar.
6: Prazer é todo nosso. Nino Schneider, Nino Gaiteiro, boa tarde, seja bem-vindo também, Nino.
8: Tamo aí, João Paulo, boa tarde. Boa tarde a todos que estão escutando a rádio aí. Prazer pra nós mais uma vez estar contigo aí, cara. Obrigado pelo convite.
6: A gente que agradece. E como é de praxe aqui no programa, bora com a música.
8: Florina, cuidado, né?

0: Eita, maneira boa demais, que é um grupo musical Coração Baileiro ao vivo aqui nas ondas da 94 FM. E já iniciamos com participações aqui no WhatsApp, hein? 988-26-1042. Pessoal lá de Areia Branca, Jacinto Machado, teus conterrâneos, teus vizinhos, Paulo. O João e também a Sandra.
1: Um grande abraço, João e a Sandra, todo o pessoal da família lá, dos Daraba lá, todos os amigos de infância, né?
0: Eita, maravilha. Já estendo meu abraço também. Tem aqui a mensagem do Neguinho Casteler. Boa tarde, JP. Manda um abraço para estes feras. Quem manda é o Nego Casteler.
1: Grande abraço pro Neguinho
2: Valeu,
1: também.
2: Valeu, Nego. Abração.
0: Vamos lá, seguindo por aqui. Como é que anda a agenda? Hoje vocês estão aqui na 94. Logo mais à noite vão tocar baile. Amanhã tocam também. Fala um pouquinho pra gente aí.
1: Olha, João Paulo, daqui a gente já vai pra Figueira Bourdignon, né? Hoje tem baile lá na Figueira Bourdignon, Coração Baileiro. É baile festa, né? Que tem a missa às 7 horas, depois às 8 tem a janta com churrasco, salada, bebida e depois tem o baile, né? Mais tarde. E amanhã a gente está em...
2: São Bento Baixo, Nova Veneza, ali. Baile da Fogueira de São João ali. Tradicional Fogueira de São João. Hoje à noite tem abertura aí com clipe São em 3 em 1 e amanhã é a gente que toca meia-tarde, depois do almoço, das 2 às 6.
0: Eita, maravilha! Bastante compromisso aí, bastante shows. Isso é bom, isso é bacana, né?
1: Mas Deus livre, né? Quanto mais trabalho, para nós é melhor, né? Uma satisfação assim. Deus livre. A gente, é o trabalho da gente. É estar na estrada e estar vivendo essa música.
0: Lembrando que nos dias de semana também, terças e quintas, vocês tocam para a terceira idade. Jacinto Machado e Timbé?
1: Tocamos na terça em Jacinto Machado e na quinta no Timbé do Sul.
2: E as quatro também estamos tocando agora já faz uns dias. Comecemos aí na Mãe Luzia, também a terceira idade. Então terça, quarta e quinta para a terceira idade. É sagrado. E daí o final de semana do baile. Geralmente dois ou três. Então é cinco ou seis baile toda semana.
0: Eita, sucesso! Semana. Passam de 30 por mês, então.
2: Passa, porque tem semana que dá seis baile. Semana que vem já tem três também no final de semana. Daí tem os três da terceira idade, então já dá seis baile.
0: É,
2: então,
0: de 25 a 30 shows por mês.
2: Sempre tem, que a terceira idade, graças a Deus.
1: Fora, contando assim, os que bate, assim, que o pessoal liga assim e bate com outros baile, né, que a gente já tem. Aí já bate as datas e não dá pra gente pegar. Tipo, semana passada, essa semana me ligaram de Engenho Velho pra uma festa de família que a gente tinha tocado ano passado. E já bateu com a festa ali no começo de agosto, ali já não deu certo. Já a gente é obrigado a deixar pra outros, né?
0: É assim, né? Mas uma hora dá certo aí.
1: Uma hora dá.
0: dessas datas que vocês não conseguiram pegar, né?
1: É.
0: E assim vai. Deixa eu ver aqui, abraço aí pro Paulo, quem tá mandando é o Jair Piassoli aqui de Turo.
1: Ô, grande abraço, Jair. Jair é parceirão da gente.
0: Então bora seguindo 2h10, Coração Baileiro.

0: Tá, então, todo mundo menos eu. Grupo musical Coração Baileiro. 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Terças, quartas e quintas tocando aí nas tardes para a terceira idade. Na segunda-feira vai dar uma folguinha para assistir o Jogo do Brasil, então, né?
1: Essa segunda dá. Essa segunda vai dar.
0: Qual é o teu palpite, Paulo, para esse jogo contra o Japão?
1: Cara, esse ano eu não tô muito... como é que eu vou dizer? Eu não tô muito com essa seleção aí, não é...
0: Não tá muito contente, muito feliz com a seleção?
1: Eu acho que... Eu não quero ser pessimista, mas eu acho que o Brasil não passa do Japão.
0: É, olha, muita gente aí com essa mesma opinião. E a tua, Nino?
2: É, o Japão é um baita time, né? Que tá jogando bem pra caramba. Então, se a seleção não entrar firme e que não marcar certinho, eu acho que, olha, tá complicado.
0: Arrisca ficar no caminho. Veremos. Jogo na próxima segunda-feira. A partir das 14h, ali por volta das 4h, já saberemos o resultado. Se foi pra frente ou se não foi. Torçamos que sim, né?
1: Agora é que sim.
0: Vamos seguindo, algum abraço aí por tua parte, Paulo?
1: Cara, abraço pra família lá em casa, abraço pra todo o pessoal de Jacinto Machado, Timbé do Sul, e toda a região, né? A gente quer abraçar todo mundo. E então, de modo geral, né? Porque é muita gente, né?
0: Nino?
1: Um abraço tamanho do Rio Grande.
0: É verdade, tamanho do Rio Grande.
2: Isso aí. Se a gente mandar abraço para cada um e falar o nome de todos, vamos ficar até a noite aqui, né? Mas todos que estão escutando aí, nossos amigos aí, a Lígia aí também, deve estar escutando aí, fez parte com a gente aí, a pessoa que mora no nosso coração, irmã do Paulo. O Dete aí, que a gente, a semana que vem, vai estar no Barracos também, nosso amigo Dete aí, a Jennifer. Tudo de bom para eles aí e para todos que estão escutando aí. O Lucídio deve estar na escuta aí.
0: Eita, maravilha. Então, 2h15, bora com mais uma para depois eu chamar o intervalo.
2: Então, vamos pedir aos anjos.

0: Musical Coração, baileiro ao vivo aqui na 94 FM. Lembrando também estamos através de uma live lá no YouTube. Um breve intervalo, a gente volta já já.
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2: É isso mesmo, valorizando os artistas, os músicos aqui da nossa região. Sabadão, 27 de junho.
3: Vamos agradecer ao amigo Expedito Abraão.
2: 12h22, vamos seguindo. Vamos mais toques e participações. Nick Angeloni tá ouvindo a gente. Daqui um palpite pro jogo da próxima segunda-feira, né? 2-1 pro Japão.
3: Correndo o Brasil.
2: O Itamar, lá em Araranguá, lá na Cidade das Avenidas, tá ouvindo. A rádio lá tá no último volume, né, Itamar? Tá parabenizando aqui.
3: Esta sina,
2: o musical Coração Baileiro tá falando que o
3: glória,
2: que o som tá muito bom. Obrigado, obrigado pra você, Itamar. Ele também não tá muito confiante na seleção brasileira, né? E quem está ouvindo a gente é o Saldi, lá em Sanga Grande, Meleiro. Amanhã, grandiosa festa lá na localidade de Sanga Grande. E vocês tocaram na novena lá, né? É isso?
4: A gente tocou a novena da festa lá. Mandar um grande abraço pro Saldi, Dona Ilza e o Adriano. E todo o pessoal que estão trabalhando lá. Amanhã vai ter a festa daí.
2: Legal, então um abraço aí pro Saldi, pra Ilza, pra todo o pessoal aí da Sanga Grande em Meleiro. Bora seguindo, o que tá chegando por aí, meu povo?
5: Fazer uma valsinha, né? Fazer lembranças.

0: Lembranças com Porca Véia. Vocês passaram a agenda deste final de semana e do outro? Podem passar pra gente também?
1: Passar. Semana que vem a gente tá em... Final de semana é Sombrio, né? É. Baile de festa, né? É São Luís.
2: É, na Vila São Luís, é Sombrio e domingo é no Barracos. No Barracos.
0: Sábado à noite e domingo à tarde.
1: É domingo à tarde.
2: Isso a gente tá passando os final de semana, né?
0: Certo.
2: Dos velhinhos, por enquanto.
1: A terceiridade é o ano todo, né? As terça, quarta e quinta, né? Toda a tarde.
0: Terça em Jacinto, quarta...
1: É, Mãe Luzia.
0: Mãe Luzia e Criciúma.
1: E isso ali, Nova Veneza, ali, né?
0: Nova Veneza. É.
1: E as quintas no Timbé.
0: Timbé do Sul. Ô, oh, coisa aí, boa.
1: Toca toda semana.
0: E já vamos aproveitar aqui, claro que a gente dá uma pincelada no final também, mas já vamos passar a rede social e contato para quem quiser contratar aí o Musical Coração Baileiro?
2: Cara, o meu WhatsApp é 9650-9736. 48, né? 48-9650-9736.
1: 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É só procurar aí, Coração Baileiro aí, que no Instagram aí tá tudo aí, tá os números lá, tudo. Só chamar a gente aí que a gente...
0: Eu acompanho vocês lá nas redes sociais, sempre atualizado, sempre postando conteúdo novo, hein? É, vocês que cuidam no Instagram ou tem alguém que cuida pra vocês?
2: Por enquanto ainda não, por enquanto é a gente mesmo, enquanto tem aquelas erradas aqui.
0: Não, mas tá bom, tá muito bom.
2: É a gente mesmo que cuida.
0: Tá sempre ali com bastante conteúdo, parabéns aí pelo trabalho.
2: Minha filha me ajuda também,
1: do Paulo, Ana Paula lá.
2: Ana Paula. Mandar um grande beijo também para a dona Irene, que ela está lá em casa só escutando.
0: Ô, Tirene, abraço. Ah. Tudo de bom. Vamos lá, temos mais um toque aqui. Boa tarde. Queria oferecer uma música para o Jefferson dos Santos Avarizzi, que está de aniversário hoje. Parabéns, Jefferson. Quem oferece são seus pais, né? É a Alair e o Laudelino, lá em Paredão do Pinheirinho. E também o irmão Emerson e a sobrinha Analine.
2: Mandar um grande abraço para o pessoal do Paredão também. Em agosto nós vamos estar por lá fazendo a festa também, a festa de... da comunidade do Paredão do Pinheirinho, em agosto. Então, um grande abraço para todo o pessoal lá do Paredão.
0: Famosa festa lá em Paredão, isso. Musical Coração Baileiro fazendo a festa.
2: Mais uma vez, Comisão.
0: Eita, maravilha. Quem é bom sempre volta, né?
2: Graças a Deus, né?
0: Amém.
1: Então, vamos aproveitar também, JP, para dia 11, a gente vai estar tocando um grande Jatai Dançante, que é no outro final de semana, em Molha Coco Baixo. Daí lá é com a banda gaúcha, que a gente tem uma parceria junto com o Keco, o irmão do Paulo aí, com o Mike Ação da Vaneira. Daí eu faço o gaita e o Paulo canta. Quando é a Jantar Dançante, que é uma banda com batera, daí a gente fecha com o Mike Ação da Vaneira. Daí é nós que vamos tocar. Molha Coco Baixo, dia 11.
0: Batera, baixo, guitarra, banda completa, né? Marcação da Vaneira.
1: Isso, nosso amigo Keco, parceria junto aí, que é o irmão do Paulo. Ele.
2: Atualmente a gente tá assim, né, João Paulo? No meio da semana a gente toca em dois, né? Quando é musical a gente toca em três. E também tem a parceria com o Keco agora, a gente está fazendo com a banda completa também, né?
1: Em agosto vai estar no Galpão Distância, ali agora também já está nessa, com a banda gaúcha, daí com a Marcação da Vaneira, também é nós que vamos tocar, daí quando o pessoal quer uma banda gaúcha, a gente fecha com a Marcação da Vaneira, mas eu que faço o gaita e o Paulo canta junto. E quando é nós, Coração Baleiro, é o trio, né?
0: São opções e opções. Então, preços e preços.
1: Preços e preços.
0: É isso aí. Então, bora com mais moda?
2: Bora.
1: Vou fazer um forró aí, então.
0: Bora pro forrazão.

0: Amor Eterno, grupo musical Coração Baileiro. Vamos lá, gente, 988261042 é o nosso WhatsApp. JP, tô aqui no Arroio trabalhando. Se não sair aquela, você sabe, né? Aquela onde pouca gente vai, você sabe qual é. Será que ele tá falando aí do fundo da grota? Eu acredito que seja, né? Mas eu não entendi essa. Aquela onde pouca gente vai.
1: Aonde? Diz que é a grota funda que tem água boa. Né?
0: Aonde que pouca gente vai, gente?
1: Seus cânions, eu
0: tô vizinho, né? Ai, antes do intervalo comercial, sai ela então?
1: Sai.
0: Então bora lá pro fundo da grota.

0: Show de bola! Breve intervalo, voltamos já já!
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0: Tá ouvindo em Araranguá, né? Ô, maravilha, cidade das avenidas. Vamos até Timbé do Sul. Boa tarde, estou aqui no Timbé escutando vocês. Está muito bom. Manda uma música. É a de Neuza de Timbé do Sul. Música solicitada, Barquinha de Ouro. Vai sair sim a barquinha, né?
1: Vamos atender logo o pedido aí, então. Logo, pessoal do Timbé, todo convidado pra Figueira, né? Logo à noite estaremos aí, acho que umas 9, 10 horas começa o baile aí. Na Figueira pra arrastar o pé.
0: É isso aí. E olha só, Dunga, manda um abraço aí pro Nino e pro Bailote. Estamos indo pro Jordão, curtindo vocês na Rádio Imigrantes.
1: Ô, Dunga, velho, abraço, Dungão.
2: É a vida do músico, né?
0: Tá indo pra lá tocar, né? Eita, por aqui o Jair da Rosa também, boa tarde. Eu tenho aqui Milene Schneider, arrasam muito, os melhores.
1: Minha filha, te amo, abração.
0: Abraço aí pra você, Milene, tudo de bom. Então, bora seguindo por aqui, vai sair a barqueta agora?
2: É, com a chantagem, né? Claro que nós a gente vai tocar a barquinha de ouro, mas ela vai ter que ir ao baile na Figueira hoje, né?
0: Ah, é? Ó, de Neuza.
2: Essa é a condição, né?
0: É pertinho aí do Timbé, hein?
2: É pertinho, bora pra lá.
1: Vamos lá, então.

É a Marquinha de Ouro quem manda mensagem aqui falando que gosta muito dessa música. É a Santa da Silva Bittencourt. Abraço pra você, Santa. E quem eu tenho certeza que tá assistindo a gente através da live é o Dica, Dica da Bocha, é isso? Sei que tá aí de ouvido e olho ligado aí na tela da 94

0: FM. Vamos seguindo, 2 horas e 43 minutos. O que está saindo aí por parte de vocês, galera?
1: A rosa desfolhada, vamos desfolhar a rosinha então?
0: A rosa desfolhada?
1: Isso.
0: Eita!

0: E a Rosa foi embora, gaiteiro?
1: Isso aí.
0: Ô, barbaridade. Só resta dizer aquilo, então, né?
1: Embora.
0: Adeus, adeus. Tchau, Rosa. Foi embora, Rosa.
1: Gaiteiro foi.
0: Ô, maravilha. Gente, obrigado. Obrigado aí pela oportunidade, pela palhinha aí junto com vocês. É ao vivo, né? Grandes músicos aqui do Grupo Coração Musical.
1: Prazer, é tudo nosso, né, cara? Tô aqui na tua frente, imagina, tu cantar com nós. Que alegria pra gente, cara.
0: Imagina. Obrigado, obrigado. Vamos lá que temos mais toques e participações. Quem tá aqui? O Alceu Talau, parabéns. Muito bom. Abração aí também pro Alceu Talau.
1: Isso aí, muito obrigado pela sintonia aí.
2: Grande abraço, seu Alceu Talau.
0: Bora pra mais um intervalo, a gente volta já já, hein?
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4: Através desta canção, nós do Musical Coração Baileiro queremos agradecer ao amigo Expedito Abraão e os campeiros.
5: Legal, 2:50, 2:50. Dá uma olhadinha aqui na temperatura, né? Na marca dos 19 graus.
4: Brasil afora.
5: Dá uma esquentadinha aí.
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5: Segundo a Camila aí, a partir de amanhã, né? Domingo, chuva aí. Domingo, segunda, terça.
4: Glória.
5: Então quem lavou roupa, lavou. Quem não lavou vai ter que esperar um pouquinho aí, né?
4: Pura, os meus
5: que novo musical, Coração Baileiro, é. Botou lavar as cuecas, senão fica sem cueca, né? Aí complica,
6: bastante,
5: né?
6: Cara, só solita é triste, né?
5: Ai, ai, ai. Então, bora pra cima?
7: Vamos fazer uma marchinha aí, então, Santa Catarina aí.

0: Musical, Coração Baileiro. Grande abraço aí pra Ivone, tá ouvindo a programação aqui da 94FM, mandou um oi aqui. Grande abraço, Ivone, tudo de bom. Gente, agora faltando 5 para as 3, hora da gente fechar, hora da gente finalizar o banco de bar de hoje. Que eles estão indo rumo a Timbé do Sul montar equipamento. Logo mais à noite, hein, tem o baile com o Coração Baileiro. Então reforcem o convite, por favor.
1: É, mandar um grande abraço, pessoal da Figueira Bourdignon, é onde a gente vai estar fazendo a festa agora, logo mais à noite, né? É, vai ter a missa às 7 horas, às 8 tem a janta com churrasco e coisa lá. E depois começa o baile com o Coração Baileiro. É, vai ser totalmente diferente, claro, dos bailes da terceira idade. É outra estrutura, outra coisa, né? Então, reforçando o convite para o baile logo mais, pessoal lá da Figueira, lá que estão trabalhando lá na organização lá. Um grande abraço. E amanhã, né, Nino?
2: Amanhã temos o Sabento Baixo, né? Fogueira de São João, a famosa fogueira de Nova Veneza, daí que sempre fazem o Sabento Baixo ali, né, cara? Hoje à noite é Eclipsão e 3 e 1, e amanhã a gente tá lá para terminar a festa com chave de ouro, né, cara?
0: E é um grande maravilha. Público
2: ali de Sabento Baixo ali.
0: Maravilha. Instagram, contatos mais uma vez?
1: É 48-9650-9736. 48-9650-9736.
2: Eu também é 48, né? 9136-3881. Procura lá pro Coração Baileiro, Nino Gaiteiro, que...
1: Instagram é Coração Baileiro, é só entrar lá, Coração Baileiro, musical Coração Baileiro, que... Vai estar lá os procurados.
0: Os caras.
2: Um abraço para todos que estão ouvindo, né, JP? Te agradecer novamente pelo convite.
0: Imagina.
2: Que a honra para nós é um enorme estar sempre contigo aí. E quando puder aparecer nos bailes, igual tu apareceu aí na Tudinha Pirim do Meio, cantou umas 2 horas com nós, recebeu metade do cachê lá. O cara tirou tudo
1: não
2: nosso...
1: Não tiramos nada, mas...
2: O cara subiu lá, tirou tudo o nosso talento, cara. O cara canta, daí a gente sumiu no palco, né? Porque o cara... Bah, é um prazer pra nós ter...
0: Que nada.
2: Poder aparecer, cara.
0: Obrigado, gente.
2: Um carinho com a gente, né, cara? Mandar um abraço pra minha filha e pro meu filho que estão aí. Ele não tá escutando porque mora em Joinville, mas sempre que a gente faz a live aqui, daí que tu me manda aí, eu sempre mando pra ele, ele escuta lá e... Dizer que eu amo os dois. Obrigado.
0: Então tá, meu povo, eu em nome de toda a equipe, obrigado Paulo, obrigado Nino, e como eu sempre falo no final do programa aí, ou a gente se encontra aí pelas esquinas da vida, ou então em mais uma edição do Banco de Bar. Tô de volta na segunda-feira, se Deus quiser, tenho certeza que ele quer. Beijo, abraço, e pra finalizar, Coração Baileiro!

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1: 3:10.
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1: 3:15.
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0: Você vai ficar, né?
1: Eu vou ficar.
0: Vou ficar.
2: Cheguei!
0: Obrigado, gente!
1: Uma salva de palmas, Leonardo, por favor!
0: Deus abençoe todos vocês, obrigado.
1: Obrigado,
0: senhor, tá? Se der tempo, abençoe vocês também.
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0: Tchau, tchau, valeu!

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2: Obrigada, gente!
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1: 3:36.
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2: 3h51.
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5: João Gutenberg, inventor da prensa de tipos móveis, revolucionou a produção dos livros no século XV. A invenção da prensa de tipos móveis permitiu a produção em massa de livros, tornando a informação acessível a um número muito maior de pessoas e acelerando o avanço do conhecimento.
4: E essa informação, você já sabia?
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2: 4:17.
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1: 4:34.
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1: 4:41.
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2: 4:47.
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0: Thiago Mioto.
1: Jorginho Matheus.
0: Obrigado, meu irmão.
2: Valeu,
1: prazerão.
0: Obrigado você, gente.
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1: 5 e 5.
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1: 5 e 10.
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2: 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Nossa Senhora.

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1: Oh, gente, musical, linda, menino. 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
8: 5:31.
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6h40.

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0: Boa noite, irmãos e irmãs aqui presentes na Igreja Matriz e os que nos acompanham através das redes sociais. Missa dos Santos Pedro e Paulo Apóstolos. Intenções da missa de hoje. Aniversário de morte de Daniel Bristotti de Oliveira, José de Bona Castelã, Lídia Cadurim Vitorino, Richard Sartor D'Agostin, 9 meses, Sarita Beatriz Angeloni, Torquato Cardoso Correia e Maria Ferreira. Com alegria, hoje encerramos a peregrinação de Nossa Senhora da Oração. Ela, que durante esses dias passou pelas comunidades da paróquia, derramando muitas bênçãos a todos os paroquianos. Nesta celebração, rezemos por todos os comerciantes, empresários e patrocinadores que recebam em abundância o que doam. Recebemos com grande alegria as capelinhas e a Nossa Senhora da Oração, nossa padroeira, cantando.
1: Todos de pé. Bem forte, hein?

Meus irmãos e minhas irmãs, boa noite. É uma alegria podermos nos encontrar para juntos meditarmos a palavra de Deus, para juntos rezarmos esta Santa Missa, hoje que nós então concluímos este tempo de peregrinação da imagem de nossa padroeira, Nossa Senhora da Oração. Hoje também nós celebramos a solenidade de São Pedro e São Paulo, essas duas colunas da Igreja que firmaram a mesma Igreja, de modo que nós hoje então podemos aqui estar por conta do testemunho, por conta da coragem que eles tiveram por testemunhar a Cristo. Iniciamos a nossa Santa Missa em nome do Pai, do Filho e do Espírito Santo. A graça e paz de nosso Senhor Jesus Cristo, amor do Pai, e a comunhão do Espírito Santo estejam sempre convosco. E assim, ao início desta celebração eucarística, e para que mais dignamente possamos participar desses sagrados mistérios, passamos o nosso ato penitencial, suplicando a misericórdia de Deus.

E Deus Todo-Poderoso, tenha compaixão de nós. Perdoe os nossos pecados e nos conduza à vida eterna. E juntos glorifiquemos ao nosso Deus.

0: Oremos. Senhor nosso Deus, pelos apóstolos São Pedro e São Paulo, destes à vossa Igreja os fundamentos da fé. Concedei-nos, por sua intercessão, os auxílios para a salvação eterna. Por nosso Senhor Jesus Cristo, vosso Filho, que é Deus, e convosco vive e reina na unidade do Espírito Santo, por todos os séculos dos séculos.
1: Amém.

0: Leitura dos Atos dos Apóstolos. Naqueles dias, o rei Herodes prendeu alguns membros da igreja para torturá-los. Mandou matar à espada Tiago, irmão de João. E vendo que isto agradava aos judeus, mandou também prender a Pedro. Eram os dias dos pães ázimos. Depois de prender Pedro, Herodes colocou-o na prisão, guardado por 4 grupos de soldados, com 4 soldados cada um. Herodes tinha a intenção de apresentá-lo ao povo depois da festa da Páscoa. Enquanto Pedro era mantido na prisão, a igreja rezava continuamente a Deus por ele. Herodes estava para apresentá-lo. Naquela mesma noite, Pedro dormia entre 2 soldados, preso com 2 correntes. E os guardas vigiavam a porta da prisão. Eis que apareceu o anjo do Senhor e uma luz iluminou a cela. O anjo tocou o ombro de Pedro, acordou-o e disse: "Levanta-te depressa." As correntes caíram-lhe das mãos. O anjo continuou: "Coloca o cinto e calça tuas sandálias." Pedro obedeceu e o anjo lhe disse: "Põe tua capa e vem comigo." Pedro acompanhou-o e não sabia que era realidade o que estava acontecendo por meio do anjo, pois pensava que aquilo era uma visão. Depois de passarem pela primeira e segunda guarda, chegaram ao portão de ferro que dava para a cidade. O portão abriu-se sozinho. Eles saíram, caminharam por uma rua e logo depois o anjo o deixou. Então Pedro caiu em si e disse: "Agora sei, de fato, que o Senhor enviou o seu anjo para me libertar do poder de Herodes e de tudo o que o povo judeu esperava." Palavra do Senhor.
1: Graças a Deus.

0: De todos os temores me livrou o Senhor Deus.
1: De todos os temores me livrou o Senhor Deus.
0: Bendirei o Senhor Deus em todo o tempo. Seu louvor estará sempre em minha boca. Minha alma se gloria no Senhor, que ouçam os humildes e se alegrem.
1: De todos os temores me livrou o Senhor Deus.
0: Comigo engrandecei ao Senhor Deus. Exaltemos todos juntos o seu nome. Todas as vezes que o busquei, ele me ouviu e de todos os temores me livrou.
1: De todos os temores me livrou o Senhor Deus.
0: Contemplai a sua face e alegrai-vos, e vosso rosto não se cubra de vergonha. Este infeliz gritou a Deus e foi ouvido, e o Senhor o libertou de toda angústia.
1: De todos os temores me livrou o Senhor Deus.
0: O anjo do Senhor vem acampar ao redor dos que o temem e o salva. Provai e vede quão suave é o Senhor. Feliz o homem que tem nele o seu refúgio.
1: De todos os temores me livrou o Senhor Deus.

0: Leitura da segunda carta de São Paulo a Timóteo. Caríssimo, quanto a mim, eu já estou para ser derramado em sacrifício. Aproxima-se o momento da minha partida. Combati o bom combate, completei a corrida, guardei a fé. Agora está reservada para mim a coroa da justiça, que o Senhor, justo juiz, me dará naquele dia, e não somente a mim, mas também a todos que esperam com amor a sua manifestação gloriosa. Mas o Senhor esteve ao meu lado e me deu forças. Ele fez com que a mensagem fosse anunciada por mim integralmente e ouvida por todas as nações. E eu fui libertado da boca do leão. O Senhor me libertará de todo o mal e me salvará para o seu reino celeste. A ele a glória pelos séculos dos séculos. Amém. Palavra do Senhor.
1: Graças a Deus.

0: O Senhor esteja convosco.
1: Ele está no meio de nós.
0: Proclamação do Evangelho de Jesus Cristo segundo Mateus. Naquele tempo, Jesus foi à região de Cesareia de Filipe e ali perguntou aos seus discípulos: Quem dizem os homens ser o Filho do Homem? Eles responderam: Alguns dizem que é João Batista, outros que é Elias, outros ainda que é Jeremias ou algum dos profetas. Então Jesus lhes perguntou: E vós, quem dizeis que eu sou? Simão Pedro respondeu: Tu és o Messias, o Filho do Deus vivo. Respondendo, Jesus lhe disse: Feliz és tu, Simão, filho de Jonas, porque não foi um ser humano que te revelou isso, mas o meu Pai que está nos céus. Por isso eu te digo que tu és Pedro, e sobre esta pedra construirei a minha igreja, e o poder do inferno nunca poderá vencê-la. Eu te darei as chaves do reino dos céus. Tudo o que tu ligares na terra será ligado nos céus. Tudo o que tu desligares na terra será desligado nos céus. Palavra da salvação.
1: Glória a vós, Senhor.
0: Meus irmãos e minhas irmãs, nesse dia a Igreja nos convida a celebrarmos a solenidade de São Pedro e São Paulo. E a primeira pergunta que nós poderíamos nos fazer é: por que celebrarmos esses dois santos em uma única solenidade, e não em momentos diferentes? E nós entenderemos isso se compreendermos um pouco a missão que eles realizaram, porque a missão de Pedro é complementada pela missão de Paulo. A missão de Paulo é também complementada pela missão de Pedro. É por isso que eles são considerados para nós as duas colunas da igreja. Aqueles que pregaram, que anunciaram, que testemunharam a palavra de Deus. Isso fica bastante claro na nossa própria liturgia, quando tomando então o nosso prefácio, nós vemos justamente que se diz: Pedro, o primeiro a confessar a fé em Cristo, fundou a igreja primitiva sobre a herança de Israel. Pedro começa anunciando a palavra de Deus àqueles que eram já os herdeiros da promessa, ao povo de Israel, para que eles pudessem ter a oportunidade de reconhecer Jesus Cristo. E reconhecendo Jesus Cristo, pudesse também participar da salvação que o Senhor lhes prometia. Por isso é que se fala que ele então funda a igreja primitiva sobre a herança de Israel. No entanto, nós temos Paulo, mestre e doutor da fé, iluminou as profundezas do mistério e anunciou o evangelho a todas as nações. É Paulo que abre o Evangelho e não o deixa recluso unicamente na comunidade judaica, mas passa a anunciar a todos. Basta vermos, quase todos os domingos, nós lemos uma das cartas de São Paulo aos Colossenses, aos Filipenses, aos Romanos, aos Coríntios. Disse, inclusive, que Paulo tinha a intenção de ir até a Espanha para ali também pregar a palavra de Deus. E esta expansão, portanto, desta palavra é fruto da missão de Paulo. A expansão da fé em Cristo é fruto da missão que Paulo realiza. É por isso que nós podemos entender, de um certo modo, que na pessoa de Pedro e na pessoa de Paulo estão resumidas as duas atitudes fundamentais que a igreja deve ter. Pedro é considerado o guardião da tradição. É aquele que Cristo coloca para poder administrar os bens da sua casa. É aquele que Cristo chama para poder apacentar as suas ovelhas. Isso fica bastante claro no Evangelho no dia de hoje, quando nós vemos o Senhor que diz: eu te darei as chaves do reino dos céus. Talvez para nós hoje esta imagem, ela não seja assim tão presente, ela não seja tão atual. Mas devemos voltar aos tempos antigos, aonde, ao contrário do que acontece hoje, nem todo mundo tinha uma chave no bolso. Porque hoje, quando numa família tem 5 pessoas, tem 5 chaves da porta de entrada. Quando numa família tem 3 pessoas, tem 3 chaves de porta. Quando não, né, muitos hoje têm a fechadura digital, que aí é só chegar, digitar a senha e já sai entrando. Mas na época que Cristo usa esta imagem, era uma chave só. E a porta abria só pelo lado de dentro, tinha que ter sempre alguém em casa. Se saísse todo mundo, ou deixava a casa aberta, ou deixava fechada e ninguém entrava mais. Então a figura do porteiro era uma figura muito importante, porque era o porteiro que deixava entrar ou sair. Era o porteiro que permitia que eu poderia chegar ou não até o rei, por exemplo, nos palácios. É por isso que Jesus usa desta imagem para refletir a missão de Pedro. A Pedro é confiada a chave do reino dos céus. Em outra palavra, nós poderíamos dizer: Pedro é nomeado como embaixador de Cristo na terra. Por isso que diz: tudo o que tu ligares na terra será ligado no céu. Tudo o que tu desligares na terra será desligado no céu. E assim, por meio da presença de Pedro, Cristo continua presente na sua igreja. E esta missão, então, de ser o guardião da fé, de ser o guardião daquilo que foi o ensinamento que o Senhor nos deu, nós a vemos continuada na pessoa do Papa. Hoje, Leão, há uns tempos atrás, Francisco, há uns tempos mais atrás, Bento, há outros tempos, João Paulo II. E eu paro aqui nos que eu conheci. Depois, quem conheceu mais, tem mais papas ainda para trás. Então, é a continuidade desta missão. Também a Leão é dada a chave do reino, para que ele possa ser guardião da fé, para que ele possa conduzir as pessoas ao encontro do Senhor. E se nós aqui estamos, é porque esta mesma fé vem sendo salvaguardada ao longo desses mais de 2000 anos. E a fé que nós guardamos e que levamos adiante é a fé em Cristo. Cristo que padece a morte, que ressuscita e que sobe para junto do Pai e nos convida para que possamos participar também da sua glória. Mas é claro que junto com Pedro nós temos esta segunda atitude da igreja, a representada na pessoa de Paulo. A igreja é chamada a ser missionária. Do mesmo modo que Paulo se gastou toda a sua vida para levar a palavra de Deus a todos os povos, também a igreja deve, ao longo de toda a sua caminhada neste mundo, praticar e viver esta missão, a missão de anunciar a boa nova do reino, a missão de anunciar e de levar Cristo a todos os povos. E quando nós falamos da igreja, isso eu já tive a ocasião de meditar com vocês, não falamos só da igreja instituição, mas da igreja que somos nós. Todos nós somos chamados a ser discípulos e missionários do Senhor. Discípulos porque não podemos anunciar qualquer um, não podemos anunciar qualquer coisa. E por isso devemos nos aproximar do Mestre, devemos viver o caminho do discipulado, missionários, porque a boa nova que recebemos precisa ser proclamada, precisa ser anunciada. É por isso que hoje, celebrando, portanto, essas duas colunas da igreja, nós somos convidados também a sermos guardiões, custodes da nossa fé. Mas, ao mesmo tempo, somos convidados também a testemunhar, a levar Cristo aos nossos irmãos e irmãs, vivendo, então, a nossa vocação de sermos discípulos e missionários do Senhor. Hoje, nós vivemos também um momento muito importante enquanto comunidade de fé. É tão bonito podermos ver as representâncias das várias comunidades que compõem a nossa paróquia aqui hoje reunidas. Muitas vezes nós temos uma forma de falar e de pensar que ela vai um pouco contrário àquilo que realmente é. Às vezes, visitando algumas comunidades, eu vi algumas pessoas dizendo: "Ah, hoje você vai lá no Turvo?" E eu pensava: "Mas essa comunidade não é Turvo? É município de Turvo." E às vezes nós trazemos isso também para a vida da paróquia. "Ah, hoje eu vou lá na paróquia." Mas desculpa, mas a comunidade não é parte da paróquia? Mas é uma forma que foi sendo colocada na nossa cabeça e que aí às vezes vai fazendo com que nós distanciemos as coisas. Do mesmo modo que o município do Turvo não é só o centro, também a paróquia Nossa Senhora da Oração não é só o centro, mas é composta pelas suas 13 comunidades. É composta pelas diversas pastorais, serviços, movimentos. E somos todos nós que estamos em festa, porque aproxima-se o dia de celebrarmos a nossa padroeira. E que bonito foi, durante esses dias, então, podermos peregrinar com a imagem da padroeira. Iniciamos, né, lá pela ponta, já quase no Timbé do Sul, lá pela Vila Progresso, viemos visitando a comunidade do Rodeio, Linha Acontece, e todas as que compõem os núcleos que ficam daquele lado, até concluirmos na quinta-feira lá na Boa Vistinha. É uma forma de recordarmos justamente que esta festa é de todos nós. E uma imagem me chamava muito a atenção. Nós estamos no tempo do inverno, né? Nesses dias parece que São Pedro queria congelar nós tudinho, né? Porque ele é meio exagerado aqui no sul, né? No verão ele quer cozinhar a gente, no inverno quer nos congelar. E uma imagem que sempre me vem na cabeça nesses momentos de frio é aquela do fogão de lenha. Vocês lembram do fogão de lenha? Tinha na casa de vocês? O que acontecia de noite quando a mãe acendia o fogão de lenha? Todo mundo ao redor, a família toda reunida. A mãe lá mexendo nas panelas, brigando com um com o outro que queria botar a mão no fogo. O pai contando o caos, mas todos reunidos. Todos reunidos em torno da figura dos pais. Esta imagem que me veio esses dias com esta peregrinação. São os filhos, as capelas, as pastorais, os serviços, os movimentos, reunidos em torno da Mãe, Nossa Senhora da Oração. E assim, é claro, mais uma vez, nós somos chamados, estando reunidos ao entorno da Mãe, a pedirmos a sua proteção, a pedirmos a sua intercessão sobre a vida de cada um de nós. Hoje nós temos os patrocinadores, os empresários, aqueles membros do CDL que recebem a bênção de modo especial. Mas Maria abençoa a todos. E a todos aponta o caminho que nos conduz ao Senhor. E que nós possamos ser de fato esses filhos que se reúnem em torno da Mãe, pedindo a sua proteção e a sua intercessão. É nesta fé, então, que convido a todos a ficarmos de pé, para juntos professarmos nossa fé rezando. Creio em Deus Pai Todo-Poderoso, na remissão dos pecados, na ressurreição da carne, na vida eterna. Irmãos e irmãs, dirijamos confiantes nossa oração a Deus, nosso Pai, dizendo:
2: Atendei, Senhor, a nossa prece. Senhor, vós que avivaste a fé dos apóstolos, fortalecei a nossa igreja no testemunho e no anúncio convicto do Evangelho da salvação, nós vos suplicamos.
3: Atendei, Senhor, a nossa prece.
2: Vós que vos fizestes próximos os apóstolos em missão, amparais os que exercem funções de responsabilidade nas comunidades e nas famílias, para que atuem sempre em defesa da vida, especialmente das mais fragilizadas, nós vos suplicamos.
0: Atendei, Senhor, a nossa prece.
2: Vós que chamastes Pedro e Paulo, continuai a despertar pessoas generosas para o serviço do vosso reino de justiça e de paz. Nós vos suplicamos.
0: Atendei, Senhor, a vossa prece.
2: Vós

0: Oração pelas vocações. Momento de pedirmos que o Senhor continue chamando filhos e filhas que se dediquem diariamente ao testemunho e ao anúncio da sua palavra. Rezemos. Jesus, Mestre Divino,
1: Que
0: chamastes
1: chamastes os
0: os apóstolos a vos seguirem, continuai a passar pelos nossos caminhos, pelas nossas famílias, pelas nossas escolas, e continuai a repetir o convite a muitos de nossos jovens. Dai coragem às pessoas convidadas, dai força para que vos sejam fiéis, como apóstolos leigos, como sacerdotes, como religiosos e religiosas, para o bem do povo de Deus.
1: e de toda a
0: Toda a
1: humanidade.
0: humanidade. Amém.
1: Amém.

0: E orai, irmãos e irmãs, para que o meu e vosso sacrifício seja aceito por Deus, Pai Todo-Poderoso.
1: Recebo, Senhor, por tuas mãos este sacrifício, para a glória de seu nome, para o nosso bem e de toda a Santa Igreja.
0: A oração de vossos apóstolos, Senhor, acompanha as oferendas que vos apresentamos para serem consagradas. E volva para vós o nosso coração ao celebrarmos este sacrifício. Por Cristo nosso Senhor. O Senhor esteja convosco.
1: Ele está no meio de nós.
0: Corações ao alto.
1: O nosso coração está em Deus.
0: Demos graças ao Senhor nosso Deus.
1: É nosso dever e nossa salvação.
0: Na verdade, é digno e justo, é nosso dever e salvação dar-vos graças sempre em todo lugar. Senhor Pai Santo, Deus Eterno e Todo-Poderoso, hoje vós nos concedeis a alegria de festejar os apóstolos São Pedro e São Paulo. Pedro, primeiro a confessar a fé em Cristo, fundou a igreja primitiva sobre a herança de Israel. Paulo, mestre e doutor da fé, iluminou as profundezas do mistério e anunciou o Evangelho a todas as nações. Assim, por diferentes meios, os dois congregaram a única família de Cristo. E unidos pela coroa do martírio, recebem hoje por toda a terra a mesma veneração. Por isso, com todos os anjos e santos, nós os

0: Na verdade, vós sois santo, ó Deus do universo, e tudo o que criastes proclama o vosso louvor. Porque por Jesus Cristo, vosso Filho e Senhor nosso, e pela força do Espírito Santo, dais vida e santidade a todas as coisas. E não cessais de reunir para vós um povo que vos ofereça em toda parte, no nascer ao pôr do sol, um sacrifício perfeito. Por isso, ó Pai, nós vos suplicamos, santificai pelo Espírito Santo as oferendas que vos apresentamos para serem consagradas, a fim de que se tornem o corpo e o sangue de vosso Filho, nosso Senhor Jesus Cristo, que nos mandou celebrar estes mistérios.
1: Enviai o vosso Espírito Santo.
0: Na noite em que ia ser entregue, Jesus tomou o pão, pronunciou a bênção de ação de graças, partiu e o deu a seus discípulos, dizendo: Tomai todos e comei, isto é o meu corpo, que será entregue por vós.

Do mesmo modo, no fim da ceia, ele tomou o cálice em suas mãos, pronunciou a bênção de ação de graças e o deu a seus discípulos, dizendo: Tomai todos e bebei. Este é o cálice do meu sangue, o sangue da nova e eterna aliança, que será derramado por vós e por todos para a remissão dos pecados. Fazei isto em memória de mim.

0: Mistério da fé.
1: Anunciamos, Senhor, a vossa morte e proclamamos a vossa ressurreição. Vinde, Senhor Jesus.
0: Celebrando agora, ó Pai, o memorial da paixão redentora do vosso Filho, da sua gloriosa ressurreição e ascensão ao céu. E enquanto esperamos sua nova vinda, nós os oferecemos em ação de graças este sacrifício vivo e santo.
1: Aceitai, ó Senhor, a nossa oferta.
0: Olhai com bondade a oblação da vossa Igreja e reconhecei nela o sacrifício que nos reconciliou convosco. Concedei que, alimentando-nos com o corpo e o sangue do vosso Filho, repletos do Espírito Santo, nos tornemos em Cristo um só corpo e um só Espírito.
1: O Espírito nos una num só corpo.
0: Que o mesmo Espírito faça de nós uma eterna oferenda, para alcançarmos a herança com os vossos eleitos. A Santíssima Virgem Maria, Mãe de Deus, São José, seu esposo, os vossos santos apóstolos e gloriosos mártires, São Pedro e São Paulo, e todos os santos que não cessam de interceder por nós na vossa presença.
1: Fazei de nós uma perfeita oferenda.
0: Nós os suplicamos, Senhor, que este sacrifício da nossa reconciliação estenda a paz e a salvação ao mundo inteiro. Confirmai na fé e na caridade a vossa Igreja que caminha neste mundo, com o vosso servo, o Papa Leão, o nosso Bispo Jacinto, seu coadjutor Milton, com os bispos do mundo inteiro, os presbíteros, os diáconos, os outros ministros e o povo por vós redimido. Atendei propício às preces desta família, que reunistes em vossa presença. Reconduzi a vós, Pai de misericórdia, todos os vossos filhos e filhas dispersos pelo mundo inteiro.
1: Lembrai-vos, ó Pai, da vossa Igreja.
0: Acolhei com bondade no vosso reino os nossos irmãos e irmãs que partiram desta vida. Daniel Bristotti de Oliveira, José de Bona Castelã, Lídia Cadorim Vitorino, Richard Sartor D'Agostin, Sarita Beatriz Angeloni, Torquato Cardoso Correia e Maria Ferreira. E todos os que morreram na vossa amizade. Unidos a eles, esperamos também nós saciar-nos eternamente da vossa glória, por Cristo, Senhor nosso. Por ele dais ao mundo todo o bem e toda a graça. Por Cristo, com Cristo e em Cristo, a vós, Deus Pai Todo-Poderoso, na unidade do Espírito Santo, toda a honra e toda a glória por todos os séculos dos séculos.

0: E rezemos com amor e confiança, assim como o próprio Cristo nos ensinou. Pai nosso. Livrai-nos do mal. Livrai-nos de todos os males, ó Pai, dai-nos hoje a vossa paz. Ajudados pela vossa misericórdia, sejamos sempre livres do pecado e protegidos de todos os perigos, enquanto aguardamos a feliz esperança e a vinda do nosso Salvador Jesus Cristo. Senhor Jesus Cristo, dissestes aos vossos apóstolos: eu vos deixo a paz, eu vos dou a minha paz. Não olheis os nossos pecados, mas a fé que anima a vossa Igreja. Dai-lhe, segundo o vosso desejo, a paz e a unidade, vós que sois Deus, com o Pai e o Espírito Santo.
1: Amém.
0: A paz do Senhor esteja sempre convosco.

0: Felizes nós, os convidados para a ceia do Senhor. Eis o Cordeiro de Deus que tira o pecado do mundo.
1: Senhor, eu não sou digno de que entreis em minha morada, mas dizei uma palavra e serei salvo.

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0: Salva de palmas. Pode o nome dele. Magia. Obrigado, meu irmãozinho.
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2: 8:32.
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2: 8:47.
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4: 8:57
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